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2: 9 horas e 9 minutos.
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2: Muito bem, são 21:13, 9:13. Agora, programa Romance na Cidade é que você está ouvindo. Fala, Nengão.
3: Boa noite, Marcos Coimbra.
2: Boas noites.
3: Pois é, rapaz, esse programão aí é uma festa pra mim.
2: Pra
3: não perco seu programa, não. Todos os dias estou aí sintonizado. Porque esse programa eu acho desenvolvido, né? Seu programa é cultura viva.
2: Eita.
3: Pois é.
2: Obrigado.
3: Estou aqui, Noruega, para virem sintonizado o seu programaço aí.
2: Uhum.
3: Passe uma música do Chitãozinho Chororó aí, 60 dias apaixonado.
2: Ixi.
3: Manda para quem gostar, para me curtir. Boa noite, Marcos Coimbra. Seu programa é uma festa. Boa noite, boa noite.
2: Valeu, Nengão. Obrigado pelo carinho, viu, meu irmão, da sua amabilíssima audiência.

0: Linda música na voz da Gal, né, gente boa? Essa música é do Roberto Carlos. É, essa música é do Robertão. Mas a Gal resolveu regravar e ficou bom na voz dela, né? Ficou maravilhosíssima. Vamos lá, Brasil. 21:20. Quem tá ouvindo a gente é o pessoal lá da Fazenda Borges. Lado esquerdo, acima da barragem de Seraima, isso mesmo. E também da Fazenda Pará, lado direito, outro lado da barragem. Obrigado pelo carinho de vocês. Na Vila, no Núcleo, tem tanta gente de Cuca Jovem ligado no nosso programa. Isso nos alegra, isso nos dá motivação, né? É um prazer imenso ter vocês aqui do Mordainácia 1 e 2, 3, né? Suruá, essa região do Baixio, ouvindo o nosso programa. Quem ouve nosso programa através da transmissão aqui, próximo à cidade de Guanambi, ouve através da tvguanambi.com.br ou pelas rádios net, estamos por lá também. Você vai nos encontrar lá, viu? Radio City, a Rádio Cidade Guanambi. A rádio que é maravilhosa.
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0: Daqui a pouquinho, às 10, tem Geraldo Ferreira e o Sintonia Emocional.

Esse é o Belchior. Engraçado que nessa música ele lembra a voz do Dinho, né? Da banda Mamonas Assassinas. Impressionante, né? A semelhança. Só que o Dinho fazia aquilo de proposital, né? Não era a voz dele exatamente. Mas ele cantava desse jeito aí. Sabão, cracá. 21 e 25. Ei, meu amigo Dali. Quem tá ouvindo a gente também é o meu amigo Jaime, né? Lá do bairro Marabá. Tá ouvindo a gente, o Jaime, Jaiminho. Um abraço, viu, Jaime? Obrigado pelo carinho da audiência. Ele garantiu que hoje ouviu o programa. Olha, às 21h26, a gente vai estar. A gente já está nessa hora, nesse momento. E às 22h tem Geraldo Ferreira, viu? Agora são 21h26. Exatamente. A Geraldo é às 22h, né? Ele tá chegando aí pra fazer o Sintonia Emocional. É um prazerão estar com vocês, viu? Essa noite gostosa de segundona. Parece que o clima tá ficando friozinho, né? Pelo menos em alguns momentos a gente percebe, né? Aquele clima já menos diferenciado. Às vezes, dependendo da velocidade do vento, faz até um ventinho bacana, um friozinho, né? Acredito que o frio esse ano vai vir de maneira, né? A caráter, na data certa, né? Como era nos anos idos, nos anos passados. E como o ano passado, por exemplo, o ano passado o frio chegou na data correta, no mês de junho mesmo, porque um tempo atrás aí tava chegando lá em julho e só era 10 dias só, não passava disso, às vezes 15 dias e só de noite também. Parece que vamos ter um mês de junho friozinho, né? Característico para o momento, né? Mas é característico isso quase que no Brasil inteiro, né? Aí as temperaturas, elas ficam agradáveis. Agora, a partir do mês de agosto, né? Aí fica aquele negócio quente de novo. E aí a gente vai vivendo esse ciclo, né? Interminável. É, esse ciclo interminável do clima. Às vezes, com variações, porque o homem anda bolindo muito nas coisas, né? Bolindo no clima aí, as coisas podem mudar drasticamente com o passar de alguns anos, viu? É a previsão, o prognóstico de quem estuda, né? Os homens da ciência. Aí a gente fica aqui parado na praça, dando milho aos pombos. É.

0: Aê, Milho aos Pombas, Zé Geraldo cantando pra gente essa linda música com um significado profundo, né? Pra quem conhece, pra quem entende, né? É uma grande crítica, uma grande verdade, as coisas no mundo acontecendo, tudo. E aí ele fala abertamente nessa música como se fosse um protesto, né? E é por isso que eu gosto dessa música bacana aí. Mas a gente tá indo embora, gente boa. 21h32. Amanhã é dia do sertanejão raiz, viu? Amanhã. Esse aí é o sonzão do Zé Ramalho. Nessa música ele canta com a Pitty, né? A Nave Interior. Canta.
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Muito bem, a gente já vai ficando por aqui, né? A gente promete voltar amanhã. Amanhã você já sabe, né? Amanhã é Sertanejão Raiz. Essa semana vai correr normal, viu, gente boa? Agora a próxima semana, aí você já sabe, a gente vai entrar só no clima do forró aqui no São João 2026, no clima do São João do Gurutuba, né? Na sua rádio 104 FM. Na sequência vem aí Geraldo Ferreira e o Sintonia Emocional, tá certo? Um abraço para todos vocês, beijo no coração. Lembre-se, tenha fé em Deus, tenha fé na vida, tente outra vez. Tenha...

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0: 10:01.
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3: 10:05.
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Boa noite, Guanambi região. Boa noite, Bahia do meu coração. Boa noite, Brasil. Buenas noites, Latinoamérica. Boa noite, planeta Terra. Você está ouvindo Geraldo Ferreira e o programa Sintonia Emocional nas ondas da Rádio Cidade 104,9 FM de Guanambi, Bahia. Ou poderá me ver através das minhas lives nos meus Facebooks, Geraldo Ferreira da Silva, ou ainda me ouvir através do aplicativo da TV Guanambi. Baixe o app da TV Guanambi no seu celular, no seu tablet, e nos ouça em Guanambi, nas cidades da região, na Bahia, no Brasil e em qualquer lugar do planeta Terra ou do espaço sideral que tenha internet. Eu quero aqui externar meus agradecimentos a Jesus Cristo, a Maria, sua mãe, nossa mãe, a você, ouvinte do Geraldo Ferreira e o Sintonia Emocional, razão maior deste programa, deste locutor e desta emissora. Expandi meus agradecimentos a Tony Nogueira, o nosso diretor, o cara legal, a Marcos Coimbra, meu professor de sonoplastia, e aos demais colegas locutores desta emissora, na pessoa de Val Rodrigues. Registrando audiência de Mary Gonzalez em Sorocaba, São Paulo, e Talmá Novaes em Vitória da Conquista, curtindo frio. Adna Rosa em Poções, Bahia, também curtindo frio. Zé, boa sorte, obrigado pelo carinho da audiência. Laércio, boa noite, obrigado pelo carinho da audiência. Valdete Anchieta e Cida de Presidente Jânio Quadros, obrigado, sejam bem-vindos ao Sintonia Emocional.

Caros ouvintes, o tema do nosso programa de hoje é o Salmo 58 da Bíblia Sagrada. Portanto, vamos ouvir a cantora Jack Trevisan com a música Javé Chama.

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1: 22:17, ou seja, 10:17 aqui na Rádio Cidade de Guanambi, Bahia. Portanto, boa noite. Bora, Chico.

Boa noite a todos. Boa noite a Lucinéia Farias, a Tati dos Santos, Elizabeth Alves, boa noite, seja bem-vinda ao Sintonia Emocional. Obrigado pelo carinho da audiência, registrando também a audiência de Ian, de Edson Dutra Júnior, de Jonas Viana e Dona Delma na Fazenda Mulungu, Morena Lima Oliveira e Dona Zélia, sua mãe, na Fazenda Vagem da Flecha, Alminon Pereira e família, Marlúcia Técnica e Enfermagem, desse jeito e do outro também. E Talmá tá mandando um alô pra galera da Vila Gay, a responsabilidade é dele. 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E vamos de música, né? Eugênio Lima, boa noite, seja bem-vindo ao Sintonia Emocional Francisco. Obrigado pelo carinho da audiência e vamos ouvir a banda baiana Afrodisíaco com Canteiros, de Raimundo Fagner.

0: Elizabeth Alves Moreira, pode me chamar de Moreira, estou no Esther Lafayette, Indiana, Estados Unidos, sou de Condeúba, Bahia. Boa noite, Elizabeth, seja bem-vinda ao Sintonia Emocional, obrigado pelo carinho da audiência.
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0: 22:25, ou seja, 10:25 aqui na Rádio Cidade.

Dando audiência de Daniela Farias Farias e de Avani Martins. Obrigado pelo carinho da audiência. Dos meus xarás, Geraldo Escurubirube, Dona Luizinha, no bairro Santo Antônio. Geraldo Fernandes, Cida, no bairro Paraíso. Cláudio Castro, na Barão do Rio Branco. Cidão da Pipoca, Zélia Santos e o filho Biel. Dona Benedita, filhos e netos, no bairro Amambaí. 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Cadê você, meu rei? Vamos ouvir Alcione com Você Me Vira a Cabeça. Ana Conceição em Brumado, Bahia. Eliane Farias em Ibiaçu. Sejam bem-vindas ao Sintonia Emocional. Glória Coutrinho, boa noite, seja bem-vinda ao

0: Ana Conceição, em Brumado, Bahia. Seja bem-vinda ao Sintonia Emocional. Obrigado pelo carinho da audiência. E vamos aos nossos apoiadores culturais.
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3: 10 horas e 35 minutos.

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3: 22:42, ou seja, 10:42 aqui na cidade.

Ilso Alves e a esposa Patrícia em Barreiras, Bahia. Quem mais? É Italmar Novaes, é da Vila Gay, tá em Vitória da Conquista, tá mandando um abraço pra galera da Vila Gay. Italmar, na Vila Gay tem um mordedor de fronha bravo, Vandir Leão. Cabo é bravo, valente. É mais bravo que Manel Canapua, desse jeito. 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Vamos ao momento poético de hoje.

Político, com Geraldo Ferreira, no Sintonia Emocional. Você pode interagir com o seu poema, tanto escrito ou com áudio gravado, através do WhatsApp 99996-1208.

Caros ouvintes, o poema de hoje é o Salmo 58 da Bíblia Sagrada. Portanto, vamos entender um pouco o que são salmos. O livro dos Salmos, com 150 orações, é o coração do Antigo Testamento. É a grande síntese que reúne todos os temas e estilos dessa parte da Bíblia. A palavra salmo quer dizer oração cantada e acompanhada com instrumentos musicais. Assim, na oração e no canto de Israel, podemos ver como a história, a profecia, a sabedoria e a lei penetraram a vida do povo e a transformaram em oração viva, marcada por todo tipo de situações pessoais e coletivas. Temos nos Salmos um modelo de como a fé penetra a vida e um exemplo de como todas as situações podem tornar-se oração. Os Salmos são também poesia, que é a forma mais apropriada para expressar os sentimentos diante da realidade da vida. Esta é permeada pelo mistério de Deus, o aliado que se compromete com o homem para com ele construir a história. É Deus participando da luta pela vida e liberdade. As experiências de uma pessoa ou do povo se tornam manifestações das experiências de outros grupos humanos. Dessa forma, os salmos convidam para que também nós nos voltemos com atenção para a vida e a história. Nelas descobrimos o Deus sempre presente e disposto a se aliar para caminhar conosco na luta pela construção do mundo novo.

Vamos ao Salmo 58, a maior alegria dos justos. Do mestre de canto, não destruas, de Davi, a meia voz. Poderosos, é verdade que vocês dão sentenças justas? Será que vocês julgam os homens com retidão? Ao contrário, no coração vocês planejam a injustiça e na terra sua mão inclina a balança em favor do violento. Desde o seio materno os justos se extraviam, desde o ventre já falam mentiras. Eles têm veneno como veneno de serpente. São como víbora surda que tapa os ouvidos para não ouvir a voz dos encantadores. Do mais hábil em praticar encantamento. Ó Deus, quebra-lhe os dentes da boca. Javé, arranca as presas desses leõezinhos que se desiluam. Como água escorrendo, que manche como a erva pisada. Sejam como lesma que se derrete ao caminhar, como aborto que não chega a ver o sol, antes que brotem como espinhos no espinheiro, verdes ou secos com o furacão os carregue, que o furacão os carregue. Que o justo se torne alegre ao ver a vingança e lave seus pés no sangue do injusto. E os homens comentem, sim, existe um fruto para o justo, porque existe um Deus que faz justiça sobre a terra. Para complementar o tema, vamos ouvir o Frei Jurandir para louvar Javé.

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1: 22:55, ou seja, 10:55 aqui na Rádio Cidade de Guanambi, Bahia. Vamos ao Música Erudita, música instrumental de hoje. Bora, Chico.
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1: O Música Instrumental vai com o instrumental católico Javé, o Deus dos Pobres. Registrando audiência de Elizabeth Teixeira, em Indiana, nos Estados Unidos. Francisco de Brito Pereira, Ideilson Alves e sua esposa Patrícia, em Barreiras, Bahia. Glória Coutrim, Tati dos Santos e o Donete Maria Boa Sorte, em São Gabriel, Bahia. Mary Gonzalez, em Sorocaba. Cida Vieira, em Presidente Jânio Quadro, Bahia. Professora Donadete, Orlando Normanha, professor Vandir Leão, Cris Oliveira, Adalto no bairro Santo André, Buraquinho, Dalva Maria, doutor José Lúcio Nogueira, João de Diocrido, grande cantador, acorda Diocrido, Almi Bahia, Douglas e Edmar, funcionários da Pai Bahia, Hélio Flamenguista, Juventina Guimarães, Rony Santos, Lúcia Natomé de Souza, Joelão do Vumitamel, João Mota, João do Táxi na rodoviária de Guanambi, todos os demais taxistas de Guanambi região. Floriano da Guanambi Premiável, Ney do Alvorada e sua esposa Claudiane. Edivaldo Ribeiro no bairro São João, Solon em família. Ivan Soares Luz no bairro Santo Antônio, São João. Vavá Santos da Mais Frio. Leandro Guedes, em Seraíma, Almido Renascer 2, Léo Suri, professora Noélia Câmara, professora Valdirene Bezerra. Dona Marlita, Marilene Silva e Heitor, Alessandra e Isabelle, sempre na escuta do Sintonia Emocional, Avelino Pereira na Vila Nova. Miro na Vila Nova, Gil Gomes da Guanambi Premiável, Francisco Tio Sam, Dona Feliz, Maurício motorista de aplicativo e todos os demais motoristas de aplicativos de Guanambi região, Joelão da Pedreira e sua esposa. Vamos ouvir a música que Tony Nogueira fez pra mim, né?
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0: Vence, me leve pro seu colchão e ouça Geraldão, assim, no seu colchão, né? Elza Oliveira, boa noite, seja bem-vinda ao Sintonia Emocional. E vamos aos nossos apoiadores culturais.
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8: 11:03.
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0: 23:04, ou seja, 11:04 aqui na cidade de Guanambi, Bahia. Caros ouvintes, vamos ao provérbio de hoje. Provérbio é uma frase curta, bem construída, que expressa uma verdade adquirida através da experiência e que se impõe pela forma breve e pela agudez das observações. Os provérbios são ensinamentos deduzidos da experiência que o povo tem da vida e sua finalidade é instruir, esclarecendo situações de perplexidade, fornecendo orientações para a vida humana como as setas de uma estrada. Ouvintes, a Bíblia Sagrada tem um livro chamado Provérbio, e é deste livro que eu tiro o provérbio de cada noite que eu leio aqui. Por quê? Os provérbios são frases filosóficas, bem construídas, poéticas, que nos levam a uma reflexão humana justa. Portanto, o autor deste livro bíblico nos induz a sermos justos e não injustos, a sermos sábios e não tolos. Vamos ao provérbio de hoje. O homem bondoso faz o bem a si mesmo e o homem cruel destrói a si próprio. Tá claro, não tá? De novo. O homem bondoso faz o bem a si mesmo. O homem cruel destrói a si próprio. Para complementar o tema, vamos ouvir Caquinda do Salles com a música A Vida é Casa Alugada.

0: Refletiu aí, gente.
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0: 23:11, ou seja, 11:11 aqui na Rádio Cidade. E recebo o meu boa noite.

Boa noite a quem, gente? Márcia Marcolino, Gabriela Nogueira em Palma de Monte Alto e o meu amigo Ivan Soares Luz. Sejam bem-vindos ao Sintonia Emocional aqui na Rádio Cidade de Guanambi, Bahia. 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Registrando a audiência de Ana Brito no bairro Alvorada. Obrigado pelo carinho da audiência. E vamos ouvir Vicky Souza, Amor Eterno. Segura que essa é boa.

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3: 23:19, ou seja, 11:19 aqui na Rádio Cidade. 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E vamos ouvir aqui a música Sina de Vaqueiro, composição do meu amigo Ivan Soares Luz. Receba! Bora, bora, bora, bora, bora, solta.

0: Soares Luz com Sina de Vaqueiro. Chega junto, Ivan.
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0: somos o seu programa preferido do rádio guanambiense. 23:26, ou seja, 11:26. Vamos ouvir Flávio Leandro, que estará aqui na exposição no São João. Flávio Leandro, com participação de Lara Amélia. Pra que solidão, hein? Não precisa. Pra que solidão? É um shot bem
3: especial. Filha de um amigo especial. Lara Amélia, filha do meu amigo Flávio José.
0: Bonita e toca bem.

0: A filha de Flávio José, bonita e toca bem, rapaz. Vamos aos nossos apoiadores culturais.
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6: 11 horas e 31 minutos.
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0: 23 horas e 32 minutos, ou seja, 11 horas e 32 minutos aqui na Rádio Cidade de Guanambi, Bahia, Brasil. Desse jeito e do outro também. Cadê você, meu rei? 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Chumbei, sem beber, chumbei. 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E atendendo ao pedido da minha amiga Ana Brito, no bairro Alvorada, vamos ouvir Fábio Júnior, Alma Gêmea.
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0: Atendendo ao seu pedido musical, no Sintonia Emocional.

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3: 23:39, ou seja, 11:39. Boa noite pra você, ouvinte.
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0: 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E Dona Mary Gonzalez está mandando uma música de Gustavo Lima, Bloqueado, pro Morde Fronha Vandi Leão, que fez anos no sábado. Então, Vandi, feliz aniversário atrasado pra você, donzelo velho. Tu tava comendo carne e não me falou, não foi? Mas, rapaz, rapaz. Segura aí, Gustavo Lima, Bloqueado. Embaixador bloqueou.
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0: de Gabriel, de Rafael Cardoso Dantas. Boa noite, seja bem-vindo ao Sintonia Emocional.
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0: 23:46, ou seja, 11:46. Vamos atender ao pedido de Floriano da Guanambi Premiável, também Morena Lima gosta dessa música, José Orlando, eu quero é namorar, eu também quero.

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0: Comunicando e tocando música de qualidade para você. 23:50, ou seja, 11:50 aqui na Rádio Cidade, e vamos ouvir o cantor guanambiense Danilo Dantas com a música de Raul Seixas, Gita.
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0: Tocando poesia musical no Sintonia Emocional. Morena Lima, chega junto.

São 23:55, ou seja, 11:55, é hora do lobisomem guanambiense voltar para casa. É hora do lobisomem guanambiense procurar uma coisinha para comer, uma cosita de sangue. É hora do lobisomem turrar. Quem turra é lobisomem ou marruá? A pergunta fica no ar. 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

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Das 22 às 0 horas, eu, Geraldo Ferreira, e o programa Sintonia Emocional, que traz músicas poéticas, emotivas, bem cantada, bem arranjada, para o seu deleite cultural e emocional. 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Caros ouvintes, para você que vai passar a noite trabalhando, ou negociando, ou pensando em negócio, fazendo vadiação, fazendo bobiça, fique com o rádio ligado ou com o aplicativo da TV Guanambi no seu celular e ouça a melhor programação de música popular

brasileira romântica de Guanambi, região Bahia, Brasil e planeta Terra. Caros ouvintes, fiquem com a paz de Jesus Cristo e Maria e até amanhã, se assim Ele nos permitir. Boa noite a Elizabeth Alves, durma com a paz de Jesus Cristo. Francisco, durma com a paz de Jesus Cristo. Rafael Cardoso Dantas, durma com a paz de Jesus Cristo. Ideilson Alves e Dona Patrícia, durma com a paz de Jesus Cristo. Glória Maria, durma com a paz de Jesus Cristo. E mais, Gabriela Nogueira e Morena Lima Oliveira, tá na hora de meninas dormirem. Maria Mates, durma com a paz de Jesus Cristo, obrigado pelo carinho da audiência. Ivan Soares Luz, durma com a paz de Jesus Cristo e com as muriçocas, sujeito. Avelino Pereira, na Vila Nova, durma com as muriçocas. E o Donete Maria, boa sorte em São Gabriel, durma com as abelhinhas. Mary Gonzalez, durma com as anjas, aplicando soro na sua veia. Boa noite a todos, bom sono. E até amanhã, se assim Jesus nos permitir. Por falar em Jesus, vamos ouvir o padre Alessandro Campos cantando: O que é que eu sou sem Jesus? Eu, Geraldo Ferreira, não sou nada.

0: Pai nosso que estás no céu, santo é o teu nome. Que o teu reino venha sobre nós e a tua vontade seja feita aqui na terra, assim como é feita no céu. Dá-nos hoje o alimento de que precisamos. Perdoa as nossas ofensas, como também nós perdoamos os que nos ofenderam. E não nos deixes cair em tentação. Livra-nos do mal. Amém.
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0: favor, Jorge. Obrigado.
1: Nada não, velho. Aliás, afinal de contas, a gente tinha que registrar, porque é o nosso primeiro samba feito, né?
0: Pode crer, e com emoção, né?
1: Assinar embaixo.

0: Foi.
1: Meia-noite e 49.
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0: Eu vou ler agora um poema novo de Wally Salomão, que ele chama de Remix Século XX e eu chamo de Polivox.
1: Meia-noite e 59.

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0: 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Os fabricantes terão até 2028 para se adaptar. 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
0: Governo Federal.
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0: Almir, tudo que você canta é bonito, é, parece que você escolhe muito bem, combina com você. E como é que você participou dessa música? No que você se inspirou?
1: Olha, essa música, na verdade, eu acho que foi um grande presente que tanto eu como o Renato Teixeira recebemos. Eu fui jantar na casa do Renato Teixeira, sem nenhum instrumento, sem nada. Tinha um violão do filho dele olhando pra gente ali, eu acho que até faltando uma corda. Menino, ele era uma criança ainda, o Chico. Aí fiquei, peguei o violão, comecei a dedilhar. E veio uma melodia muito rápida. O Renato, daquela forma que eu te falei, meio que estatelou o olho, saiu escrevendo uma coisa muito rápida. E naquele intervalo que a esposa dele falava, vem jantar, tá na mesa, tá na mesa. Aí já vamos, fizemos aquela música e fomos jantar. Aí cheguei em casa, falei, eu fiz uma música com o Renato Teixeira e as pressas e tal. Aí o povo lá de casa falou, então toca a música. Aí toquei a música, lembro que falaram assim, olha, uma das melhores músicas que você fez ultimamente. Mas ela veio tão rápido, tão sem pensar, e às vezes as coisas que vêm muito fácil na vida da gente não dá muito valor, assim. Então eu não percebi, assim, a mensagem da música. E todo mundo que eu mostrava essa música falava, pô, que lindo, né? E de repente toca o telefone na minha casa, ligou uma grande cantora brasileira que eu não a conhecia, só conhecia pelo trabalho dela, chamada Maria Bethânia. Parece que eu tenho alguma luz que protege essa menina também. Ela falou, Almir, você não tem nenhuma música para eu gravar? Eu falei, olha, Bethânia, puxa, eu fico até assim, mas não tenho, eu mal dou conta pro meu gasto assim, das músicas que eu faço, né? Até acabei de fazer uma música, mas o Renato Teixeira vai gravar essa música. Falou, então canta no telefone para mim essa música. Aí cantei no telefone e ela falou assim, essa música é minha. Então são um monte de coincidências assim, que eu acho que essa música veio como presente para a gente poder cantar essa mensagem tão bonita, tão otimista, né? Eu acho que não tem talento para fazer uma música em um minuto, dois minutos assim, letra e música pronta. Eu acho que essa aí foi psicografada mesmo.
0: É muito linda. Parabéns.

0: Clara, aquela que estuporou, rapaz.
1: De veras?
0: É. E você ficou sabendo o que que aconteceu com essa tormenta de Maria?
1: Ué, só o povo conta a história delas mais ou menos assim, né? O Zeca tinha 10 filhas, todas 10 moças sorteiras. As 10 pronome Maria, todas 10 trabalhadeiras. A história dessas moças é assim que desenvolve. Maria Clara estuporou, era 10 e ficou 9. Aí a Maria Rita montou num podro afoito, o arreio dela virou, era 9 e ficou 8. Numa tarde de trovoada foi que a Maria Odete levou um raio na cacunda, era 8 e ficou 7. Dessas 7 que restaram, a pobre Maria Inês arranjou um nó nas tripas, era 7 e ficou 6. Aí a Maria da Penha inventou de pôr um brinco, deu ferida nas orelhas, era 6 e ficou 5. Numa tarde a Maria Rosa foi buscar lenha no mato, Urutu ofendeu ela, era 5 e ficou 4. A pobre Maria Arzira, no esgotamento do mês, perdeu sangue toda a vida. Era 4 e ficou 3. As 3 garrarem no corgo de estampar a banha nuas, Maria Chica de Frussô, era 3 e ficou 2. Maria Joana deu frieira, ainda quase que ela apruma, mas subiu para as pernas rima. Era 2, ficou 1. Ficou a Maria Arcanja que padeceu com a tiriça. Não vingou nem a derradeira pra dar as outras da notícia.
0: Rapaz, maldito, então alisou o terreiro.
1: Ih, rapaz. Acabou com tudo.

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0: 5:12.
1: Gente, mas isso que eu tô contando pra vocês aí é coisa de muito antigamente mesmo. Agora, quem sabe dessa história direitinho é o Geraldinho, né, Geraldinho?
2: Ei, menino. Antigamente, senhor, no tempo que o povo era muito sistemático, muito avexado, então casou um casalinho de gente. E a mulherzinha muito bonita e o homem gostava dela e ele tinha aquele desejo de ver ela nua, mas ela não conformava de jeito nenhum. Então ele ia no comércio, trazia um agradinho pra ir servando nela, ia dobrando ela. Mas ela não aceitava mesmo, ela era sistemática. Mas até que depois de uns 8 meses de casado, ela foi e ficou com dó dele, não, eu vou atender ele. Então conformou. Então ela falou para eles, olha, nós vamos fechar a casa para não ficar uma gretinha, porque às vezes não pode chegar e ver para um buraquinho. Aí ele ficou nervoso, mas aí fica escuro, eu não vejo direito. E aí ele lembrou que tinha uma capoeira suja, assim, um mato. Falou, olha, então nós faz assim, dentro de casa fica escuro, nós vamos pro mato, lá é sujo, ninguém não vê. Ah, pô, no mato eu não vou de jeito nenhum, às vezes pensa que tá muito amoitado, né? Tem um aí perto olhando. Ele ficou contrariado, pensou e lembrou de um campo limpo que tinha uns 3 quilômetros lá perto. Ô, senhor, eu sei de um lugar bom. Ele disse, aonde? Nós vai para aquela campina limpa, lá até tem uma fagueira grande, lá no espigão, dá uma sombra. Então vamos. Dirigiram para lá e nisso tinha um rapazinho campeando uma égua, já tava frouxo de andar nessa chapada, então chegou lá nessa sombra, descansou, e mãe, eu vou subir nessa árvore, que aí eu enxergo mais longe, às vezes eu vejo alguma tropa aí por perto. E aí, ele lá em riba, quando apontou aquele casalinho de gente, vem, ele quietou lá em riba. É. Aí chegou lá na sombra, eles olhou só ao redor assim, não viu ninguém. A mulherzinha falou, aqui tá bom, ninguém não viu. E foi tirando os trapinhos, joga pra uma banda, joga pro outro aí. Quando ela tirou o derradeiro que ficou no jeito que ele tinha vontade, rapaz, esse sujeito ficou satisfeito demais. Falou pra ela, ei, menino, agora eu vi o mundo inteiro. Aí o rapazinho não deu prazo não, ele falou, adeus, o senhor viu o mundo inteiro, o senhor viu minha aguinha também. E essa mulher deu só um grito e a gente todo mundo gritando e chorando e xingando. E ele mal no chapim dela e a gente tô indo. Ave Maria.

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1: 5:20.
2: Bom dia, muito bom dia, Deus, bom dia Guanambi, bom dia Bahia, bom dia Brasil, bom dia a todas as regiões, bom dia mundão de Deus, bom dia. Bom dia a todos os ouvintes sintonizados na Rádio Cidade 104.9. Muito bom dia! Hoje, dia 26 de maio de 2026, começando agora mais um programa diretamente da Cidade Sertaneja.
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2: E agora, com vocês, a irreverente, a correria, a alegria, a rainha sertaneja.
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2: E eu por cá, Dalva Produções, e você aí é o meu convidado, é a minha convidada mais que especial para fazer parte desta nave sertaneja, que começa agora. Com muito modão especial pra vocês.
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2: E você que já acordou, já preparou o mais gostoso, o mais saboroso, o cafezinho Bom Sabor, aquele presente em todas as manhãs, quando você acorda, aquele cheiro gostoso. É ele, o mais gostoso, o saboroso, o cafezinho Bom Sabor. Mas tem muita gente dormindo ainda. Bom dia pra você, acorda, você já está aí na academia, já saiu pra fazer a caminhada, colocou o fone no ouvido, tá aí ligadaço com a rainha. Pra vocês que estão ligados, pra minha amiga Rosa lá de Caetité, que tá ligadaça nesse programa, Rosa, um beijo especial, minha linda, você agora é meu ouvinte especial. Gente, muita gente passando na rua, conhecendo, eu quero dizer que a todos vocês, obrigado pelo carinho, obrigado por estar sempre me vendo, me chamando, me ouvindo, me acompanhando. Então, a todos vocês, meu carinho especial da Rainha Sertaneja. Só que eu sei que tem muita gente dormindo agora. Então, acorda, meu povo! Acorda! Então, se você não acordou com o galo, com a galinha, que esse cantar maravilhoso dos pássaros, você vai acordar com o meu jumentinho.

E agora, com vocês, Panela Velha, Trio Parada Dura, é pra poder começar nesta manhã de terça-feira, só modão aqui no programa da Rainha Sertaneja.

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5: É isso aí, estamos de volta com esse programa de maior audiência das manhãs do Rádio Guanambiense. E agora vamos acordar, meu povo, porque você tem compromisso hoje. Hoje é terça-feira, é dia de você ir pra feira, pro mercado, é dia de você levantar, dar um jeito nessa casa, dar um jeito nesse quintal, dar comida pros... Pra ir pra lida, né? Dar comida pros bichinhos, tá na hora, meu povo, então levanta, mas tem muita gente agora mandando mensagem, então vamos ver quem tá na linha aí pra falar com a gente. Bom dia, que a graça e a proteção e o amor de Deus nos acompanhe hoje e sempre. Bom dia pra hoje. Comece o dia na presença de Deus com a certeza da vitória. Lembre-se que o dia mais importante é aquele que está começando. Que este seja um dia cheio de paz e bênçãos. Oh, muito bom, viu? Mandar um alô especial para Francisco, que acordou cedinho e mandou uma mensagem aqui. Vamos ver o que ele tá falando?
6: Bom dia.
5: Bom dia.
6: Minha sertaneja.
5: Era 4 horas da manhã, viu?
6: Como é que tá, minha querida? Tudo bem? Bora trabalhar. Meu Deus do céu. Tá na hora.
5: Tô perdida agora.
6: Bora. Se tiver algum sorteio aí do Café Bom Sabor ou restaurante Regina ou Luciano Rios Box 2021, coloca meu nome, por favor, minha querida, viu?
5: Certinho.
6: E eu quero ouvir aquela música, você sabe qual é, a de sempre. Eu gosto muito daquela música sua. A letra, tudo é bonita. Viu? Quero oferecer para uma pessoa que eu gosto muito, adoro muito, amo muito ela. Falou, minha querida, que Deus te abençoe, que Deus te ilumine, a você e toda a sua família e a todos da equipe 104.9. Tá na 104, tá feliz. Bota seus funcionários para trabalhar também, que eu não tô vendo os seus funcionários trabalhar, não. Preguiça é essa? Porque tá frio. Vamos, tá certo. Falou, minha querida. Bom trabalho. Fica com Deus. Não esquece de mim, hein?
5: Não esquece de você nunca. Francis, deixa eu te contar uma coisa. Esses funcionários é uma preguiça. Será que é porque tá esfriando, gente, que ele tá desse jeito, é? O Pitoco. Pitoco Gasparzinho tá numa preguiça, numa rouquidão que eu não tô aguentando. Nem o frio começou ainda e ele já tá desse jeito. Ó, vamos dar um jeito. Vamos trabalhar, que a gente precisa acordar o povo. É. Ó.

0: Fala comigo, Carleone.
1: Bom dia, Dava Produções, a rainha sertaneja. Ô, Dava, eu quero participar do kit do Café Bom Sabor, da Malmitec do restaurante da Regina, da linguiça Luciano Frio, se tiver, box 2021, Parmilhão 3. Se tiver o frango também, frango do Luciano Frio também, eu quero ser sorteado, viu, Dava? Quero curtir uma música aí, Dava, de Diana, oferecer para Dima Alves, minha irmã Vanessa, minha mãe Dora Banda, e para com o pai de Gil Gomes, do Barra Brilha Flor, e para você da Rádio 104 FM, para todos os pessoal lindo do grupo do Idalva, e Deus abençoe, Dava, você e toda a família, e Deus te proteja, viu? Que você, essa mulher guerreira que você é, viu? Fica com Deus, um abração. E Deus protege você e toda a sua família, viu? Fica com Deus. Tchau, tchau. Falou.
0: Tchau, tchau. Valeu. Obrigada, Carleone. Você também é uma pessoa especial para fazer parte desse programa todos os dias, sintonizado comigo. Obrigado pelo seu carinho, pela sua amizade, por estar sempre ligado aqui na 104.9. E fala comigo, minha
2: bom
0: guerreira.
2: Bom dia,
0: minha
2: linda, maravilhosa. Aqui é Ju, cozinheira do SAMU. Manda um bom dia para os nossos guerreiros do SAMU. Manda um bom dia para a Mazinha, para a Poli Rocha e para todos que estiver ouvindo. E tenha um bom dia abençoado por Deus.
0: Valeu, Ju, é a cozinheira do SAMU, já tá cedinho, era 5h14, ela já tinha mandado o áudio, já tá lá fazendo aquele café gostoso, agora com certeza todo mundo já tomou o café, né? E quem tá chegando também vai tomar, ela que tá lá, junto com quem? Com eles, os guerreiros do SAMU, um alô especial pra vocês, guerreiros do SAMU, um alô especial para todos vocês aí, tanto a parte que fica na rua, a parte da assistência, da administração, a parte aí da cozinha, né? Dos serviços gerais, a parte aí da cozinheira que faz a comida, faz o lanche, faz o café da manhã. Para vocês, os guerreiros do SAMU, um alô especial da Rainha Sertaneja. Quero aproveitar e mandar um alô especial para quem? Para Monique, para Dona Regina, Restaurante Regina, a comida mais gostosa, mais saborosa. É ela, Restaurante Regina. É muito bom. E agora, quem tá aí, fala comigo.
3: Bom dia, Dalva.
0: Bom dia, Norminha.
3: Estou aqui ouvindo o programa, viu?
0: Acordou cedo.
3: Dá um alô aí para a Ju Nogueira.
0: Ah.
3: E também para um amigo meu, Dalva, que eu encontrei ontem na Sentinela, que chama Tom, filho de Dona Mira, lá do bairro Tabuinha, viu?
0: Ah.
3: Ele disse que não perde o programa seu.
0: Oh, que legal.
3: Tá lá ouvindo, viu?
0: Ah.
3: Eu mando esse alô principalmente para ele lá.
0: Deixa eu ouvir aqui direito o nome que ela falou. Norminha, que bom.
3: Bom dia, Dalva. Estou aqui ouvindo o programa, viu?
0: Certo.
3: Dalva, dá um alô aí pra Ju Nogueira. E também pra um amigo meu, Dalva, que eu encontrei ontem na Sentinela, que chama Tom, filho de Dona Mira, lá do bairro Tabuinha, viu?
0: Ah, tá.
3: Ele disse que não perde o programa seu.
0: Tom, filho
3: tá
0: de Dona
3: ouvindo,
0: Mira,
3: viu?
0: Lá no bairro Tabuinha.
3: Eu mando esse alô principalmente pra ele lá.
0: Ei, Tom, um alô especial da Rainha Sertaneja. Obrigado, meu querido, pela sua fidelidade, por estar sempre aqui ligada com a Rainha Sertaneja, viu? Um alô especial da Rainha Tom, filha de Dona Mira. Vou anotar aqui, viu? Pra todo dia eu mandar um alô pra você. Tabuinha. Isso. Valeu, Norminha. E também para mandar para Jô Nogueira. Jô Nogueira daqui a pouco aparece por aí, viu? Um alô especial para vocês por estar sempre ligado. E você, Norminha, um beijo, minha linda, da Rainha Sertaneja. Mandar um alô para Joana. Joana aí também na Tabuinha, né? Joana, acorda cedo, Joana. Cadê tu, mulher, pra poder concorrer os prêmios, pra poder mandar um alô especial pra mim, pra rainha? E agora, quem tá aí, fala, Nair.
4: Bom dia, bom dia, Dalva.
0: Bom dia,
4: Bom dia. É, eu quero participar do sorteio do Café Bom Sabor e da Marmitec Dona Regina e do Linguiça da, do Luciano Frios Box 3, Pavilhão 2021. Eu quero participar, quero ganhar na Ita Vila Nova.
0: Valeu, valeu, minha linda.
4: Bom, você dá, bom trabalho.
0: Mandar um alô pro grupão da Rainha Sertaneja. Ontem foi muito ocupada, não tive tempo de entrar no grupo, viu, gente? Mais um alô especial pra vocês aí do grupo da Rainha. E agora, Carleone, pra tu e pra todos que gostam dessa música, quem gosta muito dela, Dois Passarinhos, é Mazinha. Cadê Mazinha? Ah, não. Aqui eu vou pro Canarinho do Peito Amarelo e a Valsa dos Namorados.

0: 5:52.
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7: 6 horas e 1 minuto.
8: É isso aí, estamos de volta com esse programa de maior audiência nesse horário, viu? É o programa mais ouvido nas manhãs de Guanambi e região, Encontrei com o pessoal ontem do Caiçara, meus amigos, um alô da Rainha Sertaneja, vocês que estão aí sintonizados todos os dias com a Rainha Sertaneja. Mandar um alô especial pra Fábio lá no Monte Pascoal, pra toda a galera, pra Carreirinha que tá lá ligadaço no programa da Rainha. Mandar um alô pra Carlinha, minha linda. Mandar um alô pra Nega, cadê Nega aí do Saraíma, que tá ligadaça aqui no programa, e agora já tem gente na linha. Fala comigo, meu amigo Gil Gomes, esse é diferenciado, fala com a gente.
9: Bom dia, minha amiga Dalva, bom dia. É um prazer imenso estar participando desse maravilhoso programa, lindo de audiência no horário. Aqui é Gil Gomes, do bairro Beija-Flor. Ô Dalva, hoje eu quero ouvir Gino, Quando Ela Quer. Essa música eu ofereço para todos os ouvintes da 104, para você e para meu amigo compadre Carleone no bairro Beija Alvorada, para João Nogueira no bairro Vasconcelos, para meu amigo Chicão Lopes Sara, para o Negão Tião Preta-feira, para Genilson lá no, na Fazenda Quixaba, Joaquim na Fazenda Quixaba, para meu amigo Otávio fazendo em Boraninha, Yara fazendo em Itapicuru, para meu amigo Carlos Marcos da Paz fazendo Lagoa do Grama, Setora fazendo Mata Verde, Zezona fazendo Lagoa Nova, e para meu amigo Luciano Frios, o homem diferenciado, o homem da linguiça caseira, apimentada, sem pimenta, tocinho, carne de porco, coxa sobre coxa, lá tem também o frangão caipira, o caipirão, lá tem também o carvão doce em geral. Vai lá tomar um cafezinho com o Luciano Silva do Bocos 2021 no Mercado Municipal, pavilhão 3. Um abraço, Rainha, e tenha uma ótima terça-feira abençoada por Deus.
8: Amém!
9: E tiver sorteio, coloca meu nome aí no restaurante da Regina e do Café Bom Sabor. Um abraço, fica com Deus.
8: Amém, Gil. Olha, um alô especial para todas as pessoas que Gil mandou aí, ó. Adoro quando chega, se as pessoas chegam.

0: E manda um alô para outra pessoa. É tão bom, né? Porque aí a pessoa que tá lá em casa, tá na casa, ela sabe que ela tem um amigo, que ela tem uma amiga, que ela tem o programa da Rainha Sertaneja, para ela poder mandar um alô para quem ela gosta, para quem ela ama, para quem tem amizade. É assim que esse programa flui. É esse programa que a gente quer. É o programa que faz você falar bem do outro, você mandar um alô especial pro outro. Gil, valeu, meu amigo. É um prazer enorme e ter você aqui no programa todos os dias, viu? E para Luciano Frio, gente, ontem eu estive em Pindaí, tem um pessoal que compra linguiça caseira. E aí ficou ouvindo o programa e foi comprar lá e disse que amou a linguiça caseira lá do Luciano Frio, viu? E falou: Dalva, eu escutei você falando no rádio, eu fui lá e comprei e levei. Eu amei, é uma linguiça diferenciada, principalmente, gente, olha, quando ela tá frita, quando você frita ela, que você come, você sente o sabor da linguiça, viu? Esse final de semana, Gil, eu fritei a linguiça com a galera que tava comigo na minha casa lá, o pessoal da minha família, mas todo mundo amou. Gil, valeu, obrigada, meu amigo, obrigado por trazer essa parceria maravilhosa pro meu programa, viu? É isso aí. Fala para Luciano, muito obrigado. Assim que der, eu vou passar por lá, porque toda segunda eu vou para Casa Ramalho. Quando eu saio já doida para ir embora e acabo não indo na feira, viu? Mas qualquer dia desse eu apareço por lá. Valeu, meu amigo Gil Gomes, lá do bairro Beija Flor. Inclusive, Gil, ontem eu encontrei com um amigo seu. Aí, ele é do Caiçara, mandou um alô especial pra todo mundo, só que eu deixei o nome dele lá em casa. Amanhã eu vou trazer aqui o nome dele e vou falar pra vocês. Eu tenho certeza, Gil, Carleone, Chicão, todo mundo conhece ele, viu? Alô, alô! É isso aí, valeu, meu amigo, valeu, valeu. E agora, quem tá aí é minha amiga lá, já levantou cedo, já cuidou da lida... Já tá aí cuidando, já é do dia, né, minha amiga?
1: Bom dia, Dalva. Sou uma pessoa fazendo aqui, mas eu gostaria que você rodasse aí uma música de Gene Gênio. Sou feio, mas tô na moda.
0: Ué, duas músicas.
1: Gostaria de participar do sorteio do frango e da linguiça Luciano Frio e do café com sabor. Uhum. Valeu, Dalva. Tá na 74, tá feliz.
0: Valeu, minha amiga. Duas músicas. Hoje eu vou procurar as músicas aqui daqui a pouquinho. A música de Gil Gomes e a outra aí. Pra passar. Sofri, como é que é o nome da música aqui da minha amiga aqui? Deixa eu ver aqui primeiro, como é que era o nome da música.
1: Bom dia, Dalva. Sou uma pessoa fazendo aqui, mas eu gostaria que você rodasse aí uma música de Gene Gênio. Sou feio, mas tô na moda. E gostaria de participar do sorteio do frango e da linguiça Luciano Frio e do café com sabor. Valeu, Dalva. Tá na 74, tá feliz.
0: Sou feio, mas tô na moda. Fala comigo, minha linda.
2: Bom dia, minha rainha sertaneja maravilhosa.
0: Chegando.
2: Bom dia, aqui é Cida do Bairro Paraíso. Dalvinha, se tiver um sorteio, você põe meu nome no sorteio, minha linda. E eu quero a música de Zezé de Camargo Luciano, o dia que eu saí de casa. Vou dedicar pra você, Dalvinha, para meu esposo, meus dois filhos, meus quatro netos, para Mazinha, Lenice, Elisângela, Sueli, e pra toda a galerinha do grupo, bom dia, minha querida linda.
0: Bom dia.
2: Tá na 104 feliz.
0: Hoje você tá feliz, hoje ela tá podendo falar alto. Tem vezes que ela manda aí o áudio baixinho, baixinho, baixinho, ninguém escuta, né? Hoje ela mandou bem alto, é assim que a gente gosta. Ó, aqui nós vamos tocar um sucesso. Aí eu vou procurar as músicas pra passar pra vocês, viu? Que aqui só toca sucesso.
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1: E agora, fala comigo, Polly.
2: Dalva, rainha sertaneja. Oi, minha linda. Rocha, que da Alvorada. Dalva, quero ver uma música aí, qualquer um de Leonardo. Por isso, todos estão ligados na sua programação, pessoal lá do grupo. Tá na 104, tá feliz. Que tenha uma terça-feira abençoada para todos nós.
1: Valeu, minha linda. Valeu, valeu, pessoal do grupão aí da Rainha Qualificada. E você, fala comigo, Nete.
3: Olá, Dalva, bom dia, tudo bem, Sonete? Dalva, estou na sinfonia, bota um jumentinho para acordar o povo aí, Dalva. E gostaria de participar do sorteio do Luciano Frios no pavilhão 3, no box 2021, a linguiça caseira mais gostosa de Guanabara região. Também participar do sorteio Café Bom Sabor do restaurante Regina, no bairro São Francisco, da Declaciana Andrade, ao lado do Mercolombre. Tá na 104, tá feliz.
1: Valeu, minha linda. Obrigada pela sua sintonia, por estar ligado aqui com a rainha, viu? Valeu. Daqui a pouco o Jeguinho vai acordar, meu povo.
4: Dia, Dalva, aqui é a Luciene da Fazenda Olho d'Água, Igaporã. Se tiver o sorteio da linguiça de Luciano Frio e do frango, do Café Bom Sabor e do restaurante da Regina, coloca meu nome, que você tem um ótimo dia, abençoado por Deus.
1: Amém, minha linda.
5: Bom dia, Dalva, que é Maria do Bairro da Federidade, município de Gaporã. Se tiver o sorteio da linguiça e do frango de Luciano Frios, quero participar, e também da marmita do restaurante da Regina e do kit do Café Bom Sabor. E você tem um dia abençoado por Deus.
1: Amém, minha linda, pra vocês também, gente, que tenham um dia abençoado por Deus. Eu sei que tem muita gente dormindo agora, tem muita gente com preguiça, esse tempinho tá bom, não tá? Guanabi tá mudando, junho tá chegando frio, tá chegando a hora de acordar com a preguiça, e o meu jumentinho tá aí acordando o povo.

0: jumenta, acorda, meu povo. 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É isso, Jocélia. Valeu, minha amiga, ó. Isis, um beijo especial. Você sabe que eu te adoro, minha linda. Faz tempo que a gente se encontrou, né? Mas você sabe que você mora aqui no meu coração, viu? Beijinhos, Izzy. 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E agora quem tá aí, fala comigo.
1: Bom dia, Dalva, Rainha Sertaneja, quero ser do Ipiranga, tô na escuta. Tô passando para desejar uma feliz terça-feira abençoada para você e para todos nós. Tá na 104, tá feliz.
0: Amém! Para você também, minha linda.
2: Bom dia, Dalva.
0: Bom dia.
2: Eva, Gurungas.
0: Tá boa, Eva.
2: Eu participar do sorteio no kit do Café Gonçalo, da Linguiça Caseira, Oceano Frios, Blocos 2021. Pavilhão 3. E tenha um bom dia. Está no 104, está feliz.
0: Valeu, minha linda. E agora quem tá aí? Onde é que você arruma essa figurinha, Ana? Que coisa mais linda, gente. Eu queria que vocês estivessem vendo. A menininha pegou, colocou Bob's no cabelo. Bob's. Ai, tanto tempo que eu não via Bob. É Bob, né? Que enrola o cabelo assim, né? Chama Bob, né? Ai, é cada coisa que essa menina me arruma que eu vou te contar, viu? E aí passando, como é o nome disso aí que eu esqueci? Passando nos cílios. Ai, ai, ai, eu tô meio rouca hoje, viu, gente? Você viu? Ela disse que um dia desse ela viu a mulher na padaria com Bob's. Aí se admirou, não foi? Eu achei que nem existia mais o Bob's. Ai, eu também, Ana. Faz tempo que eu vi na minha vida, viu? Ai, quem é que lembra dos Bob's? Fazer que nem tem uns memes aí na internet, né? Que aí passa assim, aquele telefone que tinha dentro de casa. Passa aí. Se você viu isso, é sinal que você já está com mais idade. Ai. E Ana, deixa eu ver o que a Ana tá falando. Bob's, gente, Bob's. Você já usou? Eu também, Ana. Eu já usei Bob's. Ai. Também já usei, viu? Aí agora, aí Ana, diz que quem viu essas coisas, né? Aquelas balas que a gente chupava e engasgava, você lembra? Era difícil. Chupava a bala pensando, oh, tem que segurar, não podia conversar, senão a bala descia junto. Bob's, e aí você vai arrumar isso, mulher? Ai, ai, ai, você engasgou, eu engasguei com mana. Quando eu era pequena, aquelas balinhas, gente, que você colocava na boca, e se você conversasse, a bala descia. Você não sabia que se você conversava, você cuidava da bala, era. Ei, meu Deus, fala aí, Ana.
3: Bom dia, minha rainha, que era muito barbarada, passa aqui pra fazer uma pessoa na terça-feira pra todos nós. Quero participar do sorteio da Caliano Bateria, do Kit do Café Bom Sabor, da Linguiça Luciano Frios, do Mamiteca, fez bem restaurante Regina. E forte abraço para elas todas lá. E do Frank Caipira. Viu, Alva? Valeu, minha rainha. Estamos de quatro, tá feliz. Forte abraço. Beijos.
0: Beijos, valeu, minha. Deixa eu ver o que é aparecida aqui. Deixa eu ver se ela também já engasgou.
4: Ô, Dalvinha, eu nunca usei Bob, não, mas aqui, quem usa aqui no Bairro Paraíso é Ricona. Eu uso sim.
0: É?
4: Até hoje tem. Aquelas Ricona usa Bob, e é daqueles grandão. Eu uso ainda, Bob, o povo ainda usa ainda. Aqui é só as Barona.
0: Ô, Cida, eu vou te falar, tem tempo que eu não vejo isso, Cidinha. Ê, meu Deus, eu achei que nem existia mais, Cidinha. É as curiosidades do programa da Rainha Sertaneja. Agora vamos de musgão. Nosso amigo Gil Gomes pediu aí Quando Ela Quer, com Gino e Geno.

ninguém segura essa mulher. Quando ela quer, quando a mulher quer, ninguém segura. É desse jeito que acontece, né? E agora, com vocês, continua o Gino. Sou feio, mas tô na moda.

0: Aí, é Gino e Gino, essa festa agora no programa da Rainha Sertaneja. É só aqui que toca modão pra vocês.
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0: 37:46.
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3: 6:45.
4: Estamos de volta com esse programa de maior audiência. E cadê? Tem gente dormindo ainda? Vamos acordar, meu povo.

0: E tem gente aí que já acordou, já mandou o áudio e vamos ouvir. Fala comigo, minha linda.
1: Bom dia, Dalvinha. Sou Zélia Maria do Paraíso. Toca um Adal aí, só pra curtir, Dalva. Tá na 104, tá feliz.
0: Só amanhã, minha linda. Agora o programa já está quase acabando. Bom dia, Rainha Sertaneja, tudo bem com você? Aqui é a Arlete do município de Pindaí. Seu programa é maravilhoso. Quero participar dos sorteios do Café Bom Sabor, Luciano Frios e do restaurante da Regina. Tá na 104, tá feliz? Abraços, minha linda. Abraços, minha linda. Abraço pra você. E amanhã teremos o sorteio, viu? Eu falo amanhã no início do programa. A nossa amiga Selma mandou umas carinhas aqui bonitinhas. E o nosso amigo João, chegou, João. Norminha, hoje cedinho, João, mandou um alô pra você. Hoje cedinho, viu?
2: Bom dia, Dalva, que é João Nogueira. Dalva mandou um alô lá pra todos meus irmãos lá da Fazenda Chico Hernandes, Dalva. Manda pra Norma Nogueira lá. Hélio, esposa dela, Lita, Fernanda, Arthurzinho, Léo, todos lá da Fazenda Chico Hernandes, viu? Manda também pra Gilgo, meu amigo do Beira Fruto. Manda também um alô pra tal do pastel, meu amigo. Manda também pro Luciano, que no Banco 20, gente, no Mercado Municipal. Léo do Impó, lá no Banco 5, Mercado Municipal. Manda também um alô pra Gil Moto, aqui na Avenida Tiradentes. E pra todos os meninos lá também do Moto Reboco, na Avenida Tiradentes, Zé. E todos lá, viu? Do Moto Reboco. E manda também um alô pra Ilso e família, e os filhos de Tião da Farinha, viu? Aí na 7 de setembro. E para todos meus amigos lá das Coroas da Alva, todos os ouvintes. E uma boa terça-feira de muita paz, muita saúde e felicidade para você e sua família toda da 104. Tá na 104, tá feliz. E manda também alô para o William Motoboy, o William Max, no bairro Cadeal, o William e família, viu? E uma boa terça-feira, muita paz. Um abraço, minha rainha. E olha, Gasparzinho, minha fiadinha.
0: Um abraço pra você, João. João, hoje o povo... Norminha, hoje cedinho mandou um alô pra você, viu? Cedinho hoje. Gente, mandar um alô especial aí pra José Marques, né? Motoboy aí. Aí toda a família, em nome aí do nosso amigo João, João Nogueira. Mandar um alô pra Piscuila, João. Cadê Piscuila? A mãe dele, toda a família. Um alô especial, né? Pra Roberta. Roberta também, amiga minha de infância. Mandar um alô especial pra Roberta e pra Piscuila. É isso aí, Gil. João, ó. Gente, vamos acordar, sabe quem? Daniela. Cadê tu, Daniela? Manda um alô pra Daniela. Cadê Bernardo? Já tá acordado, Daniela? Ah, ela tá. Edmar Alves também já tá acordado, já tá ligadaço aí no programa, né? Já tá participando. E a minha amiga aqui, Dani, bom dia, gata. Coloca meu nome no sorteio. Acorda, mulher. Me ligando uma hora dessa, arrasou, gata. A minha amiga Cid... Dá um alôzinho aí, Cid, que o programa tá quase acabando. Deixa eu dar um alô aqui para nossas amigas aqui. É, Patrícia e Karina, da Fazenda, né? Da Fazenda aí, que quer participar do programa e do sorteio. Mas hoje não teremos sorteio, só amanhã. Fala comigo, minha amiga Sidney Produções.
3: Bom dia, Dalva. Bom dia. Passando aqui para lhe lembrar, ué, os Bobs ainda existem.
0: É, mulher.
3: É, eu mesmo sou um amante dos Bobs. Todo sábado, quando dou escova no meu cabelo, tem que colocar os Bobs. Oh. Porque você acha que para ter esse cabelo bonito, oh, ele vai só na escola? Os Bobs têm que ajudar, amiga. Os Bobs hoje, eles fazem parte dos grandes salões chiques e os outros que também são menos, né? Mas hoje, o salão de verdade tem que ter os Bobs.
0: Ai, que dica boa.
3: Porque se tem a noiva para arrumar, precisa colocar Bob. Se tem um casamento, se tem algum evento chique que você vai e quer dar um glamour no seu cabelo, só os Bobs resolve. Um abraço, Vidalva. Quinta-feira nós se vê em Palma de Monte Alto, se Deus quiser.
0: Ah, se Deus quiser, mulher. Tô lá, colada. Ô... Oh. É isso aí, é igual você falou. Cid, é mesmo, pra ter esse cabelo lindo. Gente, eu não sabia, tá vendo, gente? Tá vendo? É, Ana, você saiu com esses bob, mas a gente fala mais sobre esses bob, viu? Mas, gente, que coisa, né? A gente pensa que acabou e vem a tecnologia, vem aí prancha, vem escova, né? Mas o bob tá na moda, continua. E o cabelo de Cid, Cid, fala sério, o cabelo seu fica lindo. E eu imaginava que era com a prancha que fazia, e não, é com os bobs. Deixa eu ver minha amiga aqui, ela também usa bobs, né? Deixa eu ver, ela diz que é amiga, as amigas.
4: Ô, Dalvi, eu nem lembrei de Sidney. Sidney, eu vi ela usar bob. Nem lembrei, Sidney. Sidney usa.
0: Ó, e você falou que só que usava bob as granfinas, né? Ai, ai, ai, é por isso que esse programa é bom. Esse programa a gente se diverte, tem entretenimento e tem também conhecimento, né? A gente fica informada, porque eu tenho certeza que tem uma geração nova aí que talvez não conheça o Bob's, né? E como o Sidney falou, para arrumar o cabelo da noiva, para ter aquele glamour no cabelo, não só aquela prancha, porque a prancha você passa depois, é Babyliss, Babyliss, né? Não é igual os Bob's. Bob, Bob é completamente diferente. Mas, meus amores, a rainha vai se despedir de vocês. Tá chegando a hora e tá chegando a minha hora. E daqui a pouquinho com vocês, às 7 horas em ponto, é ele, Val Rodrigues, o bocão aqui da 104.9, trazendo, ó, as informações. Então fique ligado, viu? 7 horas em ponto ele chega. Antes tem o padre Ezequiel, que ele deixa uma mensagem linda, maravilhosa. Então fique sintonizado, porque 7 horas ele começa o programa e é só notícia. Então é bom para você ficar informado.

com Deus. Um beijo no coração de cada um de vocês. E se ele permitir, amanhã estarei novamente aqui com vocês. Amo vocês. Um beijo no coração de cada um.

0: que alegria.
1: Maria, passa na frente. Cuida da nossa vida, Maria. Cuida da gente.
2: Tem sempre o amor de Jesus.
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2: 7 horas.
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5: Olá, bom dia. Em Guanabi, 7 horas em ponto. 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Terça-feira, hoje são 26 de maio de 2026. Tá começando pela 104 FM de Guanambi, o seu programa 104 Notícias. Me chamo Val Rodrigues e até as 9 da manhã faremos o melhor do jornalismo para você. Portanto, se liga, o Bocão tá no ar.
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0: Gestante de 7 meses denuncia agressões do companheiro na zona rural de Guanambi. Morre irmã da prefeita de Carinhanha e tia do presidente da Câmara de Vereadores. Suspeito é detido após denúncia de ameaça com faca e descumprimento de medida protetiva em Guanambi. Condutor de carro é detido após deixar local de acidente sem socorrer motociclista em Palmas de Monte Alto. Guanambi, mulheres são levadas à delegacia após confusão e denúncia de roubo no residencial dos Pássaros. Mulher agredida pelo irmão no bairro BNH em Guanambi. Discussão familiar termina com jovem ferido após agressão com machado no distrito de Pindorama. Ministério Público fiscaliza shows de Alok, Zé Neto e Cristiano em Santa Maria da Vitória e Coribe. Deputado Luciano Ribeiro pede CPI para investigar suposta influência política na fila da regulação na Bahia. Guanambi é reconhecida cidade empreendedora em políticas públicas de inclusão produtiva. Equipe do 17º BPM participa de fórum de combate ao abuso e exploração infantil em Guanambi. E atenção para essa informação. Lembram daquele indivíduo de prenome Tiago, que trabalhou na Secretaria de Assistência Social de Guanambi? Pois bem, ele foi condenado a mais de 9 anos de prisão por suspeita de ter desviado mais de 1.200.000 dos cofres públicos de Guanambi. Nós vamos esmiuçar um pouquinho sobre esse assunto. Qualquer problema na sua rua, no seu bairro, na sua comunidade, fala comigo. 9929-1049. O assunto de ordem pública que você queira trazer à tona nesse programa, fique à vontade. Pode preparar o seu áudio, manda para nós. 9929-1049. Deixa eu cumprimentar nosso colega repórter Rony Santos. Bom dia.
1: Muito bom dia para você ligado na 104,9 nesta manhã. Dentro de alguns instantes vamos fazer mais um comentário nesse programa que tem a participação de

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1: Valeu, obrigado Rony Santos, obrigado desde já pela participação. Daqui a pouco eu já te ouço, nós já nos falamos, é um dos repórteres deste horário. Mas eu tenho um outro colega, é o Marcos Coimbra. E aí, Coimbra, bom dia.
2: Muito bem, bom dia, Bocão, bom dia, ouvintes, bom dia para todo mundo. Terça-feira, 26 do mês de maio, ano 2026. Daqui a pouquinho, no giro feito pela cidade, eu, Marcos Coimbra, de algum ponto da Grande Guanambi, falando aí aos 104 notícias. Já, já, meu amigo Bocão.
1: Valeu, Coimbra. 104 notícias. Noticiário com qualidade, liderança de audiência no horário. Pontualmente.

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1: Caros amigos e amigas de Guanambi, estamos aqui mais uma vez para mais um programa. Agradecer ao nosso bom Deus pela oportunidade que ele nos dá, tanto de eu estar aqui quanto você aí. Deus é quem nos dá o fôlego da vida, é quem sempre nos dá a oportunidade de viver. E que você tenha uma excelente terça-feira, tudo de bom com você, com todos nós, em mais esse dia. Gente, eu já estou aqui querendo trazer a informação do ex-servidor público da prefeitura, que foi condenado a mais de 9 anos de prisão, mas antes eu quero falar sobre essa bagunça que a Coelba está fazendo em Guanambi com a energia. Olha, eu não sei se no seu bairro, mas no meu bairro ontem à noite, várias quedas sucessivas de energia. Eu nunca vi um negócio daquele. Não tem aparelho doméstico que suporta tantas quedas de energia de uma vez só. É um absurdo que o que a Coelba está fazendo com Guanambi. Ela continua repetindo os mesmos problemas, não dá uma satisfação a população, e o pior, parece que o povo, nós estamos jogados ao léu, porque não aparece um representante político a nível estadual que nos representa na Assembleia para nos defender. Daqui a pouco, às 9, tem sessão da Câmara, e eu quero pedir aos nobres vereadores de Guanambi que trazem em suas falas nesta manhã esse assunto. Eu acredito que boa parte dos vereadores já cobraram explicações e ações por parte da Coelba para resolver o problema, mas a Coelba não resolve. Será que a prefeitura já notificou a Coelba? Será que os deputados que arrancam milhares de votos dessa cidade não vão partir para cima da Coelba, não vão nos defender, não vão, sabe, fazer algo pela comunidade? Essa empresa precisa ser notificada no Ministério Público Federal. É um absurdo o que a Coelba está fazendo. Ela não resolve o problema, e essas quedas de energia continuam de forma ininterrupta. Eu tenho conhecimento aqui em Guanambi de famílias que já tiveram geladeiras queimadas, freezer queimados, ar-condicionado danificado, e não foram ressarcidos pela Coelba. Tiveram que arcar com seus prejuízos. Nós temos representantes políticos, é para que nessa hora nos defenda, faça alguma coisa por nós. Porque não adianta apenas eu, aqui nesse microfone, cobrar se não houver por parte de um deputado, do prefeito, uma ação, mas uma ação dura para cima da Coelba. É uma prestadora de serviços. A Coelba, ela deve explicação à população de Guanambi e muito mais. Precisa resolver o problema, porque ninguém aguenta isso aí não, meu irmão. Aliás, o nosso bolso não aguenta isso. E os nossos aparelhos domésticos, que é uma geladeira, que é uma televisão, um ar-condicionado, não suporta tantas quedas de energia sucessivas. Que bagunça, hein? Que bagunça. Antes, a Embasa era campeã de reclamações. Agora é a Coelba. A Coelba. Eu te pergunto, no seu bairro, você que está me ouvindo, no seu bairro, ontem à noite, foi desse jeito? Essa bagunça aí na energia? Porque no bairro que eu moro, foi terrível. Terrível. Você tem que correr, tirar a geladeira da tomada, porque pode queimar. E se queimar, quem vai pagar o prejuízo é você. Quem devia pagar seria a Coelba. Mas é você, porque ela tira o dela do reto. Não é desse jeito? Pois bem, 7h13, espero providências, porque a comunidade não está aguentando isso. E esse problema de quedas de energia não é apenas na zona urbana, é na zona rural também. Eu tenho conhecimento de pessoas da zona rural que tiveram bombas de poço artesiano queimados. Portanto, é um absurdo, é uma lástima o que essa empresa está fazendo com nós.
2: Bom dia, Val. Bom dia. Ei, Val, aqui no bairro Vila Nova, sim, com uns piques de energia. Quando pensava que a geladeira estava desligando, estava ligando no outro, depois estava desligando, ligando e desligando, ligando as três vezes. E aí, se queimar, quem é que vai ficar no prejuízo? É a gente, né? Pois é. Se a minha queimar aqui, eu vou procurar o direito meu, certo? Não é não, Val? Pois é. Ei, Coelba, sei não, viu? Bom dia, Val. Bom trabalho para você.
1: Obrigado, amigo. Eu oriento a população a procurar o Ministério Público. Tem que notificar essa empresa no Ministério Público, sabe? Para ver se ela resolve o problema, enfim. Pode continuar da maneira que está. Olha, bora com a área policial, porque ontem chegou uma notícia para nós a respeito daquele rapaz que trabalhou na prefeitura de Guanambi. Preste atenção na informação. O juiz da vara criminal de Guanambi, doutor Edson Nascimento Campos, ele condenou o ex-chefe do Departamento de Contabilidade e Tesouraria da Secretaria de Assistência Social, o Tiago Francisco de Souza Castro, a pena de 9 anos, 8 meses e 20 dias de reclusão. Na época, as irregularidades foram denunciadas pela própria secretária municipal ao Ministério Público e Polícia Civil. A condenação de Tiago foi pelo crime de peculato, conforme o artigo 312 do Código Penal. Ele ficou provado durante o processo que Tiago desviou o valor de R$1.220.495,93 em verbas públicas. O crime praticado no período de 2 de agosto de 2021 a 1º de setembro de 2025, quando o esquema foi descoberto. Olha aí, o Tiago, eu vou repetir, ele foi condenado a mais de 9 anos de prisão por ter desviado R$1.220.495,93. E o período da prática criminosa foi de 2 de agosto de 2021 a 1º de setembro de 2025, quando o esquema foi descoberto. O acusado foi preso no dia 23 de setembro do ano passado, em Foz do Iguaçu. Tudo indica que o Tiago estava se preparando para atravessar a fronteira e deixar o Brasil, mas a polícia foi muito competente e o alcançou. O magistrado também decretou a perda do cargo público do réu, bem como de qualquer função ou mandato efetivo que ele venha a exercer. Além disso, fixou o valor mínimo para reparação dos danos causados ao erário municipal no montante de R$ 1.286.986,65. O regime inicial para o cumprimento da pena é o fechado e a decisão cabe recurso por parte da defesa. Tiago confessou integralmente os fatos narrados na denúncia, justificando sua conduta por um quadro de compulsão por jogos de azar e dívidas acumuladas em apostas. Meu Deus do céu. Olha aí, o que a matéria diz, é que o Tiago, ele confessou a autoria do crime. Ele confessou a autoria do crime. E aí ele narrou que sua conduta foi por conta de um quadro de compulsão por jogos de azar e dívidas acumuladas em apostas. Em seu relatório, o juiz afastou categoricamente qualquer dúvida sobre a autoria do crime, destacando que, na condição de chefe do Departamento de Contabilidade e Tesouraria, Tiago detinha a posse jurídica e o controle direto sobre as contas bancárias da Secretaria de Assistência Social. A prova testemunhal confirmou que ele era o único responsável por efetuar os pagamentos e possuía acesso exclusivo ao computador onde os desvios eram operacionalizados. A autoria é reforçada pela confissão espontânea do réu em sede judicial. A utilização de senhas pessoais e o fato de os processos fictícios terem sido abertos e fechados com seu próprio CPF confirmam que o acusado era um mentor e executor isolado de toda a empreitada criminosa. Vamos pontuar essa matéria. Começando, um desvio milionário dentro da Prefeitura Municipal de Guanambi. Uma bomba, ela foi estourada. Mais de R$ 1.200.000, esse rapaz, ele é acusado de ter desviado. Agora, na época, ano passado, que o assunto veio à tona, começaram algumas conversas, até em grupos de WhatsApp, de que será que ele estaria só? Pois bem, a justiça comprovou que o Tiago agiu só. E essa denúncia, ela só veio à tona porque a secretária de Assistência Social de Guanambi, com o aval do prefeito Nau, prestou queixa na polícia e denunciou no Ministério Público. É bom que todos saibam disso, que foi a própria secretária Carla Maria que denunciou. Quando Carla descobriu, ela procurou o prefeito gentilmente, chamou o prefeito Nau e abriu o leque. Contou ao prefeito o que ela havia descoberto. O prefeito a orientou a procurar primeiro a polícia. Prestou queixa na delegacia e depois foram para o Ministério Público. Mas um rombo que talvez naquele primeiro instante a gestão não imaginava. Falavam-se em 600 mil, 700 mil, Mas quase 1.300.000? O que é que esse cara fez com tanto dinheiro? E aí, o Tiago, ele fugiu. Fugiu. Pega aqui, pega acolá. Cadê o Tiagão? E aí, meu irmão, o Tiago, ele foi preso em Foz do Iguaçu, Paraná. Quem conhece Foz do Iguaçu sabe que nós estamos ali às margens de uma fronteira, se atravessou para cair em outro país, é facinho. Para que país ele estava indo? Cheguei a ouvir comentários de que o destino seria Portugal. Cheguei a ouvir isso. Comentários. Se de fato procede ou não, aí é com a justiça. Mas vamos lá. Vamos lá. Esse rombo, ele é desde o ano de 2021, como vocês ouviram na matéria. Desde 2021. Agora imagina, o Tiago, ele era servidor da prefeitura e ele era chefe do departamento de contabilidade e tesouraria. Quer dizer, Tiago, ele detinha a posse jurídica e o controle direto das contas bancárias da Secretaria de Assistência Social. Quer dizer, a parte financeira, o dinheiro passava por ele, ele que tinha ali a senha, tinha tudo. E o cara acabou desviando esse valor milionário. Começou, segundo a informação, desde 2021. É mole, meu irmão? O cara ficou, o quê? 4 anos? 4 anos desviando dinheiro. E nesse período, pelo menos, ninguém descobriu. Só em 2025 que a secretária de Ação Social foi lá, desconfiou, descobriu. E a gestão do NAU agiu corretamente. A orientação do prefeito NAU: vamos lá, vamos para a delegacia. Se ele roubou, vamos para a delegacia. E da delegacia, NAU falou: vamos embora agora para o Ministério Público. O judiciário vai tomar conta disso. Agora eu lhe pergunto: e o dinheiro? Será recuperado? Porque na matéria diz, olha aí, que ele terá que devolver aos cofres públicos 1.286.986,65 reais. Será que esse rapaz, que na mesma matéria diz que ele confessou, na matéria diz que ele confessou, cadê aqui o trecho da matéria, que ele justificou sua conduta por um quadro de compulsão por jogos de azar e dívidas acumuladas em apostas? E aí agora, como é que ele vai devolver esse dinheiro? Condenado a mais de 9 anos de prisão. Se ele confessou que tinha uma conduta, ó, absurda por jogos de azar e que tinha dívidas acumuladas em apostas. Aliás, eu quero abrir aqui um parêntese. Outro dia, eu não sei se vocês lembram, eu comentei nesse programa que em Guanambi, eu não vou falar de outra cidade não, vou falar em Guanambi, o que eu ouço falar, escute bem, o que eu ouço falar, que em Guanambi tem muita gente afundada em jogos de azar. Eu vou repetir, eu tenho ouvido falar, segundo informações, que em Guanambi tem muita gente afundada em jogos de azar. Que teve gente que já vendeu casa, já vendeu carro, teve gente que já foi embora, Outro dia, um comerciante de Guanambi me chamou e falou: olha, Bocão, não sei se você está sabendo, mas é que pela minha empresa passou um cidadão e ele se endividou em jogos de azar, foi embora, deixou aí dívidas. Cuidado, meu irmão, vigie, vigie. Se de fato esse rapaz aqui, o Thiago, se ele usou quase 1.300.000 da prefeitura, dinheiro de programas sociais, se de fato ele usou esse dinheiro para jogos de azar, já vi que o negócio está feio. Agora, onde é que ele vai arrumar 1.286.986,65 para devolver aos cofres públicos? Eu acho difícil. Mas eu quero, de público, parabenizar o trabalho do judiciário. Eu quero, em nome do doutor Edson Nascimento Campos, juiz da vara criminal de Guanambi. Doutor Edson, parabéns pelo trabalho do senhor. E em seu nome, doutor Edson, eu quero parabenizar a todos que compõem o nosso judiciário. O nosso judiciário é composto por homens, mulheres sérios, competentes. Parabéns, porque o judiciário agiu corretamente e sentenciou a condenação de mais de 9 anos de prisão. Eu até fiquei sabendo também que se ele, o Thiago aí, não colabora com a justiça em abrir o bocão, a condenação seria maior, viu? Agora, salientar que essa condenação cabe recurso. Os advogados, o Thiago deve lutar aí para recorrer, mas tá claro, a matéria tá aí e é isso. É lamentável um rapaz novo, acabar a vida dessa maneira, sujo, acusado de ter roubado dinheiro público, dinheiro de programa social, porque ele trabalhava na assistência social, o cara era pessoa lá de confiança, tinha tudo ali na mão, e fazer uma besteira dessa, acaba com a vida. Amigos, deixa eu falar uma coisa para vocês. Você sabe qual é o maior patrimônio que você tem? Escute bem, o maior patrimônio que você tem é o seu nome. O seu nome é o maior patrimônio. Não tem 1 milhão, 2 milhões, 10 milhões que compra o seu nome. Seu nome é o maior patrimônio. Você pode passar por dificuldades financeiras, você pode até acumular algumas dívidas porque alguma coisa não deu certo, mas trabalhe, parcele, mas pague de maneira honestamente. Quem nunca passou por uma situação financeira difícil, quem nunca passou por momentos financeiros de dificuldade, mas trabalhe honestamente, chama quem você deve, parcele, trabalhe honestamente e pague. Isso não vai para quem tem caráter, para quem é cidadão honrado. Não, você não vai roubar para pagar nenhuma dívida. Você vai trabalhar todos os dias honestamente e vai pagando. Daqui a pouco você está livre dessa dívida. Mas isso não justifica, porque eu estou devendo, eu tenho que roubar. Maneira alguma. O nosso nome é o maior patrimônio, viu? Se alguém arrotar, dizer: eu nunca passei por momentos de dificuldade financeiramente, amém, amém que você nunca passou, mas eu já passei. E quem nunca passou, né? A maioria já. Então, como é que a gente resolve em pagar uma dívida? É trabalhar honestamente, pedir Deus para nos abençoar. E parcele a dívida, vai pagando, daqui a pouco você está livre dessa dívida, e aí você vai ter mais tranquilidade, você vai andar de cabeça erguida e falar: olha, eu resolvi, eu não precisei roubar de ninguém, eu não precisei lesar ninguém. É o seu maior patrimônio, é o seu nome, viu? E cuidado, viu? Cuidado, não deixe brechas não, porque esse rapaz aí, olha aí o que ele diz, que era viciado em jogos de azar, a que ponto chegou? Quer dizer, teve que, ó, roubar para pagar dívidas para manter lá o vício. Ó, vigie, porque o negócio tá estreito, o negócio tá complicado. Vamos a um breve apoio cultural, na sequência eu vou voltar com mais informações.
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1: 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Parabéns, Darquim. Parabéns, Simone. Agora são 7:36. Meu amigo Urânio perdeu os documentos, rapaz. Desde cedo que o Urânio, ele pediu para eu anunciar que perdeu os documentos. Eu quero o nome completo do meu amigo Urânio, Valdimar Urânio Fagundes Fernandes. Olha aí, Valdimar Urânio Fagundes Fernandes. Ele perdeu todos os documentos. A carteira de identidade, cartão de crédito e o documento do carro. Se você encontrar, a gentileza entregar no Lava Jato Dois Irmãos, no bairro Vomita Mel. Portanto, Valdimar Urânio Fagundes Fernandes, ele perdeu carteira de identidade, cartão de crédito, documento do carro. Por favor, entrega no Lava Jato Dois Irmãos, no Vomita Mel. Você fará uma utilidade pública importante. Ou pode me entregar na 104, que nós vamos entregar aí ao querido amigo Urânio. O que foi que Darquim mandou pra mim aqui? Darquim mandou o que pra mim? Ah, E, ué, Daquim, presente já no início da manhã, é mesmo, Daquim? Olha aí, rapaz, Daquim já mandou pra mim no início do dia um presentão. Obrigado, Daquim, viu? Obrigado. Daquim é o cara mesmo, viu? Tem que ser amigo de Daquim, viu? Rapaz, eu não quero perder Daquim como amigo nunca. Olha aí, rapaz. Agora cedinho, Daquim já mandou um presente aqui. Foi? Maravilha, rapaz. Grande Daquim, você é uma figura. Um abraço, meu irmão. Grande Daquim, valeu. Quer dizer que o governador Daquim chegou pra você, governador Jerônimo Rodrigues, chegou pra Daquim e falou: ó, Daquim, em Salvador não tem uma casa de eventos igual a sua. Que maravilha, hein? Daquim veio da zona rural, veio de família humilde, um cara que já trabalhou em barraca de feira. Rapaz, Daquim já trabalhou em quase tudo, sempre de maneira honesta, construiu aí uma família lindíssima, e é esse cara fantástico que nós temos, e proprietário com a esposa da maior área de eventos da Bahia. 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Meu amigo Zé Ayrton aqui do Aeroporto Velho, já fez a caminhada hoje, Zé? Já fez a caminhada hoje, quer falar comigo? Só um minutinho aí, Zé, que eu falo com você. Repórter Marcos Coimbra tá me chamando, mas eu quero falar, Marcos, que nós temos a Veiga e Melo, assessoria em créditos. 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Quer falar comigo? Manda pra mim aí o seu áudio. Eu quero falar com você de onde você estiver. 99 29 104 9.
5: Bom dia, Val. Zé Ayrton. Hoje fui na caminhada. Na pista, faz 6 horas, manga comprida e tudo mais. A cachorrada apareceu. Não tava muito violento não, por sinal estava escoltando as meninas que ficam naquela academia correndo na pista e eles seguindo as mulheres, mas sem mexer com elas. Eu falei, é guarda-costa. Valeu, toda a sua audiência, abraço.
1: Eles estão civilizados, né, Zé? Esses cachorros aí da Meneval Boa Sorte civilizaram muito, estão mais calmos, mais tranquilos. Agora, eu fiquei sabendo, Zé, que eles só não gostam de carro e de quem anda de bicicleta e corre atrás mesmo. No mais, estão aí civilizados, prestando até segurança às meninas aí da academia. É isso aí. Obrigado, Zé. Valeu, meu irmão.
6: Bom dia, Bocão. Aqui é Tatiana da Vila de Serenho. Eu queria fazer uma reclamação ou uma providência também, pode ser também, de uma torre da Claro, na Vila de Serena, que está com a lâmpada apagada e está correndo risco lá, por causa que lá passa avião. E lá tem idosos, tem criança, tem uma mãe que ganhou um bebê poucos meses. Lá na vila, é na Rua Nova, entendeu? Aí eu queria que você falasse aí pra mim, por favor, porque já tem acho que uns 20 dias ou mais que essa torre tá com a luz apagada. E lá sempre passa avião, né? Avião, helicóptero, jatinho, e tá correndo risco. Tá muito perigoso lá, porque se um avião vir e não ver essa torre, bater lá, é perigoso acontecer uma tragédia, né? Pior, né? Lá, matar alguém, acontecer uma tragédia horrível lá na Vila de Serainho. Quero que você reclame na rádio pra mim, por favor, por gentileza.
1: Olha, eu quero agradecer a você, Tatiane, de Serainho, pela utilidade pública. É importante, Tatiane. Você já trouxe a reclamação e vamos reforçar o seu pedido, solicitando. Você nos informou que a torre pertence à Claro, operadora. Então, o pessoal da operadora Claro, é preciso colocar, de fato, essa lâmpada lá na torre da Vila de Seraíma, porque uma torre, se não tem uma identificação acima dela, pode ocasionar um acidente, e um acidente grave. Pessoal da operadora, claro, resolver esse problema e parabenizar a Tatiane, moradora aí de Vila de Seraíma, pela atitude. Obrigado, querida.
7: Bom dia, meu grande amigo Val Rodrigues. Val, Eu quero reclamar hoje, Val, sobre essa Viva aí. O que está acontecendo com essa Viva, Val? Que você não está conseguindo abrir um áudio. Moço, a gente paga um plano e essa Viva está ruim. Você não consegue mandar um áudio. Não consegue abrir um aplicativo. Moço, você quer reclamar aí, Val, para nós aí sobre essa Viva aí? O que está acontecendo com essa Viva? Vê que eles melhoram aí. Valeu, meu amigo. Obrigado.
1: Obrigado, meu amigo Wilson, grande Wilson, figura. Obrigado pela participação. Várias reclamações relacionadas à operadora Vivo. O pessoal tem reclamado aí do sinal, que não consegue, de fato, abrir um áudio, ler uma mensagem, que tá muito ruim. Pessoal da operadora Vivo, resolva o problema. Bom dia, Val. Loteamento Santa Rita sem água desde ontem à tarde. Atenção em base. Bom dia, Val. Aqui no Monte Pascoal foram 3 quedas sucessivas, uma da outra, eu desliguei todos os aparelhos da minha casa, é Solange. Eita, Solange, terrível. Tal do Pastel, quando a gente falava dos jogos de azar, ele falava que, ele mandou a mensagem para dizer do famoso Tigrinho, é um jogo de azar terrível, viu, gente? Terrível. Vamos ter um máximo de cuidado, porque tem muitas pessoas caindo nesse vício aí dos jogos de azar. Bom dia, Bocão. Tem umas caçamba carregando terra sem a lona passando pela Estrada das Corujas. Cadê a fiscalização? O amigo cobrando providências, que tem caçambeiros andando pelas corujas sem a lona. Mais alguém?
8: Bom dia, Val. Tudo bem, meu irmão? Um abraço. Tô aqui na cola, você sabe que eu sou seu ouvinte assíduo, né? Não perco um programa seu. Das 7 às 9, tô aqui colado. Valeu, Val. Deus abençoe, meu irmão. Manda um abraço aí pra Vanderlei, que também tá na escuta aqui. Valeu.
1: Valeu, meu amigo Fábio Carvalho. Fabinho, um abraço pra você. Um dos maiores azulejistas que tem nessa cidade, está lá na companhia do meu querido amigo e irmão Vanderlei. Um abraço a vocês. Rony Santos é contigo.
9: Bom dia, Val Rodrigues. Bom dia para você ligado na Rádio Cidade FM, em Guanambi, na Bahia, no Brasil, no mundo. Amigos ouvintes, caro amigo Val Rodrigues, foram diversas as pessoas que me abordaram nos últimos dias e, por coincidência, ontem à noite, mais uma vez, as interrupções no fornecimento de energia, os chamados blackouts, aconteceram, e teve um que, depois de mais de 4 interrupções momentâneas, rápidas, teve um que demorou em torno de 5 minutos para retornar. É uma situação insustentável e eu espero sinceramente que esse assunto seja abordado e que a Coelba venha dar uma satisfação o que de fato está acontecendo. Afinal de contas, não é aqui a região do grande parque de energia eólica da América Latina? Então não tem justificativa a gente produzir tanta energia e não estar fornecendo energia de qualidade para a população. Um outro assunto que eu quero mencionar aqui começa com a pergunta, Val Rodrigues. Você sabe quem é a família desse jovem, o Tiago, que foi condenado ontem pela justiça a 9 anos de prisão? De onde ele é? É de outra cidade? Quem é a família dele? É de Conquista? Pelo que eu soube, eu ouvi dizer que é de Conquista. A gente não tem nenhuma misoginia, nenhum bairrismo, e não separamos pessoas, e não temos essa história de forasteiros, que todo mundo tem a sua cidadania, todo mundo tem a sua capacidade, tem a sua independência, o seu direito de ir e vir. Mas quando se trata de contratações em um órgão público, muitas vezes a indicação política coloca uma pessoa incapaz ou uma pessoa sem a honestidade necessária à frente daquele cargo. Isso eu digo em todos os setores da administração pública, federal, estadual, executivo, legislativo. A gente vê pessoas que não têm competências indicadas para trabalharem em cargos públicos. E aí resulta nesse nessa situação ocorrida aqui em Guanambi, onerando os cofres públicos, causando prejuízo para a sociedade. Quem está ali para dar assistência social e fazer uma secretaria importantíssima funcionar estava praticando esses delitos, mas felizmente a justiça e a mão da justiça chegou no momento certo, pesou sobre a pessoa, e que isso sirva de exemplo e de alerta para que a gente priorize muitas pessoas competentes que nós temos aqui em Guanambi mesmo, que a gente conhece a índole, as famílias, e que a gente possa dar oportunidade para essas pessoas que estão aí à procura de uma oportunidade de trabalho no seu município, podendo dar uma grande contribuição no serviço público. Fica aqui o alerta, então, para que os políticos priorizem a capacidade, a honestidade, a índole, que é o mais importante para quem serve à população na prestação de um serviço público. Vamos aguardar o desfecho final, é como a gente sabe, a justiça tem direito a recurso esse processo, mas aqui até então está de bom tamanho e serve de alerta em todos os aspectos para que situações como essas não se repitam mais uma vez. 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Deixo aqui o meu forte abraço para seu Manuel Alfaiate, também para seu Luiz e dona Leni, no bairro Vasconcelos, e para todos os amigos que estão ligados nesta manhã na Rádio Cidade FM, no programa do Bocão de Guanambi. Alô, tia Maria, bom dia!
1: Valeu, obrigado, obrigado, Rony Santos, pela participação, viu? Gostei da reportagem. 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
10: Bom dia, Val, tudo bem? Aqui é Zilmar do Araújo. Val, você já tá enjoado de mim, mas infelizmente eu vou ter que mandar isso aqui para você ver a situação que tá nas frentes das casas aqui. Essa é a frente da minha casa, mas tá o muro inteiro desse jeito, hein, Val, ó. Mato, mato, mato e lixo, Val, eu não aguento mais. Tanto besouro dentro da minha casa, tanto trem, tanto, ó, à noite não pode abrir a porta, Val. Que os insetos entram tudo pra dentro de casa, entendeu? Brincadeira, muriçoca tá pra matar a gente. Agora tu imagina, limparam. Esses dias tava limpando lá do outro lado, sabe? Na lateral. E aqui no fundo do batalhão, ninguém limpa. Ninguém. Hoje meio passou o carro aí, eu ainda dei um grito pros meninos. Mostrei a situação. Ninguém limpa, Val. O que que tá acontecendo? Será que não mora ninguém aqui, é? Meu Deus do céu. Val, eu falar a verdade, não sei mais nem o que fazer. Que eu não sei quem é que faz isso. Porque a prefeitura limpa do outro lado lá. E esse lado aqui esqueceu. Misericórdia. Naú, por favor, manda esses caras limpar aqui, Naú. Que ninguém merece, não. Misericórdia. É mato demais, é lixo demais. E o povo joga lixo e joga lixo. Ó, Val, isso aqui nunca passou pra limpar na vida. Entendeu? Não é brincadeira, não, Val. Me perdoa aí, mas eu tenho que reclamar isso aí, não tem condições não. É brincadeira, a gente tá sofrendo com isso aqui, Val, sofrendo. A rua tá numa feiura, Val. Dos dois lados, só mato e lixo. Viu, Val? Me perdoa, mas eu tenho que falar. Um abração pra você, um feliz dia aí pra você, abençoado por Deus e tudo de bom. Eu quero pedir, Val, se alguém ter compaixão disso aí, manda limpar isso aqui, não tem condições não, o trem tá feio. Você pode olhar a foto aí pra você ver, tá desse jeito aí, o muro inteiro, viu, Val? Inteiro. Dos dois lados. Viu? Tá feia a rua, horrível.
1: Ô, amiga, não me peça perdão, não. É direito da senhora falar, cobrar, espaço reservado para a população. O direito é da senhora. Fica à vontade. Pode cobrar todos os dias. Portanto, é uma morada no fundo do 17º Batalhão, muito mato, o mato tá subindo no muro e a moradora com demais moradores estão reclamando, pedindo uma providência.
11: Oi, bom dia meu amigo Val, tudo bem Val? Ô Val, esse zap pra pedir o pessoal da Embasa aí pra soltar água, o bairro Beija-Flor está sem água, viu Val? Não tem água não. Não sei o que foi que aconteceu dessa vez, mas tá sem água. Obrigada, viu, Val? Um bom dia. Tá na 104, tá feliz.
1: Obrigado, Neide, pela participação. Minha amiga Neide Cardoso informando que no Beija-Flor não tem água. Cadê a Embasa? Por favor, vamos soltar água para o Beija-Flor. A adutora não quebrou, não quebrou? A adutora quebrou? Não quebrou, porque se tivesse quebrado... Eu já tinha em mãos uma nota por parte da Embasa, a não ser que eles me mandem essa nota depois das 9. Aí não dá, viu? Bora lá com a área policial, faltando 2 minutos para as 9 da manhã. A qualquer momento eu vou às ruas falar com o repórter Marcos Coimbra. Mulher agredida pelo irmão no bairro BNH. Uma mulher denunciou ter sido agredida pelo próprio irmão na noite de domingo, bairro BNH. A ocorrência mobilizou uma guarnição do 17º Batalhão de Polícia Militar. Após acionamento do Centro Integrado de Comunicação, SICOM, para averiguar uma denúncia de violência doméstica no bairro BNH. Segundo o relato da vítima, a confusão começou depois que ela retornou da igreja e se envolveu em um desentendimento com o irmão, que não aceita que ela more na residência da mãe. Durante a discussão, o suspeito teria passado a xingá-la e, em seguida, cometido as agressões físicas. Ainda conforme a denúncia, o homem fugiu do local ao saber que a polícia militar havia sido acionada. Os policiais realizaram buscas nas imediações, mas o suspeito não foi encontrado. A vítima foi orientada a procurar a delegacia para registrar a ocorrência e adotar as medidas legais cabíveis.

0: por volta das 20 horas 10 minutos. Ao chegarem à fazenda Icó, os policiais militares encontraram a vítima de 55 anos, que afirmou ter sido ameaçada pelo cunhado de 53 anos durante um desentendimento familiar. Segundo ela, o homem utilizava uma faca no momento das ameaças. Segundo a vítima, existe uma medida protetiva de urgência contra o suspeito, determinando que ele mantenha a distância mínima de 300 metros dela. O homem foi localizado pelos policiais e negou as acusações, afirmando que a situação teria sido motivada por um desentendimento familiar. Diante da ocorrência, as partes foram conduzidas à delegacia, onde o caso foi registrado para adoção das medidas cabíveis. Daqui a pouco tem a sequência da área policial. Agora são 8 horas, 1 minuto, 8 e 1. 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
4: Olha, agora são 8:10, 8:10. 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São 8h15. Bora falar com Marcos Coimbra. Bora lá. As ruas da nossa Guanambi. É de lá que ele fala ao vivo. Agora.
2: Muito bem, bom dia, Bocão, bom dia, ouvintes. Mais uma vez, bom dia para todo mundo na manhã desta terça-feira, ainda começo de semana, meu amigo Bocão. Um movimento intenso, pelo menos por onde nós passamos, um movimento muito grande, um fluxo de veículo e de moto que realmente impressiona. Às vezes fico pensando, meu amigo Bocão, por que que Guanambi, tão depressa, nos últimos tempos, tem esse movimento, essa quantidade de carro, né? É, muita coisa sendo empreendida na cidade e a gente vê não só o crescimento da cidade em si, mas também a diferença no trânsito, que é muito grande. Por isso que precisamos ter, por parte dos poderes público, municipal, estadual, federal, ações relacionadas para que possamos ter organização, espaço de estacionamento e logística nesta cidade. Mas, meu amigo Bocão, veja bem, nós estávamos ontem falando de uma série de coisas na nossa reportagem, na nossa participação aí no programa, e encontramos pessoas pelas ruas que reforçou ainda mais. Inclusive, um apelo dramático de uma senhora, ela disse para mim, não pediu para que não falasse o nome dela, mas ela falou que tem uma casa e do lado da casa tem um terreno grande de uma senhora que é detentora da maioria dos terrenos em Guanambi. E ela disse que passa perrengues mais, né, todos os dias, perrengues relacionados a insetos e tudo mais. Ela disse que morre de medo, porque volta e meia tem escorpiões, né, baratas e uma quantidade absurda de rato. Quer dizer, nós poderíamos não só acionar a prefeitura, mas também acionar, né, o pessoal aí que cuida dessa parte aí, né, de zoonose ou coisa parecida, né? Aquele pessoal que vai lá nos mercados, esqueci o nome da secretaria que cuida dessa parte aí, né? Porque nós temos em Guanambi muitas, mas muitas dessas situações. Aqui agora mesmo eu estou em frente a uma avenida, em frente a um terreno cujo mato, numa casa abandonada, tá desse jeito. Pai Brasília, Santo Antônio, São Sebastião, centro, acredite se quiser, centro de Guanambi. E com isso vem as mazelas, né? A Muriçoca tá tomando conta da cidade. Talvez seja por conta disso também. Existe, né, uma cooperação por conta disso aí. Quer dizer, tá tudo Está tudo combinando para que a coisa fique ainda pior. E nós precisamos das providências. Quer dizer, aquilo que a prefeitura fez, o que a prefeitura disse, né, que seria embutido no IPTU, isso não assombrou ninguém. Os poderosos de Guanambi, uns 4 ou 5 aí, que a gente sabe que são detentores de terrenos em toda a cidade, eles não estão nem aí. Eu acho que a prefeitura deveria fazer algo inédito, fantástico, que nunca foi feito, para exemplificar. No dia que fizer algo assim, desse jeito, para exemplificar, aí Guanambi será uma cidade de destaque e vai sair até, sabe, nos jornais da região e da Bahia. Nós precisamos de uma ação de destaque, enérgica, com muita força da Prefeitura de Guanambi, porque nós temos terrenos para especulação imobiliária e o prejudicado quem é? É o povo. É por todo canto. Ontem várias reclamações, as pessoas chegaram para mim e falaram, ó, você falou de terreno lá, tô sofrendo com isso. Outro falou, meu Deus, eu não tô dormindo direito com medo. Já matei não sei quantos escorpiões. Outros dizem, olha, não aguento a muriçoca, moro aqui no bairro, tem um terreno baldio, muriçoca é demais. Quer dizer, o mato contribui com os mosquitos, todo mundo sabe disso. Todo mundo sabe disso. É onde eles proliferam, se encontrar água e mato. E a água eles encontram com muita facilidade. Quer dizer, por onde vai? Eu poderia apontar aqui, meu amigo Bocão, no centro, várias posses cheias de mato. No centro de Guanambi. Imagina nos bairros. Imagina aí. Está um perrengue muito grande. Muito grande, que a gente precisa resolver. Ô prefeito, uma energia maior, prefeito, do que aquela que o senhor empreendeu. Muito embora o senhor foi muito corajoso em ter dito aquilo naquela época, mas isso ainda não fez efeito. Talvez essa conta não chegou para eles. Quem sabe? Vamos ver o que pode ser feito. Acho que a prefeitura deveria colocar uma placa nesse terreno dizendo, olha, vai a leilão. Aí talvez o dono apareça, né? Talvez o dono apareça e faça alguma coisa. Porque em cidades grandes é assim que o negócio é feito, é assim que funciona. 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Marcos Coimbra para Val Rodrigues Bocão, o âncora da informação primeira, uma força no ar.
4: Valeu, Marcos. Obrigado, Marcos, pela participação. Excelente reportagem, viu? Excelente mesmo, jogou duro. Se houver necessidade, você ainda volta a me chamar no programa de hoje. Ok, Marcos? Obrigado, meu irmão. São 8:22, são 8:22.
5: Bom dia, Val. Manel do Guanambi premiável. Primeiro lugar, rapaz, o povo na rua me cobrando. Manda um alô pra mim lá de Bocão, manda um alô. Vou mandar um alô aqui lá pra Fazenda Mocego, Carlitão em Seraíma. Grande fazendeiro de Seraíma, Fazenda Mocego, Carlitão. É isso aí, Val. As muriçoca é igual o Marcos tá falando aí. 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
4: Aí, Marcos Coimbra, você foi falar de muriçoca, Manel Ouro Branco já aproveitou para fazer a propaganda. Tem raquete para matar muriçoca no escritório do Manel Ouro Branco. 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Ok, Manel? Um abraço, meu irmão. Olha, a equipe do 17º Batalhão de Polícia Militar participou ontem do primeiro Fórum Municipal Romper o Silêncio e Fortalecer a Rede de Proteção, realizado em alusão ao Dia Nacional de Combate ao Abuso e à Exploração de Crianças e Adolescentes, celebrado em 18 de maio. O evento aconteceu na Câmara Municipal de Vereadores e integrou as ações da campanha Faça Bonito, reunindo representantes da segurança pública, educação, saúde, justiça e sociedade civil. A iniciativa teve como objetivo fortalecer o trabalho conjunto em defesa da proteção integral de crianças e adolescentes no município, promovendo o diálogo entre os órgãos que compõem a rede de proteção. Durante a programação, o promotor de justiça do Ministério Público da Bahia, Dr. Miller Castro, ministrou palestra sobre os aspectos legais relacionados ao enfrentamento da violência sexual infanto-juvenil. Na ocasião, ele destacou a importância das denúncias e da atuação integrada entre os setores responsáveis pela proteção das vítimas. O fórum também contou com a apresentação teatral educativa, abordando de forma sensível os sinais de abuso e a necessidade de romper o silêncio diante de situações de violência. De acordo com o 17º BPM, a participação da unidade reforça o compromisso da Polícia Militar da Bahia com ações preventivas educativas de fortalecimento da rede de proteção, contribuindo para a conscientização da comunidade e para a promoção da segurança e da cidadania. Muito importante esse evento que aconteceu ontem na Câmara de Vereadores de Guanambi.

0: Olha, atenção, uma briga entre irmãos terminou em agressão na madrugada desta segunda-feira no distrito de Pindorama, em Iuiú. A polícia militar foi acionada para atender a ocorrência e encontrou a vítima, um homem de 25 anos, com lesão na região da coxa. Ele relatou que tentou intervir após o irmão, de 23 anos, ameaçar o padrasto da família. Durante a confusão, o suspeito teria utilizado um machado para agredir o irmão, atingindo com a parte contrária ao fio da ferramenta. A vítima sofreu um inchaço na perna em decorrência do golpe. Depois da agressão, o autor deixou o local antes da chegada da polícia. A PM realizou buscas nas imediações, mas o suspeito não foi localizado. O homem ferido foi orientado a procurar a delegacia para registrar oficialmente a ocorrência e dar prosseguimento às medidas legais. Rapaz, quase que aconteceu uma verdadeira tragédia lá em Pindorama, Iuiú. O cara com machado queria a todo custo matar o irmão. Já foi relatado mais cedo uma confusão entre irmãos no bairro BNH em Guanambi, onde uma irmã apanhou do irmão. Agora em Pindorama, lá, o homem com machado queria matar o irmão também. É fim dos tempos. Olha, condutor de carro é detido após deixar local de acidente sem socorrer motociclista em Palmas de Monte Alto. Um homem de 32 anos foi preso na madrugada desta segunda-feira, após se envolver em um acidente de trânsito e deixar o local sem prestar socorro à vítima. A ocorrência envolveu uma motocicleta Honda CG 125 Titan Azul e uma Fiat Strada Branca. Quando os policiais militares do 17º Batalhão de Polícia Militar chegaram ao local, encontraram apenas um motociclista de 29 anos ao lado do veículo. Segundo a PM, o motorista do automóvel fugiu logo após a colisão. Após diligências, os policiais conseguiram localizar o suspeito em sua residência. Diante da situação, foi dada voz de prisão ao condutor da Fiat Strada, que foi encaminhado à delegacia para adoção das medidas legais cabíveis. Os veículos envolvidos no acidente foram removidos e deverão ser apresentados à delegacia de polícia civil. O cara não prestou socorro, né? O condutor da Fiat Strada não prestou socorro e foi detido após deixar o local do acidente. Mandar um abraço aqui ao meu amigo Gil Bocão, lá no Alto Caiçara, meu xará. Um abraço pra você, Gil Bocão. Atenção, três mulheres foram encaminhadas à delegacia após uma ocorrência registrada no domingo. Foi no residencial dos Pássaros. A polícia militar foi acionada pelo Centro Integrado de Comunicação, SICO, por volta das 19 horas, para averiguar a denúncia envolvendo invasão de residência, agressão física e retirada de objetos do imóvel. No local, uma moradora de 26 anos informou que duas mulheres de 36 e 56 anos entraram em sua casa e iniciaram a discussão. Durante o desentendimento, ela afirmou ter sido agredida pelas suspeitas. Ainda segundo a denunciante, as mulheres deixaram o imóvel levando alguns objetos, alegando que a ação estaria relacionada a uma dívida. Diante da situação, uma guarnição do 17º Batalhão de Polícia Militar conduziu todas as envolvidas para a delegacia. Lá foram adotadas as medidas legais cabíveis. São 8:30 em Guanambi. Esse é o nosso prefixo. Confira aí.
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3: Muito bem, agora são 8:38, 8:38. 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Vá acompanhando a hora, são 8h44, 8h44, faltando 16 minutos para as 9.
4: Bom dia, Bocão. Falta um minuto para as 8 da manhã. Você se confundiu. Normal.
3: Rapaz, eu falei o quê? Hein? Eu falei, foi faltando um minuto para as 9, foi? Ah? Me perdoe, viu? Me perdoe. Mas ela mandou esse áudio para mim às 7h59. 7h59. Agora são 8h44. Quer dizer, levou-se um tempo para veicular o áudio dela. Significa que na hora que eu informei a hora. Gostou aí da redundância? Pois é, acabei informando a hora errada, mas ela me corrigiu. Valeu, amigo, um abraço, viu? Qual o nome dela? Dona Valéria Freitas. É a idade, dona Valéria. A gente, quando passa dos 40. De vez em quando, Tico e Teco comete essas falhas. Não é isso, dona Valéria? Um abraço, obrigado pela sintonia aí. Bora lá, 8h45, tem mais informações na área policial.

0: Olha, gente, uma ocorrência de lesão corporal e ameaça foi registrado na noite desta segunda-feira no bairro Monte Azul, em Guanambi. De acordo com informações do 17º Batalhão de Polícia Militar, uma guarnição foi acionada pelo Centro Integrado de Comunicação SICOR por volta das 21 horas para averiguar uma denúncia de agressão física envolvendo membros da mesma família. Ao chegar ao local, os policiais encontraram as vítimas, um homem de 48 anos e uma mulher de 49 anos, que relataram terem sido agredidos pelo próprio filho de 28 anos. Escutou bem? O casal relatou à polícia serem agredidos pelo próprio filho. Segundo o relato, durante a confusão, o suspeito arremessou uma caixa de som contra o rosto do pai, provocando a perda de um dente. A mãe do autor informou ainda que também foi agredida e teve o pescoço apertado pelo filho. As circunstâncias que motivaram a confusão não foram detalhadas. O caso foi registrado e deverá ser investigado pela polícia. Que barbárie! O filho, ele agrediu o pai e agrediu a mãe em Guanambi. Desceu a porrada sem dó e piedade. E aí? Que você me diz, hein? Sobre um negócio desse. O pai e a mãe foram agredidos pelo próprio filho. Camarada, desceu o cacete no pai e na mãe. O pai perdeu um dente. O pai perdeu um dente ao apanhar do filho. Um dia esse elemento terá que prestar contas com Deus. Viu? Mas é o mundo policial, meu irmão. A polícia depara com tantas situações que eu vou te dizer, viu? A polícia militar é chamada para atender a cada tipo de ocorrência. Gestante de 7 meses denuncia agressões do companheiro na zona rural de Guanambi. Vamos lá. Uma mulher de 40 anos, grávida de 7 meses, denunciou ter sido vítima de violência doméstica na tarde de domingo na fazenda Novilha, em Guanambi. É lá na região de Mutãs. A ocorrência foi atendida por uma equipe do 17º Batalhão de Polícia Militar após acionamento do Centro Integrado de Comunicação. Ao chegarem ao local, os militares encontraram a vítima abrigada na casa de vizinhos enquanto aguardava a chegada da guarnição. A mulher relatou aos policiais que foi agredida fisicamente pelo companheiro de 36 anos, afirmando ter sofrido tapas e chutes durante a discussão. O suspeito também foi localizado pela PM e alegou ter sido agredido pela companheira. Após ouvirem as partes envolvidas e uma testemunha presente no local, os policiais conduziram o casal para a delegacia de polícia civil. Na unidade, a ocorrência foi registrada e o homem acabou enquadrado na Lei Maria da Penha. Ele confessou que agrediu a mulher grávida de 7 meses. Ele confessou quando ele respondeu à polícia. Ela também me agrediu. Acabou entregando a cocada. Rapaz, que covarde, hein? O cara não respeitou que a mulher está grávida de 7 meses. 8h50. Faltam 10 minutos para as 9 da manhã.
1: Bom dia, Val. Ô, Val, tô vendo você falar aí desse cara, né, que bateu no pai, quebrou o dente do pai e pestou o pescoço da mãe. Isso é o que a gente fica sabendo, e o que a gente não fica sabendo, que nem todo mundo presta queixa. Mas você falou um negócio aí que um dia ele vai ter que prestar conta com Deus. Não, talvez não chegue até a esse ponto. O dia que ele for pai, talvez ele vai saber. Viu? Porque certamente, se ele hoje está fazendo isso com o pai dele, ele pode ficar tranquilo que o filho dele, ou alguém ligado a ele, que ele colocou no mundo, pode ser homem ou mulher, vai fazer com ele, e aí ele vai sentir na pele. E vai dizer assim: o que eu fiz com meu pai e minha mãe, eu estou recebendo hoje. Ô, moço, a justiça de Deus, ela pode tardar, mas ela não falha, não, Val. E principalmente nesses casos aí. Eu cresci minha avó dizendo: uma mãe é para sem filho não é para uma mãe.
0: É, Cid, obrigado. Mas eu quero dizer para a senhora que a justiça de Deus, ela não tarda. Quem tarda é a justiça dos homens. Mas nada de Deus tarda. Nada de Deus tarda. Tudo de Deus é no momento certo, amiga. Mas você também não falou errado, não, falou bonito. Um dia ele será pai, e se for pai, será que a consciência não vai pesar por ter batido no pai e da mãe? Ele bateu tanto no pai e na mãe que o pai perdeu um dente. Isso foi em Guanambi. Mas você também acertou quando disse: esse é um caso que ficamos sabendo porque a polícia tomou conhecimento. E aqueles casos que nós não sabemos, né, Sidney? Muito triste.
2: Bom dia, pastor Edson, Ezira e Ulisses Guimarães, foi um advogado e um político.
0: Ô, amiga, você mandou errado, você tá mandando mensagem pro pastor Edson. Quem é pastor Edson? Quem é pastor? Você mandou errado, viu? Ela mandou um áudio aí para o pastor Edson. Eu não sei quem é pastor Edson. Você mandou errado, viu, amiga? Mandou errado. Já pensou se ela falasse pastor Val? Hein, Sidney? Pastor eu não sou. Não sou pastor. Já pensou se ela falasse pastor Manel Ouro Branco? Manel Ouro Branco também não é pastor, não. Não é, não. Zé Ayrton? Pior. Sidney, cabelo de fogo? Ei, meu Deus do céu, eu vou levar ela pra igreja. Vou levar ela pra igreja, porque de pastora também não é. Né, Sidney? Você mandou o áudio errado, amigo, viu? Corrija aí. São 8h54. Vixe, Tony tá me informando que pastor Edson é o que apresenta o programa da igreja Deus é Amor, das 13h às 14h. Aí, amiga, você manda o áudio para o pastor Edson das 13h às 14h, que ele vai te responder com muito amor, com muito carinho. É que eu não sabia, viu? O nome do pastor são dois, e um dos dois pastores chama Edson, viu, gente? Da Deus é Amor, Tony tá me informando aqui, viu? Então, 13h, você pode mandar o áudio que pastor Edson vai estar apresentando o programa da igreja Deus é Amor nesse horário, viu, amiga? Bora lá. Antônio do Salão, um abraço pra você, tá me ouvindo aí, Antônio do Salão, obrigado, meu irmão. Daqui a pouco Tony tá chegando para trazer informações a nível nacional da política. Conferindo, faltando 5 minutos para as 9 da manhã, 5 minutinhos, faltando para as 9, na Avenida Guanabara, ao lado do posto de combustível Ita, tem a JP Confecções. 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

0: Cá, são 9 horas.
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8: 9:02.
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3: Tudo bem, só conferindo comigo nesta manhã super gostosa. Confira. São 9:06. Já estou por aqui. Muito, mas muito bom dia. Bom dia, meus amigos. Bom dia, minhas amigas.

0: muito bom dia, meus amigos, bom dia, minhas amigas. Já estamos juntos aqui pela sua 104,9, nesta manhã gostosa, manhã descontraída, onde quer que você esteja, em casa, no carro, no trabalho. Muito obrigado pelo carinho da sintonia. Dia super consagrado, hein? Pra quem não sabe, ou pra quem não viu a data, é terça-feira, 26 de maio de 2026. São Felipe Neri é o santo desta manhã, São Felipe Neri, para lembrar que hoje é Dia Nacional do Museu. Mas começamos o programa de hoje abraçando você que faz aniversário, quantos anos, felicidades. Você que faz aniversário de casamento, ainda melhor. Que essa data seja ótima, ao lado da pessoa que você gosta, ao lado da pessoa que você tanto admira, os nossos parabéns e felicidades mil. Agora são 9:09, muito bom dia.
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0: Você esteve até agora com Val Rodrigues e o programa 104 Notícias todas as manhãs, de 7 às 9 da manhã, né? De 7 às 9 da manhã. Eu sigo por aqui até às 11 com o programa Manhã na Cidade. Mas isso você também pode acompanhar através da TV aí na sua casa. 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Agora são 9:11, muito bom dia. Olha, daqui a pouquinho tem previsão astrológica. Eu sei que você acredita nos astros, você acha que os astros dizem alguma coisa pra você. Então segura aí, tá bom? Daqui a pouquinho tem previsão astrológica. E como sempre nesse horário, né? Também nesse horário é hora de você ouvir com a gente aqui dentro da programação a previsão astrológica, tá bom? É assim? Então participe conosco, mande pra gente um WhatsApp 999291049. Esse é o WhatsApp da sua

Bem, meus amigos, de ontem pra cá, a gente viu também que ronda os principais jornais do Brasil informações não muito agradáveis ao próprio candidato Ronaldo Caiado. Ele é candidato, pré-candidato à presidência da República. Que a gente percebe que, dentre eles, tem vários candidatos, mas desponta aí na mídia três bons candidatos, nomes da política nacional: o Ronaldo Caiado, o próprio Luiz Inácio Lula da Silva, que está indo para a sua reeleição, e também a candidatura de Flávio Bolsonaro. Eu digo que a candidatura do Flávio Bolsonaro, meus amigos, entrou em uma fase mais difícil, pelo que a gente sabe, desde que foi lançada como tentativa de continuidade familiar do bolsonarismo em 2026. É de convir isso. O escândalo, por exemplo, envolvendo Daniel Vorcaro, que já ganhou o nome de Bolso Master, as pessoas já estão falando Bolso Master, assunto só. É o que ronda nos principais, nas principais plataformas de notícias. Agora, o escândalo envolvendo Daniel Vorcaro, que já ganhou esse nome, produz o primeiro grande abalo real da campanha direita liberal e da extrema direita no Brasil. Ah, por que, Tony Nogueira? Porque a gente sabe que, com todo esse movimento que esteve, os últimos números, Lula cresceu. A gente percebe, Flávio caiu. O empate técnico, ele começou a se desfazer, pelo que a gente está vendo nos números. A candidatura que até há poucos dias atrás era vendida como alternativa competitiva da direita contra Lula, passou a carregar aí uma marca difícil de apagar. A de um Bolsonaro enrendado, em explicações contraditórias, alguém ligado ao Bolsonaro, né? Relações talvez perigosas e uma proximidade incômoda com o centro, um dos maiores escândalos financeiros recentes no país, que foi o caso do Banco Master. Mas é exatamente, meus amigos, nesse ponto que o campo progressista precisa ter cuidado. Flávio Bolsonaro, o candidato, pré-candidato da direita e da extrema direita, ele está derretendo pelos números que a gente está vendo. E eu apostava até então que não iria atingir tanto, porque tem uma gama de pessoas que querem mudança no Brasil. Tem uma gama de pessoas que querem uma coisa diferente no Brasil, e é um direito do brasileiro isso. Mas ainda eu digo que, mesmo com esse derretimento do Flávio Bolsonaro, mas não morreu, não. Continua. Porque você sabe que a Faria Lima começa a fechar as portas. A Faria Lima começa a fechar as portas. A notícia que rondam de que o banqueiro influente da Faria Lima se recusou a receber o filho de Jair Bolsonaro. O banqueiro influente lá na Faria Lima recusou a receber o filho de Jair Bolsonaro depois da divulgação do áudio com Daniel Vorcaro. Tem peso simbólico enorme. Não se trata apenas de uma agenda cancelada. Trata-se de um sinal de que a Faria Lima, esse banqueiro, já não quer mais papo com a família do Bolsonaro em si, representada pelo Flávio. A pequena história, para vocês relembrarem, relevante por Fernando
aquele rapaz lá da CNN, eu estava vendo ele ontem, que vale mais, pelo que a gente vê, muito discurso, né? Vale mais muito discurso. Flávio Bolsonaro, meus amigos, teria negado a uma grande banqueiro da Faria Lima qualquer relação com Daniel Vorcaro. Ele negou para um banqueiro? Não, de jeito nenhum. Eu não tenho nada a ver com Vorcaro. Eu nunca passei perto de Vorcaro. Daí dois, três dias, alastra aquelas gravações. O banqueiro da Faria Lima disse que não recebe mais o Flávio. Por quê? Em conversa de botequim, em conversa de político na esquina, é uma coisa. Agora, quando você fala na parte financeira, tem que ter uma segurança, porque o mercado oscila. E quando ele oscila, são valores enormes que os banqueiros perdem, ou que com um devaste ali, os banqueiros ganham. Mas com tudo isso, os banqueiros tendem a perder. Então, já estão fechando as porteiras, né? As porteiras que eu digo, da Faria Lima, daquela coisa chamada banco em si, da parte financeira brasileira, ao próprio candidato, pré-candidato à presidência da República. Isso, depois o áudio mostrou o contrário do que ele disse para o banqueiro. Ao tentar se explicar, Flávio já não encontrou mesma porta aberta lá na Faria Lima. Não conseguiu agenda mais. Agora, buscam agenda nos Estados Unidos para tentar mostrar que ele tem uma boa relação com a família Trump ou com o poder Trump. Mas, por outro lado, meus amigos, o Trump está no mesmo barco. A desconfiança do Trump nos Estados Unidos, ela é até maior do que o Flávio Bolsonaro aqui no Brasil. Então, se você não confia no de cá, para buscar essa agenda, para mostrar, você vai confiar também no Trump para tentar fazer um meio termo aí? Você não vai conseguir fazer isso. Eu sei que esse episódio é simbólico. Talvez seja. A Faria Lima não rompe com o bolsonarismo, não rompe com o bolsonarismo por razões morais. Mas quando sente cheiro de risco, quando fala em dinheiro, contaminação e prejuízo, reputacionalmente, fala assim, ó, peraí, vamos segurar, porque aqui tá rolando dinheiro. O problema de Flávio deixou de ser apenas eleitoral, porque nós que somos eleitores, nós desconfiamos. Mas nós não temos essa gama de segurar, de falar, não, eu não vou mais votar. Não, porque você votar é como time de futebol. Você vai votar numa pessoa, alguém pode falar o que quiser dele, você continua votando. Alguém pode falar do seu Flamengo o que quiser, você vai continuar torcendo para o Flamengo. Assim é o eleitor, que é uma razão que eu dou para o eleitor de ter esse vínculo com o seu candidato. Seja ele Ronaldo Caiado, seja ele Lula, seja ele Flávio Bolsonaro, seja ele Pedro, seja ele João, é uma relação que você tem de admiração com o seu candidato. Mas na parte financeira brasileira dá uma segurada com tudo isso. Porque nesse instante, além do problema político, o Flávio passou a ser também financeiro, político e tóxico para quem fica perto dele. Eles falam assim, olha, eu já não vou mais encostar no Flávio, que é tóxico. Eu achei que ele era o rastro da segurança da família Bolsonaro. E não é o rastro da segurança. Olha o que saiu dele. E eu vejo que a entrevista de Luiz Nassif, ele é um cientista político, eu estava vendo, né? Ele declarou que o principal problema enfrentado por Flávio Bolsonaro, que eu estava vendo nessa entrevista dele, acho que foi na CNN, seria a perda de confiança de setores ligados à Faria Lima. Olha quem é o Luciano Narfes, né? O que ele disse, eu achei o trechinho, vou falar para vocês, que eu falo muito aleatório,
Mas quando se fala em palavras, você não pode tirar a palavra de que as pessoas disse. O que que ele falou? Eu acho que o derretimento na campanha não para, porque o Flávio fez o que nenhum candidato que se diz conservador e de direita deve fazer: roubar a Faria Lima de alguma maneira. E foi o que o Flávio fez, disse o Carlito, para vocês terem ideia. Então é muito complicado agora para uma campanha ser alavancada por esses grandalhões, esses medalhões da parte financeira brasileira. Já não tem mais confiança no Flávio Bolsonaro. Eu sei que o Flávio, meus amigos, tentava construir a imagem de candidato aceitável pelo mercado financeiro brasileiro. Ele queria aparecer como o Bolsonaro, civilizado, né? O herdeiro menos estridente. O herdeiro menos estridente do Bolsonaro. Vai seguindo o meu pensamento. O nome capaz de reunir o voto bolsonarista, o da direita liberal, o da direita conservador, o do andar de cima chamado, né? Os grandes interesses econômicos e a velha mídia que sonha com uma alternativa capaz de derrotar Lula. Tem uma velha mídia que acha que é capaz de derrotar Lula, sem parecer uma aventura golpista, sem parecer que é uma aventura golpista. O áudio com Vorkário atrapalhou toda essa operação. Atrapalhou, não vai dizer que não atrapalhou, não. Ele não sonharia que, se ele fosse na casa do Vorkário, mesmo com tornozeleira, que foi a maior besterol que ele fez dentro da campanha, foi ir à casa de Vorkário, ele não deveria ter ido. Mandasse um correspondente lá, falasse, jogasse duro com o Vorkário: ó, eu vou ganhar as eleições, se você sair uma delação, você não cite meu nome, deixa aí sinato. Mas, no celular do Vorkário estava tudo, que não era naquele primeiro momento. São momentos antigos, vivenciados do Flávio com o próprio Vorkário, o banqueiro do Banco Master. Eu sei que a Faria Lima, nós estamos falando de economia, que é a parte superável, que é a parte de segurança brasileira, em termos de manter a estabilidade de um governo, é a parte financeira, é o equilíbrio econômico, é que mantém um governo brasileiro em qualquer circunstância. Aí depois vem as outras, vem educação, vem saúde, vem a parte, aquela parte que é envolvente ali a sociedade menos favorecida. Essa é uma parte que você entra para governar e que realmente segura a estabilidade de um governo brasileiro. Mas a Faria Lima não tem problema moral com o bolsonarismo, não. Nunca teve. Conviveu muito bem com Paulo Guedes, lembra? A Faria Lima, parte financeira, com o próprio Jair Bolsonaro. A destruição ambiental, o ataque às instituições, a pandemia. Lembra? Eu vou contar essa história para vocês. O ataque da pandemia, tratada como crueldade, e a tentativa de golpe. Mas a Faria Lima estava ali. Que não mexeu influentemente com a parte financeira, mas agora mexeu. Ainda pior para o Flávio Bolsonaro, ainda pior. O problema agora é outro. Qual é o problema? É risco, é contaminação, é custo de reputacional, é medo de estar ao lado de uma candidatura que pode se transformar em sinônimo de dinheiro, nebuloso, assunto só, e mentiras públicas. O Boston Master, que as pessoas falam, o Bolso Master, que deu esse favor todo, Flávio não perdeu apenas pontos nas pesquisas, não, meus amigos. Pode ter certeza disso. Perdeu parte da aura de visibilidade que ele tinha naquele instante, com aquela dancinha dele, muito desengonçada, aquela dancinha sem nexo, mas estava na mídia, estava aparecendo tranquilamente. É isso que eu quero deixar transparecer para vocês, que não é uma situação muito agradável.
mentira com um problema político, meus amigos, o caso Vorcaro é devastador, porque não se limita à pergunta sobre dinheiro. O problema também é a própria mentira, é o problema maior, a mentira. Flávio tentou reduzir sua relação com Daniel Vorcaro a uma operação privada, supostamente limitada aos financiamentos de um filme sobre Jair Bolsonaro. Tentou se limitar a isso, mas talvez não seja. Depois vieram mensagens, áudios, contradições, negativas desmentidas. E a relação de quê? A relação era muito mais próxima do que o senador havia admitido naquele instante. O problema não é apenas ter conversado com Vorcaro, não. Não, eu posso conversar com quem eu querer, com quem eu entender. Não é o problema esse. É ter tentado convencer um país, esse país gigante que é o nosso, com tanta gente inteligente, por mais fraco que eu seja de inteligência, eu estou entendendo que não está bem. O país de quem quase não é conhecido. É? Ou então um país o qual não conhecia o próprio Flávio Bolsonaro. Quando dele era íntimo, nós estamos tornando íntimo do Flávio Bolsonaro. Amigo, de longas datas de alguns políticos, talvez amigo, irmão, com quem teria feito nebulosas transações, já estou falando da parte do Vorcaro com o próprio Flávio. Então tudo isso, agora eu posso dizer que Flávio Bolsonaro aparece calado, há um banqueiro preso, há um banco sobre investigação, há contratos milionários. E a explicação que não fecha. Não adianta vir para cá explicar, olha o presidente do PL, que bagaceira o presidente do PL fez em uma entrevista. Rapaz, impressionante. Dizer que isso é natural, que isso é normal. Pode ser natural para eles que estão envolvidos na grande bolha política e na parte financeira, que é o bumfunfo do Brasil. Talvez seja natural para o presidente do PL. Mas para nós que estão na ponta sofrendo as consequências, que chega no hospital, não acha o medicamento, não acha o médico para lhe atender, não acha nada, isso é que é complicado. Agora, achar natural, por quê? E condenado a ver diariamente o seu passado, nada republicano, aquele lembra das rachadinhas? Fabrício Queiroz, Adriano da Nóbrega, e a cumplicidade com crime organizado, compras de casa, lembra? Com empréstimo privilegiados do BRB lá do Banco de Brasília, que está envolvido com tudo isso e muito mais. Casa de 6 milhões de uma mansão de 6 milhões lá em Brasília. O salário daria para isso? Eu falei isso aqui num passado não tão distante aqui no programa. E a gente conta a história para vocês entenderem que nós estamos mergulhados num mar de situações. É muito difícil a gente sair, sobreviver dessa. É muito difícil. Nós que estamos na ponta, sofremos as consequências de um Brasil devastado, de um Brasil com um governo que está mais perdido do que segue a meio tiroteio, está tentando recuperar de todas as formas, está mandando governos aliados ao presidente que aí está no comando fazer viagens interioranas, fazer uns programas sem nexo para gastar mais dinheiro para mostrar que aqui eu estou, como o PGP que aconteceu em Guarambi, gastando fundos e mais fundos para mostrar, não, aqui eu estou. O presidente Lula está comigo. Vamos renovar tudo isso. Vamos esquecer o passado. Vamos viver o presente. O que você não fez no passado, no presente piorou. Você não vai conseguir fazer. Eu sei que Lula avança.
A base bolsonarista, meus amigos, continua viva. Não adianta. A gente fala, mas continua viva. As pesquisas mais recentes mostram que uma mudança importante, mostra uma mudança importante. Lula passou à frente de Flávio Bolsonaro em levantamentos divulgados depois dessa crise toda. A vantagem do presidente cresceu justamente quando a candidatura bolsonarista passou a sangrar, a migrar para outras bases. Eu sei que teve uma pesquisa da BTG, salvo me engano, é BTG, não é? Divulgada ontem, dia 25, eu estava dando uma olhada. Se eu errar números, vocês me desculpem, porque a cabeça não é tão jovem assim, né? A pesquisa, ela confirma a liderança do presidente Lula, tanto nos cenários de primeiro turno, quanto de segundo turno. Esses números importam? Esses números importam? Claro. Eles mostram que o escândalo furou a bolha. O escândalo foi tão grande que não conseguiu ficar na bolha. Mostram que uma candidatura do 01, é assim que fala, 01, do pai Jair Bolsonaro, deixou de parecer inevitável. Mostram que a extrema-direita, pela primeira vez em meses, passou a jogar na defesa. Eles agora passaram a jogar na defesa. Mostra também que Lula voltou a se aproximar do patamar que pode consolidar sua reeleição para mais 4 anos. Mas há um dado que importa, assunto só. Qualquer euforia, a base bolsonarista continua viva. Não está finalizada, mobilizada, blindada, contra fatos, tudo isso pode acontecer. Acostumadamente a transformar denúncias em perseguição. Eles podem fazer isso, isso é fato. Tudo que fala, ó, aqui é perseguição. Escândalos em conspiração e provas em narrativas. Foi o que tentou o Valdemar, ele é presidente do PL. O Valdemar, ele foi dar uma entrevista ontem. Se ele tivesse ficado calado, ele ganharia mais. Ganharia mais. Que falou muita besteira. Gente, o Brasil já não é mais país de besteira, não. Olha aí o presidente Trump, o que está acontecendo com o presidente Trump. Falando pelos cotovelos. Lula, se ele não melhorasse esses cotovelos, essas cotoveladas que ele estava dando em suas entrevistas, em seus pronunciamentos sem teleprompter, eu vou te contar uma coisa, até Tony Nogueira ganhava de Lula hoje. Ganhava, até eu ganhava de Lula. Eu que não sou candidato, não sou patavina nenhuma, não sirvo pra nada. Eu não sirvo pra nada. Eu ganharia de Lula. Se o Lula não tivesse recuado e segurasse o seu papo de tanta besteira que ele andou falando no começo da sua gestão. Lula passou 1 ano e meio, quase 2 anos, só dando pedrada. Só falando besteiras, um presidente da República. Olha aí a pressão que Jair Bolsonaro sofreu na sua reeleição, tentando buscar a sua reeleição. Isso foi o quê? Não foi um governo ruim o Jair Bolsonaro, não. Não foi esse governo ruim, como uns tentam pintar, não foi de forma alguma. Mas foi pelo que ele disse. A Faria Lima... quer mais resposta positiva para assegurar os valores de mercado e não cotovelada e bestagem saído pelas bocas. Eu digo pelas bocas, que são vários candidatos falando muita besteira ao mesmo tempo. Olha o Ronaldo Caiado. Se der tempo, a gente fala sobre o Ronaldo Caiado hoje aqui ainda. Olha, Flávio pode ter perdido mercado, sem dúvida. Quer dizer isso. Pode ter perdido o centro e o norte. Pode ter perdido. Pode ter perdido a máscara e a maquiagem de bom moço. Pode ter perdido. Mas ainda não perdeu a base, não. A base está lá, está meio segurada. Enquanto essas bases permanecerem organizadas, nenhum democrata
tem o direito de dormir tranquilamente. Nenhum cara ligado a Lula pode dormir tranquilamente. Não, olha, estamos tranquilos e coisa e tal. Não, tem muita coisa para rolar ainda. Tem muita coisa. Agora, é nesse ponto que a avaliação da... do filosófico, eu posso dizer isso, né? Precisa ser levada a sério, meus amigos. Quando ele, o momento de escândalo, né, pode ter sido, paradoxamente, vou colocar assim, favorável a Flávio Bolsonaro, porque ainda haveria tempo até a eleição para tentar reconstruir a sua própria candidatura. Eu estou falando do momento. Quando a gente fala de momento, porque eu sempre escuto Salvani aqui na rádio falar assim, olha, política é uma nuvem, ela passa, mas ela volta. Ou ela volta dentro da tranquilidade e normalidade, ou ela volta aí quebrando tudo. Eu sei que há frases que incomodam. Sim, não tem importância, está incomodando. Mas não devem ser descartadas. Eu quero falar isso claramente com vocês. Na política brasileira, para fecharmos, né? Na política brasileira, meus amigos, eu quero que vocês entendam. Escândalos que parecem fatais. Em maio, né, a tudo isso, nós estamos aí depois, podem ser reorganizada até outubro, é? De lá, daqui até lá, pode organizar tudo. A máquina de desinformação dessa extrema direita ainda não estou e nem estagnou na fase máxima, não. Tem muita coisa para rolar. O dinheiro ainda circula ou não? Os púlpitos e altas e alterás, né? Pode dizer assim, ainda serão acionados. Tem muita gente envolvida ainda. Os algarismos, aqueles que algaritmo que a gente fala, né, negócio lá da divulgação, ainda serão inundados de informações de que tem proveito ou não tem proveito. Os influenciadores ainda fabricarão aí novas cortinas de fumaça, sem dúvida alguma. E a família Bolsonaro ainda tentará transformar Flávio em vítima, pode ter certeza disso, de uma suposta conspiração do sistema. Não, foi o sistema. Eu sei que esse sistema é reconhecido. É reconhecido por quê? Foi assim lá em 2018. Vocês não lembram disso? Foi assim durante a pandemia. Foi assim depois de 8 de janeiro. A gente falou aqui no programa. Foi assim com a tentativa de golpe. Foi assim com Jair Bolsonaro, condenado e ainda tratado por parte de imprensa ou por parte de alguns aí, não sei, como liderança política normal. Tudo isso acontece. Eu sei que a extrema-direita não precisa provocar inocência, não, não precisa. Precisa apenas manter sua base de estado de guerra. Mantenha sua base para na hora certa atacar, porque poder para isso eles têm. O erro seria você baixar a própria guarda agora. O campo progressista, por exemplo, tem razão, ou não é só, tem razões, pode ser mais de uma, para reconhecer o bom momento. Lula avança, Flávio sangra. Essa direita tradicional se inquieta sem saber ainda como substituir Flávio Bolsonaro. Eu falei da Faria Lima lá no começo. Começa a hesitar a Faria Lima, a candidatura bolsonarista, que precisa embalar. Agora precisa explicar, meus amigos, sua intimidade e cumplicidade, e muito bem explicado com o Vocário. Porque lá existe um bolso master. Não adianta, existe um bolso master. Pode até estão,
porque eu sei, seria um erro grave transformar esse quadro que eu estou falando em euforia. Eu sei que o próprio Flávio Bolsonaro ainda é o herdeiro direito do sobrenome que organiza a extrema-direita brasileira. E ainda carrega a direita, que não quer Lula, não quer Lula, de jeito nenhum. Carrega esse povo todinho que não quer Lula. Ainda tem o apoio de parte decisiva do PL, que entrou em sua defesa ontem, através de uma entrevista sem quem, sem pra quê, saindo pelos cotovelos do Valdemar. Ainda tem a máquina digital bolsonarista, essa máquina digital dos influenciadores. Ainda tem a blindagem emocional de milhões de eleitores. Tem, eu acabei de falar isso no começo. É a emoção, é a mesma coisa de um time de futebol. Ainda tem setores religiosos. Tem, sim, setores da religião brasileira. Parlamentares, empresários e midiáticos interessados em impedir claramente a reeleição de Lula. Ainda tem. Além disso, eu quero dizer, se Flávio cair, não sei, tomara que não caia, para disputar uma eleição, o bolsonarismo tentará reorganizar a chapa em torno de outro nome. Você pode ter certeza disso. Nós temos a Michele, nós temos o Caiado, nós temos o Zema, nós temos o Renan Santos, não é esses caras? Não são esses? Os novatos na fila, nós temos Aécio Neves, nós temos o próprio Joaquim Barbosa, estou lembrando alguns nomes, e outros menos votados, ou qualquer figura capaz de preservar o núcleo do projeto. É, esse projetão aí, derrotar Lula, anistia, os golpistas, recompor o pacto com a extrema-direita internacional e recolocar o Brasil na órbita política, essa órbita política do Trump. O Flávio já está lá nos Estados Unidos, está batendo na porta do Trump. Será que o Trump atende? Será que o Trump não atende? Ou é simplesmente uma mera figura para afastar dos problemas do Brasil? Porque a Casa Branca ainda não informou a agenda oficial. Se não informou a agenda oficial, não está lá para falar com o presidente, o Trump, lá nos Estados Unidos. Portanto, o problema não é apenas Flávio para Lula, não. Não é, não. Não adianta. O problema é o projeto que Flávio representa, que é o global. Olha o tanto de gente envolvido. Não precisa estar cantando de galo. Aí não, que está bem, que não está bem, não está normal. Isso eu não quero convencer a ninguém. Eu estou apenas demonstrando o que eu estou vendo na conjuntura política nesse instante. É apenas isso que eu estou vendo. Não sou mais sábio do que ninguém. Não quero ser, nunca fui, não pretendo. Apenas repasso aos ouvintes da 104 aquilo que eu estou vendo no dia a dia. Sem querer denigrir a imagem de um e nem do outro. Sem querer supostamente colocar um lá em cima, colocar outro cá embaixo, quando se fala em política, quando se fala em números, quando se fala em quem você pode votar. A gente só traz aqui informações quando elas são judicializadas, aí eu vou falar sobre judicializada. Se tem um problema judicial com tal candidato, eu vou falar. Mas quando assim a justiça determinar que pode falar, que seja uma investigação aberta. Agora, quando se fala em política, quando se fala em merecimento de voto, é um dever, é um direito constitucional, é um direito, é um dever seu. Porque o que que falam? Se você vota, você pode ser votado. Então você tem esse direito. É? Aí tem muita coisa, se Lula vencer, se Lula perder, já é um problema do eleitorado brasileiro. Eu sei que o campo progressista não deve descansar enquanto o resultado da eleição não for proclamado. Não adianta, viu, gente? Não adianta falar que Lula já ganhou, que não sei o quê. Não adianta pensar dessa forma. E nem depois, tem que ter muito cuidado. Já a candidatura de Flávio, ela derreteu, mas ainda não morreu. Lula avançou, mas ainda não venceu. A extrema-direita está ferida, claro, mas continua organizada. É mesmo que Lula, né, conquiste
um quadro para um quarto mandato, a luta democrática entrará em uma fase ainda mais difícil, sem dúvida alguma, para quarto mandato. Aí perde toda a sua base. Mas vamos ver no que vai dar, porque o governo Lula, com minoria, talvez, para aprovar medidas, talvez negócio, lá no Centrão, lá em Brasília, para conter abusos do Congresso em si, recorre até o Supremo Tribunal Federal. Esses arranjos, já instável, pode se tornar ainda mais frágil depois das eleições de 2026. Esses arranjos, porque o povo reagiu. O Supremo Tribunal Federal agora fala assim: olha, nós temos que agir rigorosamente dentro da Constituição, porque senão a gente tem o poder maior. E quem é o poder maior do Brasil? Quem é? Me responde aí, quem é o poder maior do Brasil? É você com seu voto. É você com seu protesto. Esse é o poder maior. Só para fechar, eu sei que a estratégia do bolsonarismo é clara. Conquistar a maioria no Senado, não é assim que eles falam? Ou conquistar a maioria no Senado, tá claro, eles falam sempre isso. Ou vocês não escutam? Não apenas para bloquear Lula, mas para colocar o Supremo Tribunal Federal sobre ameaça permanente. Porque eles acham que o Supremo Tribunal Federal trabalha em torno de Lula. Um Senado dominado pela extrema-direita poderia transformar, olha só, o impeachment de ministro do Supremo Tribunal Federal em instrumento de chantagem institucional. Esse objetivo não seria apenas derrota, não. Derrotar o governo Lula seria paralisar a democracia por dentro, né? Porque eles tentaram por fora, não conseguiu. Agora eles querem paralisar ela por dentro, dentro do Congresso Nacional. Vamos esperar, nós estamos cedo, está cedo. Tomare que tome destino de segurança para que você vá às urnas votar com a estabilidade, de tranquilidade, né? Votar, eu vou votar em quem eu sei que realmente é melhor para o Brasil. Você tem chance para a escolha, tem vários candidatos, eu citei aí, que se um sair, tem vários. E você tem essa chance de escolher o menos ruim para o Brasil. Tá certo? Vamos esperar que a coisa ande dessa forma e que a gente continue falando aqui, mas de uma forma bastante ordeira, de uma forma bastante tranquila, para que vocês entendam que o meu pensamento não é o seu, e nem quero colocar a goela abaixo o meu pensamento. Cada um tem o direito de pensar, reagir. Além de tudo, você tem o direito de votar em quem você acha melhor nas eleições que aí aproximam.

0: 9h55 minutos, é a sua 104 do programa Manhã na Cidade, todas as manhãs aqui pela sua 104,9, onde quer que você esteja, em casa, no carro, no trabalho, nosso.
1: Bom dia!
0: Continue participando, mande pra gente um WhatsApp 999291049. Esse é o WhatsApp da sua. Mande pra gente, fique à vontade nesta manhã super gostosa, manhã descontraída aqui. Porque agora é hora de previsão astrológica. É a parte que você gosta, é a parte que você adora.
2: O que dizem os astros para Áries, Touro e Gêmeos?
0: Atenção e muita atenção, você de Áries. Bom dia, Ariano. Bom dia, Ariana. Tudo bem? Olha, Áries, hoje é importante ter cautela com finanças e evitar impulsos de compras. Nos relacionamentos, amanhã pode trazer desafios, mas à tarde promete muito mais harmonia e bom humor. No amor, evite provocações para manter o clima leve e saudável. Aproveite o dia com equilíbrio, valendo para você de Áries nesta manhã. Já você de Touro, alô Taurina, alô Taurina, muito bom dia. Olha, Touro, hoje, cuidado ao lidar com o trabalho e finanças, evitando conflitos com a chefia para não perder credibilidade. Nos relacionamentos, a paciência é essencial e à tarde promete harmonia. No amor, pratique a diplomacia para evitar mal-entendidos e fortalecer os seus laços amorosos com quem realmente você ama. Já você de Gêmeos, alô geminianos, alô geminianas, muito bom dia. Tá fazendo o que agora? Tá ouvindo a 104? Que bom, né? Olha, sinais de instabilidade pode afetar o seu bem-estar e a finança, certo você de Gêmeos? Então, evite gastos impulsivos. Nos relacionamentos, paciência é fundamental para evitar conflitos, especialmente nas paixões. Já no amor, o clima melhora à tarde, trazendo mais harmonia e boas oportunidades para o seu coração. Daqui a pouquinho, dentro do nosso programa, previsões para Câncer, Leão e Virgem comigo. Não queixe a pena que eu rodo música internacional, né? Rodo sim, gosto, você também gosta, mas agora tem Amor Eterno, José Augusto.

0: Agora são 10 horas mais um minuto aqui dentro da programação. Participe conosco, mande pra gente um WhatsApp 999 29 1049. Mandou?
1: Participe.

0: Eu também decorei. 999-29-1049. Esse é o WhatsApp da sua. E agora é hora de previsão astrológica.
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0: Atenção e muita atenção, você de Câncer, muito bom dia, tudo bem? Senhora dona de casa, senhor chefe de família, tá em casa, não tá fazendo nada ou tá fazendo alguma coisa, que bom, né? É hora de sua previsão. Cuide das finanças, atenção você de Câncer. Cuide das finanças com atenção e evite confusões com amigos e familiares. Mantenha a paciência diante de conflitos, pois a lua traz boas notícias na parte da tarde. Já no amor, evite ressentimentos e pratique o diálogo. As paqueras ganham força à tarde. Mantenha a harmonia, tá bom, você de Câncer? Já você de Leão, alô Leonino, alô Leonina, muito bom dia, Leão. Hoje o trabalho exige perseverança para vencer obstáculos e evitar conflitos matinais. Mas a tarde traz melhor, né, entendimento com os outros. Paciência é fundamental para manter seu bem-estar. No amor, exige o orgulho de lado, ou melhor, é isso não, deixe o orgulho de lado, não exige, deixe o orgulho de lado e aproveite a noite para reforçar a sintonia com quem você gosta e ama de verdade, certo você de Leão? Já você de Virgem, consertando tudo, né? Hoje mantenha a calma e use sua disciplina para evitar atrasos e garantir a estabilidade financeira. No amor, seja mais paciente e adie conflitos para aproveitar melhor a sua tarde. Um dia de aprendizado, né? Equilíbrio melhorado, astral, né? Tudo isso vale a pena com esforço e compreensão. Daqui a pouquinho, dentro do nosso programa, previsão astrológica para Libra, Escorpião e Sagitário. Isso tudo logo depois do nosso apoio cultural. Segura aí.
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5: Tudo bem, só conferindo comigo, agora são 10 horas mais 10 minutos. Conferiu 10 e 10 na programação da nossa. Onde quer que você esteja, em casa, no carro, no trabalho, nosso.
6: Bom dia!
5: Porque agora é hora de conferir previsão astrológica.
4: O que dizem os astros para Libra, Escorpião e Sagitário?
5: Atenção e muita atenção você de Libra. Bom dia, Libriano. Bom dia, Libriana. Olha, Libra. As emoções podem ficar tensas pela manhã. Então aposte na calma e na paz para preservar aí suas relações. Já no financeiro, mantenham a prudência e evite riscos. Já no amor, o astral melhora à tarde. Aproveite seu charme para conquistar. Confie no seu potencial. Certinho você de Libra. Já você de Escorpião, tudo bem, Escorpião? Olha, Escorpião, hoje o clima familiar exige paciência para evitar conflitos, mas tudo melhora à tarde. Já no trabalho, foque no que depende, né? Depende de você, e evite depender de outras pessoas. Já no amor, seja discreto e paciente para superar os momentos de turbulência, mas para fortalecer bem esse relacionamento. Tenha muita calma e esperança, que é o bom para você. Já você de Sagitário, tudo bem, Sagitariano? Olha, Sagitário, pois essa manhã exige a atenção às emoções e possíveis conflitos. Já à tarde, promete tranquilidade e avanços na vida amorosa. Mantenha a paciência nos negócios e nas finanças. E aproveite o momento para superar, né, algumas coisas que estão acontecendo na sua vida, pois o amor está no ar. Isso que é importante para você. Daqui a pouquinho, dentro do nosso programa, previsões para Capricórnio, Aquário e Peixes comigo. Às 10 horas e 12 minutos.

0: Edilcinho, esquece o que eu falei. Astronauta. Aqui no programa, hein? Bom de ouvir na programação. Conferindo comigo. Agora são 10h16. Muito bom dia.
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0: É hora de fecharmos nossa previsão astrológica aqui na programação Capricórnio, Aquário e Peixes.
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0: Atenção e muita atenção você de Capricórnio, olha Capricórnio, prudência é a sua melhor aliada no dia de hoje. Controle os gastos e mantenha o foco no trabalho, mesmo diante de altos e baixos. Já na parte da tarde, o amor tende a ganhar estabilidade e boas energias, reforçando a conexão e emoções. Agora aproveite o dia para equilíbrio e otimismo. Isso é importante para você. Já você de Aquário, tudo bem, aquariano? Muito bom dia. Olha, Aquário, hoje mantenha calma e controle suas palavras em casa, especialmente no período da manhã. Evite conflitos desnecessários. Problemas emocionais podem afetar o seu bem-estar, mas a energia melhora após o almoço, trazendo boas novidades no amor e uma sintonia mais forte com quem você precisa e supera tudo isso. Já você de Peixes, muito bom dia, Peixes. Evite fofocas e mantenha a calma para evitar conflitos desnecessários. Já no trabalho, seja cauteloso ao lidar com o dinheiro, pensando bem antes de investir ou gastar. O humor melhora à tarde, trazendo possibilidades de momentos emocionais no amor. Aproveite o dia com atenção às relações. Previsão astrológica de volta amanhã, às 9 horas da manhã, dentro do nosso programa Sempre, Sempre Comigo. Conferindo. Agora são 10h18, é hora de... Sonífera Ilha, quem lembra disso aí, ó? Faz parte daquele episódio lá, Malhação.

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1: 10h24.
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1: 10:28.
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0: Aí, bom de ouvir aqui dentro do nosso programa, em Amor Proibido, essa é boa, Grupo Realce, é isso? Agora são 10h51, muito bom dia.
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Tá aí, né? Esse desejo vai além de mim. Bem, gente, final do nosso programa, eu quero agradecer a audiência e dizer que foi muito bom essas duas horas juntos aqui pela sua 104. Tá chegando a Ana com o programa Em Ponto e eu volto amanhã. A última de hoje, Anderson Freire, Atitude de Cristão. Um forte abraço, felicidades e até amanhã. Para meu pai, meus irmãos Lúcia e Bena que estão com Deus, um beijo.

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1: 2 minutos.
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Muito bem, muito bom dia pra você, bom dia Guanambi, bom dia ouvinte, 104 FM, 11 horas e 6 minutos, o Em Ponto está começando. Eu sou Ana Ribeiro e te acompanho até o meio-dia, te levando muita informação. Hoje são 26 de maio de 2026, terça-feira, finalzinho do mês de maio também. Mês de maio finalizando, mês de junho chegando aí para nós. Aquele mês aguardado, aquele mês agradável, mês junino. O mês de junho, aquele mês, aquele clima bacana, aquele clima gostoso que já começou aqui. Finalzinho de maio, friozinho já está se aproximando. Por aqui eu vou te acompanhando até o meio-dia, te levando muita informação sobre os últimos acontecimentos da nossa cidade, região, de todo o Brasil e também muita música MPB por cá na nossa programação. Você pode fazer o seu pedido musical também, viu? Por aqui estamos tendo o nosso momento MPB e você pode interagir conosco pelo nosso WhatsApp 9929-1049, é o WhatsApp da 104 FM. Você manda sua mensagem.

de texto, seu áudio. Importante a gente bater aquele papo bacana. E participando aqui conosco nessa semana, você concorre com o oferecimento Viana Frios, o sorteio com kit de produtos Viana Frios essa semana aqui no programa. 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Hoje, terça-feira, dia 26, clima agradável, viu? Sol com algumas nuvens durante o dia e períodos de céu nublado. Noite com muitas nuvens, temperatura máxima de 30 graus, mínima de 21 graus. Sensação térmica de 25 graus. Hoje será um pouquinho mais quente que ontem, hein? A gente percebe que o clima já deu uma elevada e é o que a gente comenta. O que nós comentamos aqui é que a tendência é essa oscilação ocorrer até realmente entrar no mês do inverno, do frio ali, do mês de junho, que estende até o mês de julho, não é isso? Mas a tendência realmente é essa oscilação da temperatura durante alguns dias. Promete também que esse final de semana seja um pouquinho mais frio. Acredito que não tanto igual ao final de semana passado. Eu percebo que o final de semana passado foi um pouco mais frio, realmente. Eu estive em Caetité e muito frio em Caetité, ao ponto de estar ali garoando mesmo, aquela neblina de frio, realmente. Mas eu acredito, o Guanambê é um pouco mais quente, claro. Geralmente 4, 5 graus mais quente que a cidade de Caetité. Mas creio que esse final de semana também a temperatura irá dar uma caída, ainda mais que o mês finaliza ali dia 31, domingo. Segunda-feira já iniciamos a semana, iniciamos também o mês de junho. Mas claro que essas oscilações irão acontecer. Alguns dias mais frescos, alguns dias mais nublados, alguns dias o sol irá se abrir, será mais quente. Percebemos que hoje realmente a temperatura será um pouco mais calor do que ontem, segunda-feira. Amanhã, quarta-feira, também permanece nessa mesma temperatura e já vai ali se decaindo, vai reduzindo a temperatura a partir da quinta-feira. Onze horas e nove minutos. E já abrindo o nosso programa, trazendo um caso que repercutiu muito há uns meses atrás. Uma situação que realmente levou ao conhecimento público de toda a população, não só de Guanambi, mas de toda a região, por um grande crime envolvendo dinheiro público. E especialmente ali do setor da Secretaria de Assistência Social de Guanambi. Você se lembra, eu acredito, do caso que envolveu o ex-servidor público, que ele era tesoureiro da Secretaria de Assistência Social, o Tiago Francisco, que ele estava, vamos usar a palavra popular, roubando um dinheiro milionário da Prefeitura Municipal de Guanambi e da Secretaria de Assistência Social. Ele estava preso, tá? Ele está preso, na verdade, estava esperando o julgamento para sua condenação e ele foi condenado ontem, aconteceu a condenação do Tiago, a audiência, e o Tribunal de Justiça da Bahia condenou o ex-chefe do Departamento de Contabilidade e Tesouraria da Secretaria de Assistência Social de Guanambi, o Tiago Francisco de Souza Castro, a mais de 9 anos de prisão por desvio de recursos públicos. A sentença determinou pena de 9 anos, 8 meses e 20 dias de reclusão em regime inicial fechado. Segundo as investigações, o ex-servidor desviou cerca de 1,2 milhões entre os anos de 2021 e 2025. De acordo com o processo, ele realizava transferências via TED, PIX e pagamentos de contas pessoais utilizando recursos das contas da Secretaria de Assistência Social. A justiça apontou que Tiago tinha acesso exclusivo às contas bancárias do setor e utilizava processos administrativos falsos e documentos adulterados para esconder o esquema. A fraude só foi descoberta após a auditoria interna realizada pela própria Secretaria Municipal. Durante o processo, o ex-servidor confessou os crimes, ele confessou realmente o desvio.
alegou que enfrentava essa compulsão pelos jogos de azar. Ele acabou acumulando muitas dívidas por conta dos jogos de apostas, o famoso tigrinho que está aí realmente acabando financeiramente com a grande parte da população. A defesa tentou usar também a ludopatia como argumento para reduzir a responsabilidade criminal. Mas a tese ela foi rejeitada pela justiça por falta de comprovação médica. Além da prisão, o juiz também determinou a perda definitiva do cargo público e o ressarcimento de aproximadamente 1,28 milhões aos cofres do município. A decisão também impede o condenado de exercer função pública ou ocupar mandato eletivo futuramente. O caso ele gerou uma grande repercussão em Guanambi, em toda a região, na verdade, por envolver recursos destinados à assistência social e dinheiro público, dinheiro nosso, dinheiro do povo. A área considerada essencial também, a área da assistência social, a Secretaria de Assistência Social, ela é essencial para atendimento de famílias em situação de vulnerabilidade, famílias de baixa renda. Então, a prisão preventiva, ele estava em prisão preventiva aguardando o julgamento do ex-servidor, ela foi mantida porque ele chegou a tentar fugir. Vocês se lembram que ele foi preso, ele estava ali nas fronteiras do... Se não estiver enganada, do Paraguai, mas ele tentou fugir, ele já estava na região ali do Paraná ele acabou sendo preso, né? Estava cumprindo a prisão preventiva pela tentativa de fuga. E aguardando o julgamento, em poucos meses ocorreu aí o julgamento e foi condenado a 9 anos, 8 meses e 20 dias de prisão, inicialmente em regime fechado. Tudo pode acontecer, claro, pode haver redução de pena, enfim. Aí são julgamentos, os trâmites que vão acontecer diante do caso a passar dos anos, mas a condenação foram de 9 anos, quase 10 anos de prisão. Olha, foi um crime que realmente, assim, assustou bastante a população, principalmente aqui da cidade, porque é um crime milionário, estamos falando aqui de milhões de reais, foi mais de 1 milhão de reais que esse rapaz, que ele roubou esse dinheiro, um dinheiro público, que vinha para assistência social, que é uma área onde realmente acolhe e ajuda pessoas e famílias de vulnerabilidade, famílias de baixa renda, a população em geral, em grande parte. E ele estava ali colocando esse dinheirinho no seu bolso, esse dinheirinho, esse dinheirão, estava desviando. E foram esses quatro anos, né? Entre 2021 e 2025, foram 4 anos. Roubando esse dinheiro público, pegando esse dinheiro do povo e enriquecendo realmente. Foram mais de 1 milhão de reais, 1,2 milhões de reais que o Thiago ele desviou durante esses 4 anos. Então é um caso que gerou uma indignação muito grande aqui na cidade, porque envolve recurso público destinado principalmente à assistência social, que é um setor que atende justamente pessoas em situação de maior vulnerabilidade, pessoas de baixa renda. Então, ao mesmo tempo, a condenação mostra também uma resposta muito importante da justiça. Foi um julgamento rápido, foram alguns meses, ele esteve preso previamente, prisão preventiva, e agora aconteceu o julgamento e ele realmente foi condenado. Então, o episódio ele também reforça ver essa situação que aconteceu, esse crime milionário que ocorreu, essa necessidade dessa fiscalização que precisa ser mais intensa. Dentro das secretarias, uma fiscalização mais constante, mecanismos mais rígidos do controle dentro da administração pública. Porque foram 4 anos esse rapaz, o Thiago, ele desviando esse dinheiro. E agora pagará pelo seu crime. Será que valeu realmente a pena? É que se pergunta. Por um período ali curto de tempo, estava rico, pode-se dizer, porque um dinheiro milionário ali que rodou durante esses 4 anos, desviando, roubando esse dinheiro da questão pública, dinheiro público do povo, será que valeu a pena? Porque agora está preso e provavelmente não sairá tão cedo, quase 10 anos condenado aí à prisão. E a justiça está sendo feita, é algo positivo. Eu acredito que as investigações ainda irão continuar sobre algumas questões mais internas. Há comentários que ele não teria atuado sozinho, mas não há nada comprovado ainda. E vamos aguardando aí
como isso irá se encaminhar. Mas o Thiago, seu ex-servidor público, que teria desviado dinheiro milionário da Secretaria de Assistência Social, foi condenado a 9 anos e 8 meses de prisão. Onze horas e 17 minutos, por aqui tem muita gente bacana chegando no nosso WhatsApp. Para você participar, 9929-1049, você concorre aqui conosco, um kit de produtos Viana Frios, parceiro bacana aqui conosco, distribuidora de frios e alimentos em geral, há mais de 12 anos entregando muita qualidade para Guanambi e toda a região. 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Para participar, é aqui com a gente no nosso WhatsApp. Diz para mim, viu? 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Vamos de música bacana, nosso momento é MPB. Chico Buarque, Mulheres de Atenas. E já volto com mais informações para vocês.

0: Muito bem, sucesso de Chico Buarque, Mulheres de Atenas, música de 1976, viu? Sucesso do MPB. Chico Buarque é um grande artista também e traz essa crítica social usando a imagem das mulheres da Grécia Antiga para falar sobre a submissão feminina, o papel da mulher na sociedade também. E apesar dessa melodia suave, a letra é uma letra muito forte, bastante política, viu? Traz bastante crítica social aí sobre a submissão das mulheres nessa época. Por aqui muitas participações chegando, vamos bater um papo bacana. Ainda dá tempo você participar, mandar o seu áudio, interagir aqui comigo. 9929-1049, você concorre a um kit de produtos Viana Frios. Por aqui a nossa amiga Ana Paula está chegando. Bom dia, Ana.
1: Bom dia, Ana Ribeiro. Sou Ana Paula da Fazenda Queimada. Quero participar do sorteio da Viana Frios, uma marca cada vez mais forte. Não faz promoção, mas cobre qualquer oferta. Beijo, minha linda. Está na 104, está feliz.
0: Um abraço, amiga, tá participando, viu? Obrigada pela participação, boa sorte. Por aqui tem a Arlete, também do município de Pindaí, bom dia.
2: Bom dia, tudo bem com você, minha linda? Que é a Arlete, do município de Pindaí. A Viana Frios, uma marca cada vez mais forte. Não faz promoção, mas cobre qualquer oferta. Tá na 104, tá feliz. Um grande abraço, Ana.
0: Um abraço, amiga, tá participando, viu? Obrigada pela interação, obrigada pela sintonia. Por aqui também a nossa amiga Ana Brito, do bairro Alvorada, bom dia.
3: Bom dia, Aninha. Tudo bem com você, minha linda? Que é na Brito Bairro Alvorada, quero participar do sorteio da Viana Frios. Não faz promoções, mas cobre qualquer oferta. Valeu, dos quatro. Tá feliz. Beijos.
0: Um beijo, amiga. Obrigada pela participação, pela sintonia. Por aqui também a Poli Rocha. Bom dia, Poli.
4: Bom dia, Ana Ribeiro. Sou Poli Rocha aqui do Alvorada. Viana Frios não faz promoção, mas cobre qualquer oferta. Tá na 104, tá feliz. Que tenha uma terça-feira abençoada para todos nós.
0: Uma terça-feira abençoada para você também, viu, Poli? Um abraço. Por aqui tem mais ouvintes, sim, chegando aqui no nosso WhatsApp, participando do nosso sorteio com a Viana Frios. Tem o Carlos presente aqui no programa. Bom dia, Carlos.
5: Bom dia, Ana Ribeiro. Carlos Adriano, fazendo passagem de chico. Quero participar do sorteio da Viana Frios. 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
0: Tá participando, amigo. Obrigada pela sua interação, pela sua participação.

0: trouxe aqui para vocês uma informação importante, porque ainda está correndo no meio político a questão do fim da escala 6x1, que vem sendo discutido desde o ano passado. Vem muito sendo pedido para o fim dessa escala exaustiva que os brasileiros enfrentam, que é a escala 6x1. Está quase nos finais, eu acredito, tá? Pelo que está caminhando aí, que realmente será aprovado o fim da escala 6x1, onde irá reduzir aí para a escala 5x2. E um levantamento do Ministério do Trabalho e do Emprego apontou que o possível fim da escala 6x1 pode beneficiar diretamente mais de 596 mil trabalhadores na Bahia. O número, ele representa pessoas que atualmente elas trabalham 6 dias por semana e possuem apenas um único dia de descanso. Com a mudança, esses trabalhadores passarão para a escala 5x2. Segundo os dados, a Bahia ela possui atualmente cerca de 1,2 milhões de trabalhadores já inseridos na escala 5x2. Trabalham 5 dias e folgam 2 dias. Enquanto aproximadamente 32,5% ainda trabalham no modelo 6x1. O debate ganhou força após o presidente Lula enviar ao Congresso um projeto que prevê a redução da jornada semanal de trabalho de 44 horas para 40 horas semanais sem redução salarial. A proposta também garante 2 dias de descanso remunerado por semana e faz parte das prioridades do governo federal para 2026. De acordo com o Ministério do Trabalho, a redução da carga horária poderia beneficiar cerca de 1,6 milhões de trabalhadores baianos e mais de 37 milhões de brasileiros. O setor que mais seriam impactados pela mudança incluem o comércio, serviços, logística, hotelaria e indústria, áreas onde a escala 6x1 ainda é bastante comum. O tema também vem gerando esse forte debate, viu, nas redes sociais, isso mesmo. E entre os trabalhadores e empresários, em discussões online, muitos trabalhadores relatam desgaste físico e emocional causado pela rotina com apenas um dia de folga na semana. Outros defendem que a mudança ela pode aumentar custos para empresas e afetar pequenos comércios. Olha só, eu acredito, viu, pessoal, que o fim da escala 6x1 está caminhando aí para um lado muito positivo. Eu acho que irá realmente chegar ao fim da escala 6x1. A proposta do governo federal é a redução da carga horária gradual. Então, durante esses 4 anos, a tendência é que se reduza e chega realmente às 40 horas semanais, anualmente, para no final ali se concretizar a escala 5x2. Trabalham 5 dias e folgam 2 dias. Algumas pessoas ainda estão em dúvidas como funcionará essa escala. É uma escala de trabalho. Bom, vou dar um exemplo aqui mais prático. As pessoas que trabalham em plantões, é uma escala, é um tipo de escala. Não quer dizer que a pessoa irá trabalhar de segunda a sexta e vai folgar sábado e domingo. Não, depende do tipo de comércio, depende do tipo de trabalho. Então, provavelmente, haverá que ter mais contratações. Então, a geração de emprego será maior para que consiga suprir ali a folga dos demais funcionários. Mas, provavelmente, a maioria das empresas, elas irão dar folga ali durante um dia na semana e um final de semana, que geralmente algumas lojas não abrem no domingo, então já dará essa folga ali no domingo e essa escala irá funcionar. Aí vai depender de como a empresa vai se organizar, não é isso? Então pode ser que ter funcionários que folguem realmente sábado e domingo, pode ter funcionários ali que vão ter essa folga em meio da semana, folga numa terça-feira e folga no domingo. A importância da luta pelo fim da escala 6x1 é a melhor qualidade de vida, realmente, porque estamos vivendo hoje em dia uma demanda de trabalho muito exaustiva, onde as pessoas não estão conseguindo mais ter uma vida realmente saudável, não estão conseguindo aproveitar, porque estão vivendo para trabalhar, principalmente pessoas que moram nas grandes capitais, nos grandes centros, que precisam pegar vários ônibus para chegar no trabalho, precisam ali percorrer em torno de 2, 3 horas até para conseguir chegar no seu trabalho. São vários ônibus, é exaustivo. A pessoa às vezes sai de casa 5 horas da manhã, chega em casa quase 10 horas da noite, não conseguem aproveitar nem com os próprios filhos. Então, o fim da escala, a luta e o pedido do trabalhador, dos trabalhadores, do CLT, pelo fim da escala é melhor qualidade de vida, até para que isso também tenha melhorias positivas dentro do meio do trabalho. Porque se a pessoa ela não está bem emocionalmente, fisicamente, ela também não estará bem para trabalhar. Ela não estará bem para conseguir ter um trabalho mais produtivo. Então é algo positivo. Algumas pessoas estão contra o fim da escala. Uma minoria, na minha visão, pelo que estou acompanhando, a parte contra do fim da escala é uma pequena minoria que está acontecendo. É uma minoria ali que geralmente são empresários, enfim. Alguns políticos também, mas é importante até lembrar aqui que eu não sei se vocês sabem, mas a escala de um político é 4x3. O político trabalha 4 dias e folga 3. O CLT, nós meros trabalhadores, trabalhamos aí 6 dias para folgar um único dia, às vezes um único domingo. Então, às vezes, o trabalhador ele não tem condição de fazer um exame. Às vezes, é uma luta para conseguir uma vaga ali no trabalho, uma folga no trabalho, para conseguir realizar um exame médico, para conseguir levar o seu filho no exame. Às vezes, tem um evento escolar para poder prestigiar o seu filho, não consegue, fica fora desses eventos importantes. Não consegue se dedicar, às vezes, até aos próprios filhos. Então, estamos falando aqui de qualidade de vida, que eu tenho certeza que isso irá, de forma muito significativa, influenciar positivamente também dentro do meio do trabalho, na questão da produtividade, na questão de você trabalhar. Porque a pessoa que está exausta emocionalmente, fisicamente, até o trabalho ele não rende, o trabalho não se torna produtivo. Então existe essa preocupação, claro, sobre os impactos econômicos na mudança, principalmente entre os empresários e as pequenas empresas. Mas falamos também pelo fim da escala 6x1 na questão de geração de empregos que irá acontecer, porque a contratação de funcionários terá que vir ser um pouco maior para que consiga ali cobrir a escala daqueles funcionários que já estavam na empresa, conseguir cobrir a folga deles. Então é um assunto que vem gerando diversas discussões muito intensas entre os trabalhadores, os empresários, o Congresso Nacional, os políticos, mas pelo que estamos acompanhando, eu acho que o fim da escala irá acontecer, viu? Já está nos finais ali e eu acho que de forma positiva, na minha visão, se você não concorda, tá tudo bem, mas acredito eu que para quem é trabalhador aí, principalmente CLT, que trabalha ali quase 12 horas por dia, sai de segunda a sábado, tenho certeza que também torce para conseguir ter uma qualidade de vida melhor. Tem mais participação por aqui, Ana mandando o seu áudio, Ana Brito. Vamos ver o que ela quer falar para nós.
1: Tá bem, viu, Aninha? Faça uso de suas palavras, viu? Faça uso de suas palavras. Enquanto você folga no trabalho para poder fazer um exame, uma coisa, tem que estar perguntando um atestado, é correria. Você não resolve essas coisas direito, não tem assim como acelerar nem os filhos, acompanhar os filhos na escola, né? Hoje, né, meus filhos estão formados, estão tudo criados já, né? Mas a colega de escola mesmo é um sacrifício para poder participar dos eventos, escola, uma reunião, entendeu? Para estar pedindo para sair do trabalho. Muito complicado mesmo, muito complicado mesmo. Hoje, né, as coisas são tudo assim. Mas é assim mesmo. Valeu, Aninha. Faça as suas palavras, você falou tudo aí. Tá de parabéns pelas suas palavras.
0: Exatamente, Ana. O que vimos falando aqui é pelo que o trabalhador, o CLT, vem lutando realmente por mais qualidade de vida. Nós estamos aqui no interior, às vezes não entendemos ou não convivemos com a realidade de quem trabalha nas grandes capitais, nos grandes centros, São Paulo, enfim, Salvador, as grandes capitais aí, que às vezes são distâncias muito grandes. E muitos trabalhadores levantam ainda escuro, de madrugada, para conseguir pegar 2, 3 ônibus. Às vezes é 2 horas no trânsito para conseguir chegar no seu trabalho às 8 horas da manhã. Chegam em casa já tarde da noite, às vezes sai de casa, o filho está dormindo, e chega em casa, o filho está dormindo. Então não consegue nem ver o seu filho. É algo muito triste às vezes, entende? Que a pessoa precisa enfrentar. Trabalhar todo mundo precisa, tá? E todos nós precisamos trabalhar, mas também precisamos viver. É como diz o ditado, nós precisamos trabalhar para viver, não viver para trabalhar, sabe? O trabalho ele é essencial na vida de todo ser humano. Mas as pessoas também precisam ter qualidade de vida, precisam cuidar da saúde, precisam cuidar dos seus filhos, ter momentos importantes com a sua família, certo? Eu mesmo estava acompanhando a questão de alguns políticos que são contra o fim da escala 6x1 e eu acho um absurdo votarem contra, sendo que eles trabalham ali 4, 3 dias por semana. O CLT trabalha e algumas horas. O CLT trabalha ali 6 dias direto. Às vezes folga um único domingo, um único sábado, depende de como é o comércio. Mas eu acredito, estou torcendo muito para que realmente se concretize aí a escala 5x2. Alguns países, tá? Aqui no nosso mundo, na Europa, por exemplo, há alguns países ali que utilizam, já usufruem da escala 5x2 e alguns países até já usufruem da escala 4x3. E dá muito certo de forma positiva, viu? O retorno é muito bacana. E através do fim da escala 6x1, a geração de empregos também irá acontecer. Então, maiores contratações também acontecerão e as pessoas, o trabalhador, conseguirá aí ter uma qualidade de vida muito melhor. 11h36, vamos para um rápido apoio cultural. 5 minutinhos, estou de volta. Continue participando, interagindo e você concorre a um kit de produtos Viana Frios aqui no nosso programa pelo 9929-1049.
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7: 11h37.
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Muito bem, sucesso aí de Paulo Ricardo, Tudo por Nada, música sucesso também, tema da novela Pérola Negra, quem se lembra aí, fez um grande sucesso no SBT, ali no, nos anos 2000, mas a música é dos anos 80, hein? Fez um sucesso na década de 80, é um estilo mais romântico, com uma pegada mais melancólica, muito marcante na voz do Paulo Ricardo, e foi uma das músicas também que fez ele crescer bastante em sua carreira, ajudou bastante a consolidar a carreira do Paulo Ricardo na música brasileira. Muitas participações chegando, hein? Ao fundo, o Kid Abelha com Amanhã. E muita gente chegando no nosso WhatsApp 9929-1049. Você concorre a um kit Viana Frios aqui no nosso programa. Nosso sorteio acontece toda sexta-feira.

0: porque tem algumas participações chegando. Nossa amiga Luciene do bairro Alvorada mandando a sua mensagem de texto, desejou um ótimo trabalho. 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Na 104 tá feliz, isso mesmo, Lu. Um abraço pra você, boa sorte, viu? Tem mais mensagem de texto por aqui. Deixa eu conferir o nome dessa gatona, Zilda. Zilda de Sebastião Laranjeira, isso mesmo. Tá concorrendo aqui no nosso programa. Tem áudio por cá também chegando pra nós. Bom dia.
1: Bom dia, Ana. Quem fala aqui é sou ouvinte do bairro Novo Horizonte. Ana também, sua xará. Gostaria de estar participando aí do sorteio da Vianas Frio. É uma empresa que ela não faz promoção, ela cobre qualquer oferta no mercado. Tenha um bom dia.
0: Um abraço, amiga. Bom dia pra você, viu? Excelente dia e boa sorte. Obrigada pela sintonia de sempre. A Ana Cláudia por aqui, do bairro Novo Horizonte. Um abraço, viu, Ana? Tudo de bom. Por aqui também a Karina e a Patrícia da Fazenda Caiçara ligadinha no programa, mandando a sua mensagem de texto, tá participando e seguindo também, mandou o print aqui pra mim, seguindo o Instagram da Viana Frios. Siga também e acompanhe por lá, viu? @ViannaFrios_. 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Por aqui tem mais ouvinte chegando, é a Ana, mais outra Ana. Bom dia.
2: Bom dia, Ana, aqui é a Ana do Alvorada, ligadinha na sua escuta. 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Tá na 104, tá feliz.
0: Um abraço, amiga, boa sorte, viu? Excelente dia pra você. Tem mais ouvinte por cá, quem tá chegando é a nossa amiga Elisângela. Elisângela tá por aqui, bom dia.
3: Bom dia, Ana, quem fala aqui é a Elisângela. Sou Ana, coloca meu nome no sorteio desse que tiro Viana Filhos, quer ganhar. Bom dia, a empresa que fica em Guanambi, Bahia. Bom dia, quero ganhar.
0: Bom dia, amiga, tá participando, viu? Interagir aqui conosco, tá participando, boa sorte pra você. Nossa amiga Luciana, também da Fazenda Caraíbas, tá por aqui, participando do sorteio, mandou a sua mensagem de texto. 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Quero falar também o seguinte para vocês, viu? 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

0: 11:57, 11:57, trazer para vocês uma última informação sobre a nossa cidade e algo bacana e positivo aqui, viu? Guanambi ficou reconhecida a cidade empreendedora em políticas públicas de inclusão produtiva, isso mesmo. Na última segunda-feira, o secretário de Desenvolvimento Econômico, Fabrício Lopes, esteve na capital federal representando o município no programa Cidade Empreendedora, que é uma iniciativa do SEBRAE, cujo objetivo é impulsionar os resultados socioeconômicos dos municípios, levando estratégias de empreendedorismo para a administração pública. Na oportunidade, Guanambi foi reconhecida pelo SEBRAE Nacional como cidade empreendedora na categoria Política Pública de Inclusão Produtiva. Isso mesmo. Lopes enalteceu também o processo de auditoria realizados pelo SEBRAE para premiar as cidades que desenvolvem políticas públicas bem-sucedidas e, conforme ele salientou, a conquista representa não só um ganho para a gestão do prefeito Nau, mas para toda a população local, tendo em vista as melhorias na geração de emprego e renda, no fortalecimento da economia e no desenvolvimento social das famílias. Para o secretário Fabrício, quando a cidade de Guanambi cresce e é reconhecida através desse tipo de programa, todo o território também é beneficiado. De acordo com ele, todos nós ganhamos e podemos crescer juntos. Coisa bacana, viu? Na verdade, Guanambi realmente se tornou um polo comercial muito bacana. É uma cidade de interior, mas a cada vez mais, cada dia mais, vem crescendo a questão do comércio local, de empresas, tanto pequenas, médias e grandes empresas. O empreendedorismo aqui na cidade vem sendo muito fortalecido a cada ano. Tanto que a feira, a quinta-feira de negócios, esse ano foi um grande sucesso, viu? E eu tenho certeza que agora, com a unificação com a Expor Guanambi, um espaço maior, o sucesso será ainda maior para os próximos anos, viu? Porque fortalece e valoriza mesmo o comércio da nossa cidade e o comércio local. 11:59, vou ficando por cá, viu, pessoal? Mas amanhã eu tô de volta, amanhã temos um encontro marcado, 11:00 da manhã, eu te espero por aqui. Fica o meu abraço carinhoso, quero agradecer a sua audiência, a sua sintonia, e por aqui amanhã eu te aguardo. Tenha uma terça-feira abençoada por Deus.
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Hoje é terça-feira, dia 26 de maio, abraçando aí as amigas donas de casa, as empregadas domésticas, os chefes de família, os aposentados, pensionistas, comerciantes, comerciários, os profissionais liberais, a turma do trânsito. O nosso programa tem essa particularidade de ter grande audiência com o pessoal que nesse horário agora está se locomovendo, geralmente saindo do centro da cidade para os bairros, horário de almoço. Muita gente vai acompanhando nosso programa pelo Rádio do Carmo. Muito obrigado. Os pais buscando os filhos nas escolas, nos colégios, depois de uma manhã de aula, estão no trânsito com o Rádio do Carro ligado em nosso programa. Muito obrigado. Uma boa terça-feira, hein?

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O som tá um pouco diferente aqui, ou é impressão minha? 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Vamos seguindo, daqui a pouco tem o quadro No Clima do São João, Na Fogueira do Seu Coração. Cadê aquela música de Mão Branca que fala do Forró do Gurutuba? 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Jaildo Coutrin. Engraçado que Jaildo é assim, é Jaildo Coutrin. Eu falei, a mesma família, o Jaildo, né? Tem Cotrim, Coutrin e tem Cutrim. No Maranhão tem Cutrim. Aqui na região tem Cotrim, tem Coutrin. Foi erro de cartório. Não tem outro Cotrim, é só um. Tem uns ricos, outros pobres, outros feios, outros bonitos, outros sabidos, outros bestas, mas é uma família só, viu? Jaildo é da parte, Jaildo Coutrin é da parte dos ricos, dos inteligentes, dos empreendedores. Jaildo é uma gente boa, hein? Mesmo um cara bacana, Jaildo Coutrin aí da Retífica Jancar, 33 anos da Retífica Jancar, apoiando aí o quadro No Clima do São João, Na Fogueira do Seu Coração, hein? 12 horas, 7 minutos.

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Meus amigos aí, o Paulo, a doutora Maria Herbene. Maria Herbene, ela é fisioterapeuta e com especialização, com pós-graduação em oncologia. Olha aí, hein? Fisioterapeuta com especialização com pós-graduação em oncologia, doutora Maria Herbene, né? Aí da Veiga e Melo, assessoria em crédito. Está terminando a pós-graduação, né? Doutora Maria Herbene. Parabéns, essa área aí de oncologia precisa de profissionais nessa área aqui na região. Eu até falei para ela que eu vou começar uma campanha do site Política 10. Eu quero que essa campanha chegue até o governador da Bahia, Jerônimo Rodrigues, até Rui Costa, Jacques Wagner, para que transfira o hospital oncológico, né, a Unacom de Caetité para Guanambi. Ah, mas desse jeito você quer prejudicar Caetité? Não é prejudicar Caetité, porque Guanambi absorve melhor essa demanda. Guanambi tem duas faculdades de medicina, cursos de medicina, direito, enfermagem, jornalismo. Guanambi tem aeroporto, que inclusive agora vai ser ampliado 10 vezes. O saguão do aeroporto de Guanambi tem 300 metros quadrados. Vai agora para 2.800 metros quadrados, vai ampliar. A empresa que vai comandar agora é a mesma empresa que comanda, que administra o Viracopos lá em São Paulo. Vai ter voos para Belo Horizonte, vai ter voos para São Paulo. O prefeito Nau Azevedo estava agora em São Paulo reunido com a Gol. Então, não é que demérito, não é prejudicar a Caetité, pelo contrário, é beneficiar toda uma região. Que a Unacom está lá em Caetité, fica mais parada, mais fechada do que aberta, do que atendendo. Passou para a prefeitura de Caetité não cuida direito daquela confusão. A empresa tal que vai cuidar, daqui a pouco volta para a prefeitura, volta para o governo, vira uma confusão, não funciona. Guanambi tem condições, sim, condições melhores de administrar, de desenvolver esse trabalho aí da Unacom. A Unacom está em Caetité mais parada do que funcionando, né? Porque o pessoal precisa ir para... Aí tem que ir para Salvador, Aristide Maltese, pessoal que tem tratamento de câncer, vai para Aristide Maltese em Salvador, vai para Barreto, São Paulo, vamos colocar para funcionar. Atenção, governador Jerônimo Rodrigues, eu quero falar com ele. Eu vou começar com uma campanha aí no site Política 10 para transferir a Unacom de Caetité para Guanambi. Não é porque vai prejudicar a Caetité ou que quer prejudicar a Caetité, não é isso, é pelo contrário, é ampliar o serviço, ampliar o atendimento para uma região, e Guanambi é a maior cidade aqui da região, né? Que me desculpe Caetité, que me desculpe Brumado, mas Guanambi é Guanambi. Guanambi é Guanambi. Você não viu a exposição agropecuária? Que sucesso, que estrondo, né? Que sucesso. Então, dê a César o que é de César, né? Vamos trazer para Guanambi. Porque lá a prefeitura não cuida direito. Volta para a empresa privada, não cuida direito. Volta para o... Vamos botar em Guanambi. A Unacom. Então, a doutora Maria Herbene, ela é fisioterapeuta e com especialização com pós-graduação em oncologia. 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
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Vai lá falar com os meus amigos da Veiga e Melo, assessoria de crédito, apoiando o quadro aí no clima do São João, na fogueira do seu coração. Oh, o São João é bom, não é verdade? O São João é bom, é a festa nossa, é a festa do homem do campo, é o dono da roça, é a festa. Você chega na roça, não tem uma casa que não tenha um frango assado, uma pedaço de leitoa, uma banda de leitoa, né? Um pedaço de cuscuz, um quentão, um vinho, um cortesano, uma pinga, uma cachaça. Se for a cachaça Boqueirão, então, Ave Maria. É que Betinho me falou, Savani, eu vou lhe dar um litro de cachaça. Eu falei, só se for cachaça boa. Não é a cachaça Boqueirão. Ah, eu falei, essa aí eu quero. Essa aí é Boqueirão? Eu quero. Se for a Boqueirão, eu vou lhe dar um litro de me dê logo. Cachaça boa. Ele falou, não é a Boqueirão? Eu falei, aí eu quero. Ave Maria. O aqui, Didi Seraima. Irmão de Vanderlei de Seraima. Bom dia, Salvani. Está lá em Campinas, São Paulo, ouvindo a gente pela internet, pelo aplicativo da Rádio 104, TV Guanabi. Salvani, bom dia. Manda um alô aí para Boni Silva, para Vanderlei, da Gober, Cláudio Fiuza. Aí eu vi Cláudio Fiuza hoje na sessão lá da Câmara de Vereadores de Guanabi. Cláudio Fiuza. Gente boa. Cláudio, o pouquinho de cabelo que ele tem, ele parte assim de lado o cabelo, para não deixar a testa grande demais. Ele pega uns fios de cabelo assim e esparrama pro outro lado, para poder tampar um pouco a testa. Ô testão, viu? Cláudio Fiuza tá sendo uma grata revelação na política, tá fazendo um excelente mandato, hein? Como vereador. Tá muito bem aí, correndo atrás de obras, melhorias para a comunidade, para a zona rural, fazendo um bom trabalho. O Cláudio Fiuza, parabéns, hein, Cláudio? Parabéns. Gente boa, coração bom, atencioso com as pessoas, meu amigo Cláudio Fiuza, vereador. O Jair Rocha mandou aqui mensagem, tá ligado também, deixa eu ver quem mais tá aqui ouvindo nosso programa. Deixa eu ver, olha aí. Então eu vou começar uma campanha nos próximos dias para mudar a Unacom de Caetité, trazer para Guanambi. Porque lá a prefeitura de Caetité não cuida direito. Deixou lá com a empresa terceirizada, não sei das quantas. A empresa não pagava os funcionários, não pagava os equipamentos, os medicamentos, os equipamentos, os profissionais, e fica lá com a confusão, uma estrutura daquela lá parada. Mas gastou já, ué. Monte lá um colégio, alguma coisa assim, vai ter que trazer para Guanambi. Viu, governador? Não tem jeito, viu, governador? Atenção, Rui Costa, atenção, Jacques Wagner, atenção, deputado federal Charles. Eu vou falar com Charles Fernandes, deputado federal Charles, que Charles tem moral com Jerônimo, Charles Fernandes tem moral com Otto Alencar. Fala, Charles, vamos aqui fortalecer essa campanha para mudar o hospital Unacom, né? Hospital oncológico, que trata pessoas que precisam fazer tratamento de câncer, de acompanhamento e tal, trazer a Unacom de Caetité para Guanambi. A prefeitura lá não cuida direito. A outra empresa privada, particular, não cuidou direito. Aí só não pagou os funcionários, não tem equipamento, não tem medicamentos. Que é isso? Outra coisa, Guanambi funciona como polo de toda essa região aqui e cai muito bem. Ou seja, vai ser uma decisão acertada se trouxer de Caetité para Guanambi a Unacom.
Aqui nós temos tudo aqui, nós temos aeroporto bom, com voos, nós temos rodoviária não. A rodoviária de Guanambi precisa ser resolvida. Aliás, o deputado federal Charles Fernando propôs, ele, das emendas parlamentares dele, fazer um aporte de 5 milhões de reais das suas emendas para começar e a iniciar ou fazer uma nova rodoviária. Né? Acho que tem que unir esforços de todos os políticos, o prefeito Nau Azevedo, a deputada Ivana Bastos, o deputado Vitor Bonfim, o deputado Felipe Duarte, o deputado Arthur Maia, o deputado Charles Fernando. Unir esforços, né? Que não pode deixar ali, fica feio demais aquela rodoviária daí que está. Mas Guanambi, você vê que é uma cidade grande, a maior cidade aqui da região, cursos de medicina, né? Tudo de cidade, porte médio para grande, está tendo em Guanambi, ou vai ter. O que falta, vai ter. Vai ter uma nova rodoviária. Você vê a exposição agropecuária, que sucesso foi, hein? Caetité tem condição de fazer uma festa daquela? Não tem. E olha, com respeito, gosto muito de Caetité. Inclusive, nasci em Caetité, sou caetiteense. Mas não dá. Não dá a Unacom ficar lá parada. Né? Ficar parada lá é um desperdício, né? E outra coisa, a população precisa ser melhor atendida, né? Rapaz, encontrei com Marola na rua. Marola fala: Savani, você não acredita e tal. Eu falei: o que foi, Marola? Pelo amor de Deus, dessa vez o que foi? Moço, eu tava lá em Patos de Minas Gerais, assisti ao show, sabe de quem? Eu falei: de quem foi, Marola? Lourenço Lorival. Eu falei: misericórdia. É bom. Eu falei: eita, me emocionei. Denise, a esposa dele. Denise emocionou também, que ela lembrou do passado, lembrou lá de Tapetinga, 1970. Eu falei: você tá doido, rapaz? Pense num show. Atenção, eu dou uma sugestão para Diego Pi, secretário de Cultura, Esporte e Lazer. Ainda dá tempo? Será que tem vaga? Eu acho que não tem vaga mais, não, né? Pro São João, moço. Tem que trazer uma dupla assim. Ah, mas eu queria trazer Leonardo. Esquece. Traga Leonardo. Leonardo já veio na exposição. Eu queria trazer uma dupla. Esquece. Vamos trazer dupla que tem história na música brasileira. Atenção, prefeito Nau Azevedo. Atenção, secretário de Cultura, Esporte, Lazer e Turismo, Diego Pi. Veja aí se tem vaga para Lourenço Lorival, moço. Lourenço. A música Menina da Aldeia. Outra coisa, o prefeito Nau é fã da música Menina da Aldeia, de Lourenço Lorival. Vou trazer para o São João, ver se dá tempo, pelo menos na quinta-feira, na sexta, na quarta. No sábado não deve ter vaga, né? Não deve ter vaga já, porque está muito em cima, eles vendem. Sábado, domingo, pode ser que não tenha vaga mais. Mas é possível, Nau. Atenção, Nau. Dê esse recado para Nau Azevedo. Dê esse recado para Diego Pi. É possível que na quinta-feira de São João, na quarta, haja vaga, tenha vaga. Da Lourenço Lorival, moço. Marola disse que se emocionou lá em Patos de Minas Gerais e tal. Denise se emocionou também. Falava, mas... No show de Lourenço Lorival, moço. Os véis então bons, sempre tiveram bons. Porque às vezes a galera jovem não conhece muito, mas quando vê cantando, quando vê. Eita. É a história da música sertaneja, meu amigão. É a história da música sertaneja brasileira, Lourenço Lorival. Eu, se eu sou o prefeito lá, eu ligava na hora. Ligava lá, vamos tentar trazer na quarta-feira, na quinta, né? Pro São João, completar aí a grade de artista do São João, né? Leonardo é muito badalado, Pablo é muito badalado, Safadão é badalado. Uma atração boa, sertaneja. Não é tão cara o Lourenço Lorival. Né? Eu gosto, por exemplo, Trio Parada Dura. Trio Parada Dura vai estar agora em, você não tem, Matina, né? Na festa de Matina, vai estar na festa de Palmas de Mantial, Trio Parada Dura. Poderia trazer também, para completar aí a grade de atrações do São João de Guanambi, Trio Parada Dura, Lourenço Lorival. Atenção, prefeito Nau. Atenção, prefeito Nau. Né? Alguém estiver ouvindo aí, dá um recado para ele. O Savani mandou um recado pro prefeito Nau Azevedo, pro secretário Diego Pi. É.
São João é a festa do sertão, do povo nordestino, do interior, da roça. A gente gosta dessas músicas, moço? É? Triparada Dura, Lourenço Lorival. É isso aí. Olha aqui, o Wilson Lessa, lá de Paramirim, tá ouvindo nosso programa pela internet, pelo aplicativo da Rádio 104 FM TV Guanambi. Salvani, boa tarde, escutando aqui seu programa de rádio, seu programa é muito bom. Everaldo marcou um gol ontem, mas o seu Bahia perdeu. Acabou de sair o sorteio da Copa do Brasil, Palmeiras pega o Fortaleza. O Bahia perdeu esse jogo aí porque tinha Everaldo como atacante. Eu falei até com Marola, falei, quieta com Everaldo, Marola, pelo amor de Deus. Até o nome não tem nada a ver com jogador de bola. Você já viu algum jogador de bola chamar Everaldo, doutor Everaldo Sampaio? Parece nome de desembargador de justiça? Desembargador de tribunal. Doutor Everaldo Sampaio. Aí sim, agora, jogador de bola, Everaldo? E aí Marola, pra completar, ainda falou, ainda coloca na camisa Eve, só as três letras principais, iniciais, Eve. Eu falei, Eva, vai embora. Queda com Everaldo. Se Everaldo fosse bom, o Fluminense não tinha mandado ele de volta, não. Quer dizer, o Bahia perdeu a oportunidade agora de contratar Hulk, artilheiro, jogador bom, jogador de seleção brasileira, atuou por vários anos, muitos anos na Europa, e assim, Hulk. Agora, Everaldo, o nome de jogador é Lio, Teco, Tico, Zico, Messi, Pelé, né? Toró. Esse é o nome de jogador. Tizio. Agora, Everaldo? Ah, que é isso, rapaz? Everaldo é nome de desembargador, de juiz, é nome de empresário, é nome de palestra. Doutor Everaldo Vasconcelos fará uma palestra. Aí sim, tudo bem. Quer jogador de bola? Me deixe. Aí, quem foi que mandou a mensagem aqui? Tal do pastel. Tal do pastel tá ligado. Eita, velho de guerra. Obrigado, tal. Obrigado. Tal mandou aqui. Se for Edgar Mão Branca, é bom. É verdade, tá? Verdade. É verdade. Quem é esse aqui? Ah. O vereador Tião Nunes, hoje em pronunciamento na sessão ordinária da Câmara de Vereadores de Guanambi, mandou um recado para o comando da Polícia Militar aqui de Guanambi, para que essas blitz que estão acontecendo, que às vezes prejudica muito o trabalhador, o pedreiro, servente de pedreiro, aquela pessoa que vem da zona rural com o carrinho, né? Trazendo ali a C10, trazendo a abóbora, trazendo tomate, trazendo o feijão, vem aí com aquelas, os pampinhas, né? Trazendo, e aí às vezes o documento tá atrasado e tal, para não, a moto, o pedreiro, o servente pedreiro tá de moto, aquela motinha mais, né? Já de imediato já apreende a moto, né? E o trabalhador fica sem ter a ferramenta de trabalho para transitar, para ir da sua casa para o trabalho, do bairro, às vezes da zona rural. Tem pessoas que residem na zona rural e trabalham aqui em Guanambi como servente de pedreiro, trabalham como pedreiro, né? Para aqueles que vêm da zona rural com a sua pampazinha, seu pampa, trazendo o alface, trazendo a cebola, a abóbora, o tomate, e aí o documento, aí já apreende o carro. A pessoa fica sem ter a ferramenta. Pelo menos assim, adverte. O vereador Tião Nunes fez essa explanação, esse discurso hoje na Câmara de Vereador de Guanambi, chamando a atenção, pedindo ao comando da Polícia Militar, que é subordinada ao governo da Bahia, né, para que tenha um pouco de paciência com essas pessoas. Faça uma advertência, olha aqui, ó, seu documento do seu carro está atrasado, da sua moto está atrasada, vou lhe liberar, mas na próxima vez, se você for apreendido numa próxima blitz, aí o seu carro vai ser apreendido.
Para dar uma oportunidade para o trabalhador. Foi essa a mensagem que passou o vereador Tião Nunes. E Tião Nunes está certo. Não pode chegar de imediato prendendo o carro, a moto de um trabalhador, né? O cara está como servente de pedreiro, como pedreiro. A pessoa veio da zona rural trazendo a produção agrícola para vender na feira. E já de imediato, assim, na primeira blitz, seu carro está com o documento atrasado, apreende o carro. E aí a abóbora, como é que vai trazer a abóbora e o tomate? Pelo menos dá um prazo, 2 meses. Olha, daqui, ó, você vai ser liberado, né? Se não, tem que ter um sistema de anotação para saber que aquele carro já passou por uma blitz, já foi liberado. Se numa próxima blitz você for pego, você for aí já vai ter o carro ou a moto apreendido, né? Dê uma oportunidade, um tempo para a pessoa se programar e pagar o seu documento. É isso que quis dizer o vereador Tião Nunes hoje no depoimento na sessão ordinária da Câmara de Vereadores de Guanambi. E você está certo, Tião, é isso mesmo. Não pode chegar assim já e aprender, não. É um trabalhador. Não é ninguém que está empinando moto, nem ninguém que está playboyzinho fazendo arruaça, não. É o trabalhador que está ali passando pelas dificuldades. Às vezes um documento atrasado não é porque o cara, né, o cara não é malandro, ele é trabalhador. Está atrasado porque teve alguma dificuldade. Mas se eu conversa com ele, se olha, vamos dar aqui um prazo de 60 dias, 2 meses, para o senhor resolver essa questão aqui, providenciar o pagamento, né? Aí tudo bem. Agora já chega assim, apreende o carro, apreende a moto. De um trabalho. Rapaz, você olha para o trabalhador, você sabe que o cara é trabalhador. Você olha para a mão do cara, você sabe. Você olha para o cabelo do cara, para o rosto da pessoa, você sabe. E o policial, ele sabe disso, ele é treinado, ele olha, ele sabe quem é quem. Então, o comando da Polícia Militar aqui de Guanambi, do 17º Batalhão, tem um pouco de paciência. Um pouco de parceria com a comunidade. Né? É isso que estava dizendo o vereador Tião Nunes hoje em discurso na sessão ordinária da Câmara de Vereadores de Guanambi. Câmara de Vereadores de Guanambi, presidente vereador Fausto Azevedo, competente Fausto Azevedo. Seguindo aqui na Rádio 104, agora 12 horas 30 minutos. Deixa eu ver quem é esse aqui que. Aqui é o Paulo Renato, advogado, especialista em direito previdenciário, especialista em aposentadorias, filho do saudoso Renato Oliveira. Paulo Renato, advogado, ligado, acompanhando nosso programa de rádio, está no trânsito, sempre ele manda aqui a foto do painel, sintonizado aqui na 104. Obrigado, Paulo, meu amigo Paulo Renato, advogado, especialista em direito previdenciário, especialista em aposentadorias. Obrigado pela audiência de sempre. Quem mais aqui? Ó, Ronilda Mercalto, olha, Ronildo, organizador do Passeio Ciclístico. Ronildo, eu vou passar uma sugestão, Ronildo. Uma vez que agora, a partir de agora, o Passeio Ciclístico vai com destino ao novo Parque de Exposições, né? Aumentou a quilometragem, aumentou apenas 200 metros em relação ao antigo Parque de Exposição. Aumentou apenas 200 metros, praticamente a mesma distância, né? Mas o pessoal questiona, porque chegamos lá cansado, as crianças, os pais e tal. Ao invés, atenção Ronildo da Mercalto, que é organizador do Passeio Ciclístico, ao invés de subir ali pela Avenida Santos Dumont e contornar lá na Guavep Veículos, sair da Avenida, aliás, sair da Praça do Feijão, ao invés de subir pela Santos Dumont, já entrar na Guanabara, Ronildo, porque aí diminuiria bastante, né? E as crianças de todas as idades, pais, até que os pais têm que acompanhar os filhos, ainda mais filhos menores, pequenos, né? O pai está ali com a bicicleta do lado, esperando o filho, às vezes até a pé, e o filho de bicicleta, o filho de 4 anos, 5 anos, 6 anos de idade, de bicicleta, e o pai a pé, empurrando, ajeitando a bicicleta. Quando o cara chega lá, tá, as pernas... doendo, tudo no corpo doendo. Quer dizer, ao invés de subir pela Avenida Santos Dumont, Ronildo, faz a mesma programação, um dia antes, com o trio elétrico, o evento, saindo da Praça do Feijão, e ao invés de subir pela Santos Dumont, já entrar na Guanabara,
ali não tem a farmácia Martins, já entra ali na Guanabara, quando é, passando ali na lateral do, do Clube de Campo, ali, de frente ali da, da Academia M7, né, passa na lateral do Clube de Campo, passa ali na lateral da, da, da Lagoa de João Amaral e já sobe à direita, na, na BR, na Avenida do Trabalhador, na Avenida Prefeito, e com direção ao novo Parque de Exposições. Você entendeu, Ronildo? Para o pessoal falar, ah, aumentou a distância, aumentou só 200 metros, o pessoal reclama. Apenas 200 metros foram aumentados. A distância é praticamente a mesma. Mas, ah, então, para evitar que o pessoal fica falando que está distante, isso aqui, que não está distante, é a mesma distância, praticamente, né? Então, é, para dar mais fôlego, né, para as pessoas terem mais disposição de estarem lá no parque o dia todo, no passeio, estou dando, passando essa sugestão que eu já ouvi de outras pessoas também, entendeu, Ronildo? Ronildo da Mercado, atenção, Ronildo! Ronildo pintou o cabelo, foi? O Ronildo, Ronildo da Mercado. Atenção, é, quem mais aí? Tancredo, doutor Tancredo, que também é do, do Rotary Club. É Deilson do Banco Nordeste, também é do Rotary Club. Ednilson do Ocilar, o pessoal que organiza. Né? Essa sugestão aí, vamos entrar. Da Praça do Feijão, a gente já, o trio, as bicicletas, o pessoal, já entra na Guanabara ali, para não ter que ir lá embaixo na Santos Dumont, voltar na Guaveba e subir, já entra na Guanabara, passa ali ao lado do, do Clube de Campo, passa ao lado da Lagoa de Amaral e já entra na, na BR, né, na Avenida do Trabalhador, subindo em direção ao novo Parque de Exposições. Essa sugestão, pessoalmente quero falar com o Ronildo, mas estou falando aqui porque quando você fala no rádio, muita gente fica sabendo e muita gente começa a apoiar essa sugestão, começa a apoiar essa ideia. Bora, Ronildo, bora, Ronildo. Ronildo. Grande Ronildo, gente boa, sério, competente. É, meu amigo Ronildo, da Mercalto. É, deixa eu ver quem mais aqui tá, o pessoal que tá. Olha aqui, estudantes de Serra do Ramalho criam sabonetes e esfoliantes naturais à base de mel. Olha aí, olha aí. É, estudante do Colégio Estadual do Campo de Tempo Integral, Cleonice Olegari dos Santos, em Serra do Ramalho, que próximo ali a Bom Jesus da Lapa, né? Desenvolveram sabonetes e esfoliantes naturais utilizando mel, própolis e cera de abelha, produtos abundantes na região do Velho Chico, né? As alunas Elohane, Pabrini e Jamile Pereira criaram sabonetes em barra, sabonetes líquidos e esfoliantes corporais com propriedades hidratantes, antibacterianas e cicatrizantes. O projeto contou com orientação da professora Tamires Lopes. Segundo a educadora, a iniciativa surgiu da valorização da apicultura local e da busca por alternativas sustentáveis na área da beleza e cuidados pessoais. Os produtos foram desenvolvidos com fórmulas biodegradáveis e sem conservantes agressivos. As estudantes destacaram que o objetivo é incentivar o aproveitamento de matérias-primas regionais, beneficiando tanto o meio ambiente quanto os produtos locais, os produtores locais, né? A equipe agora pretende ampliar a pesquisa para desenvolver novos cosméticos naturais utilizando plantas medicinais da região. Parabéns aí a essas alunas, né? A Elohane Pabrini e Jamile Pereira, lá de Serra do Ramalho.

0: Meu amigo Luiz Carlos Fernando da Bahia Solo tá ligado, tá acompanhando o nosso programa de rádio. Luiz já me falou que quando ele sai lá da Bahia Solo, 12 horas, 12 e pouco, já liga o rádio do carro aqui no nosso programa, vai acompanhando, indo para sua residência, hora de almoço, ele vai nos acompanhando pelo rádio do carro. Meu amigo Luiz Carlos Fernando da Bahia Solo. Luiz é empresário, pecuarista, produtor rural, político, fazendeiro, palestrante, professor, piscicultor, estudioso da meteorologia, contador, industrial, sapateiro, borracheiro, sanfoneiro, eletricista, radialista. Ele também curandeiro. Ele acerta, é? Mas Luiz, uma pessoa chegou e me falou, Savani, um empresário. Savani, eu queria que você fizesse uma propaganda para minha empresa, igual a de Luiz Carlos da Bahia Solo. Aí eu falei, mas você é igual o Luiz Carlos da Bahia Solo? Ele falou, não. Eu falei, esqueça. O cara não é igual o Luiz, mas quer ser Luiz Carlos da Bahia Solo. Você já pensou no negócio desse, como dizia Maria Tonzinho? Meu amigo Luiz Carlos Fernando da Bahia Solo. 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Jaildo Coutrinho. Empresário de sucesso, gente boa, visionário, hein? Trabalhador, hein? 33 anos aí da Retífica Jancar. 12:40, a gente vai pro intervalo, pro apoio cultural e volta já no seu rádio. É rapidinho.
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Conferindo agora 12 horas 45 minutos, programa 104 Debate comigo, Salvador Cotrim, todo dia, meio-dia. 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Não sei por que eu tô achando esse som aqui diferente. Não sei se é o fone. Alguém mexeu em alguma coisa, mas tudo bem, vamos lá. Eu ia falar o quê? É o 104 Debate, todo dia, meio-dia. 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Você acompanha aqui nos programas 104 Debate, todo dia, meio-dia. 12 horas 46 minutos, hora certa, no oferecimento da Farmácia Martins, Avenida Guanabara, na Praça do Feijão, a única farmácia aqui na cidade com atendimento 24 horas por dia. 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Seguindo aqui. Olha lá, seguindo. Como é que é? Agora 12h48. 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É o seguinte, olha aqui o Adriano da Câmara de Vereadores de Guanambi, tá ligado? Obrigado, Adriano, da assessoria de marketing aí, da Câmara de Vereadores de Guanambi, tá ouvindo aqui o nosso programa, hein? O meu amigo Roberto da Eucaliptus Brasil, tá ligado? É o pai de Ravi. Ravi tem 9 anos de idade e nesse horário agora de meio-dia e pouco, Roberto vai buscar Ravi no colégio, na escola, né? Aí se a gente não fala assim o nome de Roberto, ele fala, pai, não falou seu nome não. Aí Roberto, Ravi tá falando que você não falou meu nome não. Ei, Ravi, Ravi agora tá no karatê e já tá inclusive na faixa roxa, né? Parece que começa com a faixa branca, depois passa para a faixa amarela, depois para a faixa verde e está na faixa roxa. Parabéns aí ao garoto Ravi, 9 anos de idade, filho do meu amigo Roberto aí da Eucaliptus Brasil. Roberto me disse que o Hugo é irmão de Roberto, é sócio lá na Eucaliptus Brasil. Aí Roberto falou, olha, o Hugo não está bom não. Eu falei, ele está doente? O que é que ele tem? Ele falou, não está bom com o Flamengo, moço. Eu falei, tá retado com a diretoria do Flamengo que demitiu na época Felipe Luiz. Até hoje Hugo tá retado. Ele falou que não foi justo o que fizeram com Felipe Luiz. Não foi mesmo não, viu, Hugo? Não foi mesmo não. Não foi justo o que a diretoria do Flamengo, do Flamengão, o Malvadão, fez com o Felipe Luiz. Sabe por que perdeu 3 títulos? E os 3 que ganhou ano passado não conta não, é? Aí criaram um negócio de
Recopa, Supercopa e Copa não sei das quantas. O campeonato é um jogo só. Aí o Flamengo enfrentou o Corinthians, perdeu o jogo, perdeu a Recopa, aí enfrentou o outro time, perdeu a Supercopa. Ah, a CBF, hein, cria cada situação. Aí desgastou o Felipe Luiz só porque não conseguiu vencer esse jogo. No início ali o time estava desmotivado, aliás, subestimaram, hein? A diretoria do Flamengo começou subestimando o Campeonato Carioca. Não colocou o time principal para jogar, não colocou os juniores. Juniores tomaram uns 4 ou 5 cacetes, o time ia ser rebaixado para a Série B do Campeonato Carioca, botaram os times jogadores principais. Quando os jogadores principais iniciaram, entraram para jogar o restante do Campeonato Carioca, estavam mal fisicamente, mal acostumados, não tem aquela música, mal acostumados, sem condições físicas, sem ritmo de jogo. Aquilo ali prejudicou o Mengão e prejudicou o Felipe Luiz. Felipe Luiz devia ter... jogador precisa de férias. Mais férias? Para quê? Hã? Que isso? Aí os caras passaram o Natal, 20 dias do mês de dezembro, mais 10 de janeiro, 30 dias. Acharam pouco. É poucos dias, moço, de férias. Aí treinar, cambada. Não treinaram. Aí isso aí derrubou. Derrubou o Felipe Luiz. Hein, Roberto? Amigo Roberto aí da Eucalipto Brasil. Ei, Hugo, você tá certo, Hugo. Foram injustos com o Felipe Luiz. Mas o Felipe Luiz também deu bobeira, aceitou uma situação dessa, né? Não, vamos treinar. Depois do dia de Santo Reis, 6 de janeiro, já vamos começar a treinar. Os caras começam a treinar no dia 20 de janeiro. Aí, até pegar ritmo de jogo, até pegar condição física. 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É o seguinte, deixa comigo. Tem aqui o TSE, olha aqui. O Tribunal Superior Eleitoral determina a criação de comissão para combater inteligência artificial ilegal nas eleições. Nessas eleições, o que vai aparecer de vídeo falando que é Lula, falando e não é Lula, o que vai aparecer de vídeo falando que é Jair Bolsonaro e não é Jair, o que vai aparecer de vídeo falando que é Flávio Bolsonaro e não é Flávio, que falando que é Leonel já morreu. Essa inteligência artificial é interessante para algumas coisas, né, e tal, e agora para outras coisas, né? Quer dizer, parece que pode se usar para o bem e para o mal, né? Então, o que é que o TSE quer? Quer montar uma estrutura, né, para evitar que ações ilegais, né, por ações de inteligência artificial nas eleições agora de 2026. Porque senão, eu não gosto de ouvir e de assistir vídeo. Os caras ficam mandando vídeo, não sei de quem falou isso, eu não gosto, porque você não sabe quem criou, como foi criado, quem é autor, qual é a fonte, se aquilo é verdadeiro ou não é. Vídeo, você não tem que dia foi, quando foi, qual é a data, quem foi que fez, por que fez, como fez. Eu gosto de reportagem, eu leio jornais, sites. Se é uma notícia assim que eu tenho alguma dúvida, eu leio, procuro umas 8 ou 10 fontes, jornais diferentes. É, vou na Folha de São Paulo, vou na CNN, vou no Estadão, vou no Globo, vou no G1, vou no Metrópolis, porque eu comparo uma coisa com a outra, uma reportagem com a outra, para saber qual é realmente a verdade. Agora, vídeo, você vai procurar quem, se você tiver dúvida? Tem gente que acredita no que vê, no que ouve, né? Mas não procura saber, averiguar a fonte, a realidade, a verdade daquilo, né? Não me mande vídeo, já falei, não me mande vídeo, hein? Olha, o presidente do Tribunal Superior Eleitoral determinou a criação de uma comissão permanente para tratar do uso responsável de inteligência artificial nas campanhas eleitorais. O grupo será responsável pela criação de um
catálogo nacional de soluções para os problemas que deverão ser enfrentados pela Justiça Eleitoral. Olha, aqui em Guanambi, Guanambi une forças em fórum contra o abuso sexual infantil. Vou trazer essa informação. Uma guarnição do 17º Batalhão de Polícia Militar foi acionada após um jovem de 25 anos ser vítima de tentativa de homicídio em um bar localizado no bairro Nova Palmas, em Palmas de Monte Alto. Segundo informou a reportagem ao site Achei Sudoeste, a vítima foi agredida por outro jovem, também de 25 anos, com diversos golpes na cabeça após um desentendimento enquanto ambos ingeriam bebidas alcoólicas. O autor teria utilizado um objeto contundente, tipo soqueira, para aplicar o golpe. Sim, mas o que tem a ver isso aqui com o título aí? Né? Quer dizer, botaram um título e botaram outra matéria no meio, né? Não tem nada a ver uma coisa com a outra. Não é isso aqui, não. Faltando agora 3 minutos para 1 hora da tarde. Deixa eu ver quem mais aqui. Cadê Roberto Carlos? Roberto Carlos Ramos Barbosa. É meu amigo Roberto Carlos. Ali é trabalhador, gente boa, meu amigo Roberto Carlos Ramos Barbosa. Ele é representante comercial, vendedor, há quase 40 anos. Ele tem 10 empresas em Guanambi. Ele deu oportunidade de trabalho para pai de família, para famílias, e continua vendendo, viajando, porque é o que ele mais sabe, o que ele gosta de fazer, é representar, é vender. Né? E quando você trabalha naquilo que você gosta, a tendência é você realizar melhor e mais, né? E ser mais produtivo. É o caso do meu amigo Roberto Carlos Ramos Barbosa. Entre as 10 empresas que ele tem, destaca bastante a loja Campo Verde. 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Roberto Carlos me disse o seguinte: Salvani, a loja Campo Verde trabalha com a melhor mangueira de polietileno preta do mercado, a Index, da marca Index, a marca que atua no mercado brasileiro há 60 anos, né? E agora fechamos uma parceria, a mangueira já vem padronizada, com o nome Campo Verde. Olha aí, com o nome da loja Campo Verde na própria mangueira. Parabéns, meu amigo Roberto Carlos Ramos Barbosa, da loja Campo Verde, que fica no Canal da Feira. Quem trabalha, Deus ajuda, viu? Meu amigo Roberto Carlos, parabéns, meu amigo. É gente boa, você merece, você é um trabalhador sério, correto, resiliente, né? Roberto Carlos Ramos Barbosa. Chegando aqui já ao finalzinho do programa de rádio, essa aí é mão branca? É mão branca?

Mão Branca vai estar, tá, Mão Branca vai estar, tá no forró do Gurutuba. 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E outros apoiadores que vão estar com a gente, né? Muito obrigado, um abraço para você e até amanhã, meio-dia, com mais um programa 104 Debate.

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0: Está entrando no ar o programa A Voz da Libertação, órgão oficial da Igreja Pentecostal Deus é Amor, sede mundial, Avenida do Estado, número 4568, Baixada do Glicério, Liberdade, São Paulo, capital. 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

São 13:06. Esse é o meu, seu programa, A Voz da Libertação. Esse que vos fala e saúdo a todos com a doce e gloriosa paz do Senhor, seu irmão em Cristo, pastor Edson Teixeira. Estaremos juntos com essa programação até as 14 horas, se Deus nos permitir. Vamos continuar ouvindo esse lindo louvor, Débora e Leia.

São 13 horas e 9 minutos. Esse é o programa A Voz da Libertação. Eu quero já convidar todos vocês para hoje à noite na nossa Igreja Pentecostal Deus e Amor. Grande concentração de fé e explosão de milagres. Presença confirmada do jovem João Paulo, que estará pregoando a palavra de Deus e orando pelos mais excelentes dons do Espírito Santo hoje, a partir das 19 horas. Igreja Pentecostal Deus e Amor, Rua Otávio Mangabeira, número 130, ao lado da Pousada Lara. Esse é o endereço que lhe conduz para a grande concentração de fé e explosão de milagres hoje, culto das mulheres de fé, a partir das 19 horas. Presença já confirmada do jovem João Paulo, que estará pregando a palavra, orando por todos e orando pelos mais excelentes dons do Espírito Santo. E você que me ouve, que me assiste, são os nossos convidados especiais para participar dessa grande concentração de fé e explosão de milagres. 13 horas e 10 minutos, esse é o meu, seu programa, A Voz da Libertação, a voz de Deus no seu coração, a voz de Deus no seu lar. Igreja Deus e Amor, Igreja dos Milagres de Deus. E é hoje é o culto das mulheres de fé, as mulheres que oram e os milagres acontecem. Então você não fique de fora, venha participar dessa grande concentração de fé e explosão de milagres. Igreja Pentecostal Deus e Amor, a Igreja dos Milagres de Deus, Rua Otávio Mangabeira, número 130, ao lado da Pousada Lara, no centro da linda cidade de Guanambi.

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2: Querido, amados irmãos, querida amada audiência, hoje grande concentração de fé e explosão de milagres na Igreja Pentecostal Deus é Amor. O Otávio Mangabeira, número 130, é o culto das mulheres de fé. E hoje, nessa ocasião, presença já confirmada do jovem João Paulo, estará pregoando a palavra, orando pelos mais excelentes dons do Espírito Santo, e Deus fará um milagre acontecer na tua vida. Não fique de fora. Nesta terça-feira, hoje dia 26 de maio, culto das mulheres de fé, Igreja Deus é Amor, fica no centro da cidade aqui de Guanambi, na rua Otávio Mangabeira, número 130, ao lado da pousada Lara. Esse é o endereço que nos conduz à bênção, o milagre de Deus para nossas vidas. 13 horas e 15 minutos, esse é o meu, seu programa, A Voz da Libertação. Também quero convidar todos os irmãos da sede, os irmãos do Monte Pascoal, os irmãos do Alto Caiçara, que é nesse sábado, dia 30, o grande Aviva Beija-Fro. Pastor Vanuele convida todos vocês para se fazer presente nesse dia especial, dia 30 de maio, é o Aviva Beija-Fro. A partir das 18h30, grande concentração de fé e explosão de milagres. Igreja Deus e Amor, a Igreja dos Milagres de Deus. 13 horas e 16 minutos. 13h16, na linda cidade de Guanambi. Esse é o programa A Voz da Libertação. É a voz de Deus no seu lar, é a voz de Deus no coração de todos que nos ouvem, que nos assistem. Eu quero agradecer a todos que têm nos ajudado a pagar esse programa. A nossa irmã que teve esse final de semana lá na nossa sede, ela sempre contribui, dá uma ajuda para nós pagar um programa A Voz da Libertação. Uma irmã aí também do Monte Pascoal, uma senhora, ela tem nos ajudado a pagar esse programa, e todos aqueles que têm ajudado a pagar não só o programa A Voz da Libertação, mas pagar despesa da Igreja Deus é Amor aqui de Guanambi. Deus possa recompensar a cada um de vocês pelas suas ajudas. Igreja Deus é Amor, a Igreja dos Milagres de Deus. 13 horas e 17 minutos. Lembrando a vocês que às 13 horas e 30 minutos nós estaremos lendo a palavra de Deus, orando após a palavra, da pregação da palavra, estaremos orando ao favor de todos. Prepare sua garrafa com água, sua jarra com água, seu copo com água, que eu estarei orando ao seu favor, orando ao favor daqueles que você colocar a fotografia em cima do rádio receptor, em cima da sua mesa, aonde quer que seja, você que estará no trabalho. Na hora da oração, incline a sua cabeça e eu estarei orando ao seu favor e o milagre vai acontecer. Igreja Pentecostal Deus é Amor, a Igreja dos Milagres de Deus. Vamos ouvir esse lindo louvor.

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É 13 horas e 21 minutos. Esse é o meu, seu programa Amor da Libertação. É, quero convidar vocês amanhã também. Amanhã é quarta-feira, dia 27 de maio. E amanhã, quarta-feira, dia 27 de maio, a partir das 8 horas da manhã, é o poderoso ciclo da oração. E nessa ocasião, presença já confirmada da cooperadora Leni, que estará pregoando a palavra de Deus, orando pelos mais excelentes dons do Espírito Santo na grande, poderosa e monumental campanha que tem por tema O Deus que Responde com Fogo, baseado no livro de 1 Reis, capítulo 18, versículo 24. Deus vai responder com fogo as suas petições. Deus vai responder aquilo que você almeja, como ele respondeu com fogo a Elias no Monte Carmelo. Ele vai responder também a nossas petições. Haverá resposta de Deus para a nossa vida. E amanhã é o ciclo da oração. Temos a primeira concentração às 8 da manhã e às 19 horas teremos a segunda concentração também no culto dos homens de fé. É, dois horários de bênção, de vitória para aqueles que não medirem dificuldade e vim buscar o seu milagre, a sua cura, a sua libertação na Igreja Pentecostal Deus é Amor, localizada na rua Otávio Mangabeira, número 130, ao lado da Pousada Lara. Esse é o endereço que nos conduz à bênção de Deus, o milagre, a providência de Deus para a sua vida. 13 horas e 23 minutos. Esse é o programa Voz da Libertação. Igreja Deus e Amor. Esse programa é da Igreja Pentecostal Deus e Amor, aqui de Guanambi. É, a Igreja Pentecostal Deus e Amor de Guanambi. Templo sede está na rua Otávio Mangabeira, no número 130, ao lado da Pousada Lara. Esse é o endereço que nos conduz à bênção de Deus. E lembrando a todos os ouvintes que hoje é terça, culto das mulheres de fé, culto do departamento feminino, onde as mulheres de Deus oram e os milagres acontecem. Nessa ocasião, presença já confirmada do jovem João Paulo, que estará pregoando a palavra de Deus, orando pelos mais excelentes dons do Espírito Santo. Então não fique em casa, venha receber o seu milagre, a sua cura, a sua libertação. Deus tem uma palavra para os vossos corações. É hoje, Igreja Pentecostal Deus é Amor, a Igreja dos Milagres de Deus. A Igreja Pentecostal Deus é Amor está no coração da linda cidade de Guanambi, na rua Otávio Mangabeira, número 130, ao lado da Pousada Lara. Você que vem do bairro Alto Caiçara, bairro Beija-Flor, a Igreja Deus é Amor fica após o supermercado Doce Lá, farmácia Pague Menos, e ao lado da Pousada Lara estão a Igreja Pentecostal Deus e Amor. Esse é o endereço que nos conduz à bênção de Deus. 13 horas e 25 minutos. 13:25 na linda cidade de Guanambi. Igreja Deus e Amor, a Igreja dos Milagres de Deus.

pois assim como o céu estava elevado acima da terra, assim é grande a sua misericórdia para com os que o temem. 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

É, quero convidar os irmãos, dia 6 de junho, é o nosso sexto elo da vigília de oração. 6 de junho, em junho nós teremos duas vigílias. Teremos a vigília da campanha de 7 meses, que a gente vai para o sexto mês agora, dia 6 de junho. E tem a vigília do dia 20, que é aquela vigília normal, que vamos das 23 até as 5 horas da manhã. Então teremos duas vigílias, coloque na sua agenda. Dia 6 é o sexto elo da campanha de vigília, que tem por tema se encher da graça e do conhecimento. E dia 20 de junho temos a vigília normal, o grande vigilão com a região de Guanambi. Então você que me ouve, que me assiste, são os nossos convidados especiais para participar dessas duas vigílias. Lembrando que no dia 6 começa 23h55, vai até as 3 da manhã do dia 7, vigília para nós estarmos buscando a presença de Deus, buscando Deus Todo-Poderoso. É tão bom, irmãos. É tão bom estar buscando a Deus, é tão bom estar orando, estar buscando, clamando, invocando o nome do Senhor. É tão bom. Igreja Deus e Amor, Igreja dos Milagres de Deus, Rua Otávio Mangabeira, número 130. Hoje, culto das mulheres de fé, onde as mulheres de Deus oram e os milagres acontecem. Presença já confirmada do jovem João Paulo, que estará pregoando a palavra, orando pelos mais excelentes dons do Espírito Santo. E amanhã, pela manhã, o poderoso segundo oração, cooperadora Leni, já confirmada, pregoando a palavra de Deus, às 19 horas, eu mesmo estarei pregoando a palavra no culto dos homens de fé. Venha, não fique em casa. São dois horários de explosão de milagres e cura divina. Estarei também orando pelos mais excelentes dons do Espírito Santo amanhã, a partir das 19 horas. Igreja Deus é Amor, a Igreja dos Milagres de Deus. Vamos ler a palavra de Deus agora, meus irmãos, que se encontra no livro de Salmo 77. Vamos ler os dois versos, o verso primeiro e o verso 2, que diz assim: clamei ao Senhor com a minha voz, a Deus levantei a minha voz e ele inclinou para mim os ouvidos. No dia da minha angústia busquei ao Senhor, a minha mão se estendeu de noite e não cessava a minha alma, recusava ser consolada. Querido, amados irmãos ouvintes da santa, inerrante, inefável palavra, e a palavra de Deus, ela é o nosso manual de instrução, e nós lemos aqui o Salmo de Davi, o Salmo de Asaf, perdoe-me. Asaf foi o escritor desse Salmo, e a palavra de Deus, ela é viva, eficaz e verdadeira. A palavra de Deus, ela é lâmpada para os nossos pés. A palavra de Deus, ela é luz para o nosso caminho. E nós temos que estar todos os dias examinando

tem que estar todo dia examinando a santa e inerrante, inefável palavra. Aqui o Salmo, ele nos diz, o Salmo de Asaf para o cantor por Jedutum. Clamei ao Senhor com a minha voz. Quer dizer que ele clamou ao Senhor com a voz dele. A Deus levantei a minha voz e ele inclinou para mim os ouvidos. Quer dizer, ouve o clamor, levantou a sua voz para Deus e Deus inclinou para ele os ouvidos. Preste bem atenção que o Deus que inclinou os ouvidos após o clamor de Asaf é o mesmo Deus que nós servimos, é o mesmo Deus que nós buscamos. E às vezes não usamos essa ferramenta. Aí quando eu falo de clamor, Deus me leve Lucas capítulo 18, versículo 7, a qual Jesus disse para a multidão, os discípulos: o Senhor não fará justiça aos seus escolhidos, que clama a ele de dia e de noite? Tem momento das nossas orações, as pessoas não entendem, que nós temos que falar em secreto com Deus. Como Jesus nos ensinou, entrar no nosso quarto, fechar a nossa porta e falar em secreto. Mas tem momento das orações que tem que ser clamor. Hoje, para Deus manifestar o poder dele sobre a casa, sobre a igreja, nós temos que clamar. Clamar. Então ele clamou ao Senhor com a minha voz, com a voz dele. Levantei a minha voz e ele inclinou para mim os ouvidos. No dia da minha angústia, no dia que ele estava angustiado, ele foi pedir socorro ao Senhor. Ele queria que o Senhor lhe socorresse, porque ele estava vivendo um momento de angústia. E quem sabe quantas pessoas estão me ouvindo, quantas pessoas estão pela página do Facebook me vendo, que você precisa de uma intervenção divina na sua vida. E às vezes você não usa essa ferramenta, o clamor. Quando eu falo de clamor, eu me lembro do cego, filho de Timeu, que ele clamava: filho de Davi, tem misericórdia de mim. E queria que ele se calasse, mas ele clamou mais. Por quê? Porque ele precisava do milagre. É ele que precisava da ajuda. Era ele que precisava do socorro. E às vezes nós precisamos da ajuda, precisamos do socorro de Deus e ficamos com a nossa boca calada. Deus, ele é o soberano, eterno, imutável. Deus, ele sabe as suas necessidades. Mas ele quer ouvir de você o seu clamor. O seu clamor. Então ele diz: no dia da minha angústia eu busquei ao Senhor, e a minha mão se estendeu de noite, e não cessava a minha alma, recusava ser consolada. Ele buscou ao Senhor. Mas vocês observam que ele estava passando um momento tão difícil, que ele se expressa que a alma dele se recusava a ser consolada mediante o que ele estava vivendo, mediante o que ele estava passando. Mas ele foi a pessoa certa. Ele buscou a pessoa que poderia livrar ele da angústia. Por quê? Ele estava vivendo um dia da angústia. Ele diz que no dia da angústia ao Senhor, ele buscou ao Senhor. Por quê? Porque o Senhor é a solução para tudo e para todos. No momento difícil das nossas vidas, nós temos que recorrer a Ele. Nós temos que buscá-lo de todo o coração.
demonstrarmos para Ele, não com palavras, mas com ação, com atitude. Quantas pessoas só têm palavras? A palavra dela não firma, a palavra dele não firma. Não, eu vou estar buscando, eu vou buscar mais. Só de palavras. Mas cadê a ação? Cadê a atitude? Cadê as pessoas olhar e ver? Não, fulana disse que ia buscar e está buscando. Pastor Edson disse que ia estar nas vigílias, madrugada de oração, e ele está ali buscando a Deus, clamando a Deus. Então, irmão, não é só ficar no falar, tem que ter ação, atitude. Atitude. Para nós alcançarmos as bênçãos de Deus. A Bíblia nos diz aqui no Salmo, Salmo 46, que Deus é o nosso refúgio. Deus é a nossa fortaleza. Deus é o nosso socorro. Se Ele é tudo isso, aqui, Salmo 46, Deus é o nosso refúgio e fortaleza, socorro bem presente na angústia. Na hora que nós estamos angustiados, a Bíblia nos afirma que Ele é o nosso socorro bem presente. Então, só podemos recorrer a Deus, só podemos buscá-lo mediante a situação que estamos vivendo. Não vamos bater em outras portas. Nós temos que recorrer a Ele, acreditar nele, confiar nele nos momentos angustiosos. Por quê? Porque a solução para tudo e para todos é Jesus. Jesus é Ele que vai prover tudo nas nossas vidas. Jesus é aquele que vai mudar o quadro do estado da sua vida, de alguém, da sua família, que às vezes não tem perspectiva mais alguma, acha que não tem mais jeito, que não tem mais solução. As pessoas têm perdido a confiança facilmente, mediante as situações que têm vivido. Mas a Bíblia, ela é o nosso manual de instrução. Nós temos que estar buscando a Deus. É como o Salmo 120, os cantos de degraus de Davi. Na minha angústia clamei ao Senhor. Ele estava angustiado também. E eu quero dizer que em momentos angustiosos, nós perdemos o paladar, a tristeza, até a depressão quer tomar conta nos momentos angustiosos que muitas pessoas estão vivendo. Mas sabe por quê? Porque no momento de angústia, muitos não recorrem a Deus. Porque Deus é refrigério mediante todas as situações que vier. Ele vai falar: eu estou contigo, minha filha. Eu estou contigo, meu filho. Nesse momento de angústia. É por isso que Davi, ele recorria a Deus, mas não recorria com a boca calada. Ele clamava, ele disse: na minha angústia eu clamei ao Senhor. Por que ele clamou? Porque ele precisava de ajuda, ele precisava de socorro. E o Senhor, ele é socorro, ele é o nosso ajudador. Só ele pode nos socorrer, só ele pode nos amparar, só ele. E às vezes você não recorre a ele. E Jesus quer mudar o quadro da sua vida, minha irmã. Jesus quer mudar o quadro da sua vida, meu irmão. Então eu quero te dizer: recorra a Jesus. Venha o que vier sobre a sua vida, recorra a Ele. Porque Ele é a solução de tudo. Ele é a solução para tudo e para todos. Que Deus abençoe. Vamos falar com Deus em oração. Senhor, meu Deus e Pai que está no céu, nesta hora, meu Deus, gloriosa de oração, te apresento, meu Deus, esse programa, Senhor, A Voz da Libertação, onde está chegando o som sonoro da minha voz. Ó Deus, que essas pessoas possam receber a cura, o milagre, a libertação. Ó Deus, eu apresento Fernanda, que o seu esposo teve na igreja, meu Deus, ali pedindo oração por Fernanda. Visita Fernanda, Deus, visita. O Senhor é médico dos médicos, o Senhor opera por excelência. Visita esse hospital regional, o Hospital Nova Aliança, as UPA, Deus, aqui da região de Guanambi, os postos médicos, visita. Visita as autoridades dessa cidade.
Visita, meu Deus, os pastores, membros da Igreja Deus e Amor, meu Deus, do campo de Guanambi, os membros da sede, os membros de outro ministério, pastor de outro ministério, que possa ser alcançado com a sua bênção, com a sua vitória. Deus de poder, Deus que abriu o mar vermelho para os filhos de Israel passar, o Senhor é o Deus Todo-Poderoso. Nós depositamos a nossa confiança em Ti, a nossa esperança, a nossa fé em Ti, Deus. Não há outro semelhante a Ti, não há outro Deus que possamos recorrer a não ser o Senhor, Criador dos céus e da terra. Quantas pessoas, meu Deus, estão sofrendo, meu Pai, que não recorrem ao Senhor, o Todo-Poderoso, porque a Tua palavra diz que não há outro além de Ti. Meu Deus, continua abençoando todos os ouvintes desse programa, todos os telespectadores internautas, onde está chegando, meu Deus, essa programação, os países, meu Deus, os estados, cidade, aqui da Bahia mesmo, que as pessoas possam ser alcançadas pelo milagre, pela cura, pela libertação, meu Deus. Ó Senhor dos Exércitos, meu Deus, meu Pai, eu te agradeço, meu Deus, eu te agradeço pelos livramentos que o Senhor tem nos dado, os laços. Deus, repreenda o espírito da morte, repreenda, meu Deus, que tenha rodeado essa família, repreenda o espírito do suicídio, meu Deus. Essa família que o inimigo tem tirado a paz, o gozo, a alegria, que pessoas desta família, meu Deus, membros, já pensou em tirar a própria vida, tirar a vida de um, meu Deus, dos familiares, mediante as guerras internas, as batalhas, Deus, as discussões, as brigas. Repreenda, meu Deus, esse espírito opressor, esse espírito que quer ver derramamento de sangue dentro dessa casa, que ninguém se entende. Meu Deus, repreenda agora, meu Deus. Olha aí, meu Deus, a tua igreja orando, os teus filhos, as tuas filhas que oram. Deus, que o Senhor possa abençoar, livrar, guardar. Eu oro, meu Pai, em prol da irmã Irene Miranda, da saúde, da vigor, da autonomia à tua filha. Esta obra do Senhor, eu oro pela diretoria deliberativa, executiva. Eu oro, meu Deus, pelos membros desse ministério, pelos presbíteros, diáconos, pastores, auxiliares, meu Deus, cooperadores, Ana, Daniel, que eles possam ser alcançados pela tua bênção, pela tua vitória. Meu Deus, eu oro pelos missionários, meu Deus, que estão em países do Oriente Médio, ó Deus, ali no Haiti, meu Deus, que aquela obra espinhosa, na Nigéria, na Etiópia, países, meu Deus, no Irã, que resiste à tua palavra, Coreia do Norte, meu Deus, oh meu Pai, abre as portas para a tua palavra ser pregoada, porque o último sinal da sua vinda é quando o evangelho for pregoado nos quatro cantos desta terra, aí virá o fim, Senhor. Oh meu Deus e meu Pai, salva as almas, liberta os jovens, meu Deus, liberta, liberta, liberta esta família, liberta, meu Deus. Oh Senhor, eu oro para essa pessoa que foi desenganada pelos recursos humanos, eu oro para essa pessoa que está enferma, que o Senhor possa curar, fazer um milagre acontecer, meu Deus, para que o teu nome venha a ser glorificado. Eu declaro, meu Deus, a tua bênção, a tua vitória, eu declaro as portas abertas, meu Deus, eu oro pela vida do teu servo, irmão Armando, visita ele agora, visita, dá saúde ao teu filho, eu oro pela vida do irmão Paulo, meu Deus, visita ele agora, faz uma grande obra, trabalha naquela mente, repreenda toda perturbação na mente dele. Eu oro pela vida do nosso irmão José Magalhães, dá saúde ao teu filho também, a sua esposa. Eu oro pela vida do pastor Ailton, dá saúde a ele, a irmã Marinalva, dá saúde ao irmão Paulo, a irmã Elza, repreenda todo o mal contra as pernas da tua serva, repreenda, meu Deus, o mal, toma a irmã Leuzeni, toma a sua mãe,
da saúde, o Senhor é o médico dos médicos, opera por excelência. Oh, meu Deus, eu te agradeço pelas maravilhas que o Senhor tem feito. Oh, meu Deus, unge essas águas, Senhor, para as pessoas que vão beber, receba a cura, o milagre, a libertação. Unge, meu Deus, essas peças de roupa para as pessoas que vão vestir, receba a cura, o milagre, a libertação. Eu oro pelas pessoas das fotografias, vai de encontro a ela, livrando, guardando, repreendendo o mal. Salva essas almas, meu Deus, salva. Toma o batismo, meu Deus, no mês de setembro. Toma, meu Pai, toma a igreja, Deus e amor, em Guanambi, toma a sede, os membros, envia as almas, repreenda a retaliação maligna contra a igreja, repreenda os demônios que têm lutado para o teu povo não congregar, não ir para a tua casa, repreenda, meu Deus, agora. Deus, toma minha família, meus familiares, a minha parentela, toma, meu Deus, a família do teu servo Vanuélia, Deus, a família dele, ele, livra do mal, meu Deus, toma a viva ali, meu Deus, beija-flor, toma, meu Deus, a viva Alto Caiçara também no mês de julho, meu Deus, abençoa nossas vidas, nos livrando, nos guardando, toma a vigília do dia 6, a vigília do dia 20, oh, meu Deus, faz milagres acontecer, para que o teu nome venha a ser glorificado, meu Deus. É o que eu te peço e te agradeço, em nome de Jesus.

É o meu, seu programa aborda a libertação. São 13 horas e 51 minutos. Quero convidar os irmãos amanhã de manhã, a partir das 8 da manhã, o poderoso Circo da Oração. Presença já confirmada da cooperadora Leni, que estará pregando a palavra de Deus e orando pelos mais excelentes dons do Espírito Santo. E à noite, eu mesmo, pastor Teixeira, estarei pregando a palavra de Deus no culto dos homens de fé. É, você é o nossos convidados especiais para participar, ou pela manhã, ou se não, às 19 horas. Irmãos, eu quero falar para vocês de algo muito importante da obra de Deus, que é aquelas ajudas que vocês têm nos ajudado. Você tem feito transferência na conta da igreja, enviado comprovante para o número que eu tenho falo. E eu quero falar a vocês que quer ajudar, você que entrou agora nessa programação, eu vou deixar a chave do Pix para você fazer uma transferência via Pix na conta da Igreja Deus e Amor. A chave do Pix é o CNPJ da Igreja Deus e Amor, que é 43-208-040-1000, ao contrário, que é 000136. Repito, 43-208-040-1000, ao contrário, 36. Então, você que me ouve, que me assiste, são os nossos convidados especiais também. Para ir no culto, você pode estar aí no culto, ofertando, ajudando a obra de Deus, como as irmãs, né? As duas irmãs, três, ela é de outro ministério, foi no culto e levou uma oferta para ajudar a pagar esse programa. E não só o programa, a despesa da Igreja Deus e Amor aqui de Guanambi. E o número que você pode enviar o comprovante, você que vai fazer via Pix, é o 77-9994-2503. 77-9994-2503. Esse é o número que você pode enviar o comprovante. Então, vou lembrar vocês, é 43-208-040-1000, ao contrário, 36. Aí vai estar lá, vai aparecer Igreja Pentecostal Deus é Amor. Aí você confirma, né, a transferência, e aí você envia para esse número. Você pode até deixar esse número salvo aí no seu celular, bota número da Igreja Deus é Amor, como algumas pessoas têm feito. E aí você, o número é 77-9994-2503. Igreja Pentecostal Deus é Amor, a Igreja dos Milagres de Deus. Hoje, culto das mulheres de fé, hoje, a partir das 19 horas, presença já confirmada do jovem João Paulo, que estará pregoando a palavra de Deus e orando pelos mais excelentes dons do Espírito Santo. E quinta-feira é o culto de ensino, sexta-feira é a sexta-feira da guerra contra o mal. E sábado, dia 30, irmãos, sábado nós temos o culto, né? Eu e mais um evangelismo, eu e mais um evangelismo mundial. Em todas as igrejas, Deus é amor. E também temos um evangelismo dia 31, na feira aqui de Guanambi. Estaremos evangelizando ali, a igreja Deus é amor estará evangelizando na feira dia 31. Então, vocês, membros da Deus é amor, dos bairros, quiser se juntar a nós, nós vamos sair 8 horas da manhã, ali da nossa sede, destino à feira livre aqui da cidade de Guanambi, para nós pregar Jesus, pregar que Jesus é o caminho, a verdade e a vida, que ele é o único mediador entre Deus e o homem. 13 horas e 55 minutos, esse é o meu, seu programa, a voz da libertação, a voz de Deus no seu lar.

você vai ouvir o hino Santo, na voz da cantora Débora Miranda. Álbum É Assim Que Adoro, da gravadora MC Music.

13h58, esse é o meu, seu programa Voz da Libertação. Atenção, você que entrou agora nessa programação, amanhã um poderoso ciclo de oração a partir das 8h e às 19h culto Homem de Fé, na nossa igreja Pentecostal Deus é Amor, templo sede, rua Otávio Mangabeira, número 130. E hoje é o culto das mulheres de fé, a partir das 19h, e vocês são os nossos convidados especiais para participar dessa grande concentração de fé, explosão de milagres, hoje ou amanhã pela manhã, circo da oração, ou amanhã à noite, culto dos homens de fé. Vamos já encerrar essa programação desde já. Eu agradeço a todos os ouvintes pela sua audiência, essa programação. Que Deus possa abençoar a vida de vocês. Vocês que têm ajudado também para pagar esse programa. Que Deus possa lhe abençoar 100 vezes mais. Eu quero me despedir com a doce e gloriosa paz do Senhor, seu irmão em Cristo, pastor Edson Teixeira. Até quinta-feira, se assim Deus nos permitir, estaremos juntos aqui com essa programação. A voz de Deus no seu lar, a voz de Deus no seu coração. Amanhã, com o operador Vanuel, se assim Deus permitir. Deus abençoe.

0: Você ouviu o hino Santo, na voz da cantora Débora Miranda. Álbum É Assim Que Adoro. 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
1: Santo Galileu, Divino Jesus.
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0: Oi, boa tarde, Guanambi. Boa tarde, Brasil.
1: Brasil.
0: Salve, salve, galerinha do Comando da Tarde. Uma ótima tarde de terça-feira pra você. Hoje, 26 de maio, o ano é 2026. Lá vamos nós com mais um comando. Sempre por cá pela sua 104,9 FM. Acertando os ponteiros, 14 horas e 16 minutos.

Pois é, aqui você brilha, tá, Bê? Boa tarde, boa tarde, boa tarde, Guarambi. Vamos pra cima aí, tá? Lembrando aí que você chama no 999-29-1049. Esse é o contatinho pra você interagir comigo até às 16 horas.

Pois é, lembrando também que tem enquete por cá, muitas participações e aquela música que você gosta, tá, Bê? É, lembrando aí que tem ingresso pra você curtir aí, ó, dia 30 de maio, a partir das 20, às 20 horas, você curte aí, ó. Vaxamego também, Aldir dos Teclados, tem mais gente, tá, Bê? Mudou aí a grade, Silvino acaba de mandar pra nós aí, ó, tem mais gente agora, tá? Tem mais artista pra fazer aquela noite especial pré-São João, dia 30 de maio, lá no espaço Sítio Silvino, Pedra Branca. Lembrando você que na BR-030, a 8 quilômetros aí de Guanambi, a 8 quilômetros, saída pra Palmas de Monte Alto, tá, Brasil? Você vai curtir por lá, ó, você vai curtir, é, meu amigo Vaxamego, Aldir dos Teclados, Sandro Borges, Lucas e Luquinhas, ó, recheou aí pra você, tá? E às 22 horas tem ele pra você, a Wilson Biala, fazendo show importantíssimo de sucesso, cantando Amado Batista do Povão.

0: Chama aí no 999-29-1049. Também tem aquele Pix pra você aí no oferecimento Cris Produções.
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0: Sem perder tempo por cá, porque aqui a enrolação é zero, tá, bebê? Chama aí no 999-29-1049 e me responda. Qual é o melhor lanche para acompanhar a tarde de terça-feira? Tá valendo, tá? 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

Cocão, lembrando aí, ó, que tá chegando pra você Mano Walter e Wagner, tá certo, bebê? Mano Walter e Wagner, sem Deus é ruim. Alô, minha amiga Adriana Santo, Márcia Cristina, Rita Moreira, Dona Marlita no bairro Monte Pascoal, Neiva Martelli, meu amigo Emerson Batera, boa tarde pra vocês.

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1: Pois é, tô de volta por cá, tá? Lembrando você que hoje, 26 de maio, o ano é 2026, lá vamos nós aí com mais um bloco. Pra informar a hora certa pra você, pra não se atrasar para o seu compromisso, bebê. Chama, Calabreso. 14 horas e 43 minutos, bebê.

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1: Eu mesma, tá? 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Alô, minha amiga Neiva, abraço pra você, meu amigo Enzo, também ele. Alô, meu amigo Emerson Batera, cadê você?

0: 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Alô, Lucas, beijão no coração.
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chama aí que a gente cola, tá? 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Chama na bota, menina!

Pois é, mandando alô pra você que está ligadaço no Comando da Tarde, você de Guanambi, Bahia, Brasil, também você da cidade circunvizinha, tá? Alô, meu amigo Leandro, Léo Guedes, é isso? Lá na Vila de Seraíma, abraço pra você e pra todos aí sintonizados, tá? Não esquecendo aí também do meu amigo André do Salão, é Galeria Status. Abraço aí pra você, tá, amigo? Abraço pra você, bom trabalho e tamo junto. Meu amigo Mazinho também lá no bairro Vila Nova, abraço pra você. O Maurício aí, o primo da minha amiga Ju Bahia, beijão no coração aí pra vocês, tá? E gratidão é a palavra.

Tem mais gente comigo, também por cá, o Matheus. Alô, Matheus, na rua Morro Pará, abraço pra você, também aí conhecido por Dola, Dola da Construção Civil. Mandar um abraço também pra meu amigo Marcelo, lavador de carro aí, aquele abraço, bebê. Alô, alô! Não esquecendo também aí da nossa amiga Dona Felicidade no bairro Vila Nova, também a minha amiga Nalva, beijão no coração. Mandar um abraço aí também especial aí pra minha amiga Maria José do Bolo Mais Gostoso de Guanambi. Tá ligadaça aí no Comando da Tarde e eu agradeço. Alô!

0: Pois é, bebê, meu amigo Nenê Costa, no bairro Monte Pascoal, também sua mãe Dil e a sua esposa Nalva. Abraço pra vocês, beijos no coração. Vamos por cá pela direita, porque é contramão na esquerda, Brasil.
1: Brasil!
0: É, vamos de enquete, tá? Repetindo aí, porque tem gente me pedindo aqui, então vamos lá. Chama aí no 999-29-1049. Eu quero saber qual é o melhor lanche para acompanhar a tarde de terça-feira. 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Local do evento, Sítio Silvino, Pedra Branca, BR-030, a 8 quilômetros de Guanambi, tá certo, bebê? Sentido Palmas de Monte Alto. Tem mais, tá? Tem mais pra você também. Lembrando que tem abertura aí com o nosso amigo Vachamego e também Aldi dos Teclado. É isso? Além deles dois, ainda tem mais gente por cá, tá, bebê? Vamos passar aí, vamos passar, bebê? Chama então aí, ó. Bora, calabreso, bora trabalhar, menino!

Pois é, o Calabreso mandou aqui agora, tá? Além de Vachamego e Aldir do Teclado, tem pra você também Sandro Borges, Lucas e Luquinhas. Tudo isso dia 30 de maio, a partir das 20 horas, no sítio Silvino Pedra Branca, BR-030, a 8 quilômetros de Guanambi, sentido aí a Palmas de Monte Alto. Lembrando que vai rolar muito quentão pra você, fogueira, também tem pipocas, não esquecendo também de amendoins. E você pode se dirigir aí ao espaço do Silvino e ficar aguardando o ônibus aí pra você sair bem confortável, tá, bebê?

0: E vamos começar as participações por cá, direto do grupo Comando da Tarde. Quem pinta por cá é minha amiga Josi Magalhães. Boa tarde.
1: Boa tarde, Cris. Boa tarde, galerinha. Comando da Tarde. O melhor lanche para acompanhar a tarde dessa terça-feira é aquele bolinho frito da tapioca.
0: Eita, aí sim, hein, Josi? Aí sim, hein, Brasil? Obrigada pela participação, boa sorte no sorteio, bebê. Minha amiga Marília Rafaela também por cá, ela diz boa tarde, respondendo a enquete. Melhor lanche seria um pão de queijo bem quentinho, com um belo café fresquinho, canjerando o café aí, tá, Marília? É, tá certo, bebê. Coloca meu nome no sorteio aí, tá? Espaço do Silvino e Cris Produções, quero ganhar. Minha amiga Pauli Rocha também por cá, boa tarde.
2: Boa tarde, Cris. Boa tarde, galerinha do Comando da Tarde. Pauli Rocha aqui do Alvorada. Minha questão é, B, qual é o melhor lanche para acompanhar a tarde de terça-feira? Nada melhor do que um bolinho com café com leite. Apoio cultural, espaço
0: também
2: do Silvino, BNH, Cris Produção. Quero ganhar. Cris, hoje eu quero ouvir uma música aí, qualquer um de calcinha preta.
0: Beleza.
2: Tá na 104, tá feliz.
0: Valeu, minha amiga Pauli Rocha, abraço pra você, obrigada pela participação. Já já tem calcinha preta pra você, tá, B? Chegando por cá também minha amiga Ana Paula. Boa tarde, Cris. Ana Paula da Fazenda Queimada. Respondendo aí a sua pergunta, um pão de queijo, presunto... Um pão de queijo com presunto. Bom demais. Coloca meu nome nos sorteios. Tá certo, bebê. Abraço pra você e boa sorte no sorteio.
3: Boa tarde, Cris. Boa tarde, galerinha do Comando da Tarde. É, vamos de enquete, né? Qual
0: agora
3: é o melhor lanche para acompanhar a tarde de terça?
0: Sim.
3: Bom, o melhor lanche seria um requeijãozinho bem quentinho, né?
0: Eita, delícia, bom também.
3: Com cafezinho da hora.
0: Chama.
3: 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Quero ganhar, viu, Cris?
0: Ok, bebezinha. Abraço pra você, boa sorte no sorteio. Tamos por cá, tá, bebê? É, lembrando você que você chama no 999-29-1049. Esse é o contatinho pra você interagir comigo até às 16, tá? Chegando música com você aí, ó. Adilson Biala por cá, o chefe da sofrência, cantando Pode Chorar. Chama, bebê.

Tropa, voltando aqui, a internet caiu por cá, então vamos improvisar, tá? Vamos improvisar, chegando pra você, Laura Pausini por cá, chama, bebê.

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1: 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O Ministério de Minas e Energia estabeleceu novas regras para aumentar a eficiência dos aparelhos de ar-condicionado do Brasil. Os fabricantes terão até 2028 para se adaptar. O diretor de Desenvolvimento Energético do MME, Carlos Príncipe, explica.
2: A adoção dos novos índices pode gerar uma economia de 12 bilhões de reais até 2040. Essa energia serviria para abastecer cerca de 2 milhões de residências neste mesmo período.
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0: 3:07.
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1: Pois é, lembrando você que já estou de volta por cá e hoje, 26 de maio, tá? O ano é 2026, lá vamos nós para mais um bloco. Informando a hora certa para você não se atrasar. 15 horas e 16 minutos, bebê.

0: quem tá solteiro.
1: Pois é, tem alguém solteiro aí? Tá, então vamos se manifestar, tá, bebê? 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
0: Tá certo também. Lembrando você que a live a gente começou agora, falta de internet, mas tá tudo bem, tá, bebê? 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

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Alô!

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1: Vamos na sua

0: 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Alô, minha amiga Janaína, também o Alisson e Ícaro. Beijão no coração aí, tá, meninos? Abraço aí pra mãe das crianças. Alô, Janaína, cadê você? 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Continuando com as participações por cá, você chama no 999-29-1049. Lembrando aí que tá valendo ingresso pra você curtir aí, ó, Pré São João, que acontece sabadão aí no Sítio Silvino Pedra Branca. Saída para Palmas de Monte Alto, BR-030, a 8 quilômetros de Guanambi. Então não fica de fora, tá, bebê? E vamos de participação por cá, tá? Vamos de participação por cá. Quem tá chegando. Estamos sem internet, tá? Quem carregou, carregou. Quem não carregou, não carrega mais. Alô, minha amiga Val Pereira. Essa mandou aqui, ó, 2h24.
1: Boa tarde, Cris. Aqui é a Val Pereira de Condiba. Eu tenho sua enquete. Qual é o melhor lanche pra acompanhar a tarde, terça-feira?
0: Uma crepioca
1: feita com ovo, com recheio de frango e queijo.
0: Eita, essa aí é gostosa. Delícia.
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0: Valeu, minha amiga Val Pereira, abraço pra você, obrigada pela participação aí, tá, menina? Chegando mais participação por cá, e dessa vez quem cola por cá, o áudio não carregou, mas a gente vai falar aí o nome dela, tá? Minha amiguinha Josi Magalhães, não, o seu já foi, né, Josi? Josi Magalhães, abraço pra você, também pra minha filha Maria Cecília, beijão no coração, tá, Bê? Chegando mensagem do bairro Alvorada, quem chega é minha amiga Tayane. Boa tarde, Cris. Passa música aí com Toque 10, o nome da música é 1 centímetro. Tá certo, bebê. Respondendo a enquete aí, ó, pão com ovo, coloca meu nome no sorteio. Valeu, Tayane. É

0: um sucesso.
1: Pois é, vamos mandar mais um sucesso. Chegando pra você aí, ó, Cauã, André e Cauã, tá? Tipo Magnata. É isso, bebê? Solta.

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3: Pois é, tô de volta por cá, lembrando você que estamos indo aí para o último bloco de hoje, mas amanhã, com fé em Deus, estarei novamente por cá, tá bem? Só para constar que hoje, 26 de maio, o ano é 2026, lá vamos nós aí, tá, bebê? Para não perder o horário. 15 horas e 42 minutos.

0: 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Alô, minha amiga Rosana, também a Jeane, a Cleia e Nivaldo. Aquele abraço. 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Alô, meu amigo Jerry Adriano, alô Jefferson Adriano, abraço pra você.
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0: E vamos aí às últimas participações de hoje, lembrando você que tá valendo ingressos aí pra você curtir aí, ó, pré-São João, que acontece dia 30 de maio, a partir das 20 horas, tá? Local do evento aí, ó, sítio Silvino Pedra Branca. Lembrando você que Lembrando você aí que na BR-030, a 8 quilômetros de Guanambi, saída aí pra Palmas de Monte Alto, tá, bebê? Silvino aí realizando aí o pré-São João pra você. Você vai curtir por lá, ó, a Dilson Biala cantando Amado Batista pra você.
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0: Alô, meu amigo Danilo, um abraço pra você aí, tá, bebê? Danilo, Construção Civil aí na área, ouvindo aí o Comando da Tarde. Boa tarde, menino. Minha amiga Arlete, do município de Pindaí.
2: Boa tarde, Cris. Tudo bem com você, minha linda? Aqui é Arlete, do município de Pindaí. Respondendo a enquete aí, Cris. Um pão de queijo bem quentinho, viu, Cris?
0: Bom
2: um café
0: demais.
2: Quentinho pra esquentar essa tarde de terça-feira friosa, viu, Cris? Apoio cultural da semana, espaço do Silvino BNH e Cris Produções. Eu quero ganhar. E quero ouvir aí, Luan Santana, Deus é muito bom. Feliz toda a minha família e para os melhores ouvintes. Tá na 104, tá feliz. A rádio que fala com você. Chama na bota, meu amigo. Um grande abraço.
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4: Boa tarde, Cris. Aqui é a Val Pereira de Condiba. Atenção, enquete. Qual é o melhor lanche para acompanhar a tarde, terça-feira? É uma crepioca feita com ovo, com recheio de frango e queijo.
5: Boa tarde, Cris. Boa tarde, galerinha da 104. Aqui quem fala é a Josi Magalhães. O melhor acompanhamento pro café da tarde é o bolo frito de tapioca. Beijos.
6: Boa tarde, Cris. Sou a Verena do Vila Nova. Lembrando, Cris, aos ouvintes, para passar no Rangão Lancho, situada na Praça do Feijão e no Salão de Sueli, que fica perto da rodoviária, do lado esquerdo, e ao mesmo tempo do lado da Pai Bahia. Está na sede de quadro, está feliz.
7: Boa tarde, Cris, é Zira. E o melhor lanche para acompanhar um cafezinho da tarde é um pãozinho de queijo. Quero participar do sorteio oferecido por Cris e por Espaço do Silvino.
0: Tá certo aí, ó, minha amiga Zira Carvalho, diretamente de Candiba, Bahia, Brasil. Aquele abraço pra você, tá, bebê? Meu amigo Arlindo também, beijão no coração, tamo junto. Mandar um abraço aí pra meu amigo que está por cá todas as tardes. O nome dele é Benevaldo Oliveira. Boa tarde pra você e obrigada aí pela sintonia, tá, bebê? Chegando mais um aí, ó, cafezinho da tarde, gosto de comer um acarajé. Júlia Vitória, Centro. Alô, Júlia, abraço pra você, obrigada pela participação aí, tá, bebê? E boa sorte no sorteio, tá valendo por cá, tá, bebê?

Chegando música pra você e a pedido da minha amiga Tayane, diretamente do bairro Alvorada para o Mundo, ela pede aí Toque 10, um centímetro é o nome da canção, tá? Alô, Tayane, receba, bebê!

Pois é, bebê. Tô de volta por cá, lembrando você que você curtiu aí a Dilson Biala. Lembrando que vai estar em Guanambi, dia 30 de maio, lá no Silvino Pedra Branca, saída para Palmas de Monte Alto, na BR-030. E você cola, tá? Lembrando também que você curtiu Calcinha Preta, a pedido aí da minha amiga Polly Rocha, a mulher apaixonada do Alvorada. Sem esquecer que você também curtiu aí Toque 10, tá, bebê? A pedido da minha amiga Tayane. Vou ficando por cá, mas amanhã estou de volta no mesmo horário, no mesmo bate-canal pela sua 104,9 FM. Então você já sabe, tá? A partir das 2, cola que estou aqui, tá, bebê? Fiquem todos com Deus, se cuidem e Deus no comando sempre, bebê.

0: 4:03.
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5: 4 horas e 7 minutos.

0: 4:17.
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2: 4 horas e 19 minutos.

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3: 4 horas e 33 minutos.

0: 4:44. 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
5: 4:46.
6: Para de postar as coisas pra me convencer que você tá bem, viu?

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0: 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E não adiantou de nada. 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
0: O mundo dá muitas voltas, sabe? E às vezes ele para exatamente no mesmo lugar.
2: 4:59.
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16: 5 horas e 5 minutos.

0: 5:15.
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4: 5 horas e 17 minutos.

0: 5:29.
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0: Muito bem, minha gente, vamos lá. Para você que se liga no som da sua rádio Cidade 104 FM, são 5h36 em nossa linda Guanambi. Já estamos no ar e ao vivo, nós iremos até às 7 da noite com muita informação para você, como tem sido nos últimos dias, meus queridos. E você participa através do 999-29-1049. 999-29-1049. Eu quero muito ouvir o som da sua voz. Fechou? Tá combinado assim? Vamos juntos, meus queridos. Programa só começando, muita informação para você, muita coisa da área policial, muita coisa na política, muita coisa na esfera educacional, tá? Nós temos tantas situações, queridos, para colocar para você, amigo ouvinte, na tarde de hoje. Então convido você a estar conosco, tá? O programa só tá começando. Aliás, dar um boa tarde também ao meu nobre fiel escudeiro, o Matheus Fenômeno Ferreira. Alô, Matheusão, boa tarde, querido.
1: Uma ótima tarde a você, Léo Dourado, aos nossos ouvintes. Estamos começando, fiquei sabendo, boa, aqui na 104 FM. É claro, a gente segue juntos até às 7 horas da noite com muita informação, Léo Dourado. Inclusive, teremos mudanças futuramente.
0: Hoje é dia, né?
1: Hoje é dia.
0: Tô sabendo aí que hoje vai ter uma, às 7 horas, né? Vamos aproveitar aí a voz do Brasil. Algumas mudanças serão colocadas?
1: Exatamente. Uma série de, digamos que já tivemos as reuniões.
0: É, novas inserções?
1: Isso, exatamente. A palavra seria essa.
0: Mudança na programação, né? Coisa que a gente vem falando sempre aqui, né, Teu? Na verdade, a Rádio 104, ela constantemente, né, busca evoluir, e isso é preciso, tá, minha gente? Porque é preciso estar mais perto de você que nos ouve, apostar também nas questões virtuais, tá? A gente já tem um Instagram que funciona maravilhosamente bem, com todas as informações, as que rolam no dia a dia, fora o que o Val faz, fora o que o Nogueira faz, que dá acesso a você a muito do que acontece no programa, e agora vai passar a por modificações, né? Mas a comunidade vai perceber isso. Corpo de vinhetas novo, forma de comunicar nova, enfim, tudo isso vai sendo posto pouco a pouco para deixar você mais perto da gente, tá? Bora, primeira matéria de hoje, Teu. Eu já começo o nosso programa falando sobre a condição das obras do Minha Casa Minha Vida em Guanambi, tá? Hoje eu recebi um vídeo, né? A assessoria de comunicação da Prefeitura de Guanambi, abraçar aqui o João Roberto, abraçando ele, eu abraço toda a Ascom aqui da nossa Guanambi, que encaminhou, meus queridos, um vídeo e está circulando aí de forma ampla, né? Inclusive tem uma fala da Carla Maria, a nossa nobre secretária, uma fala do nosso querido prefeito Arnaldo Azevedo, que trata sobre essa condição justamente das obras estarem bem avançadas. Que obras são essas, Léo? Me refresca a memória, claro. Nós estamos falando aqui, amigos, daquelas 150 residências, das 150 casas, do Minha Casa Minha Vida, tá? Que já tem previsão para entrega neste segundo semestre. Nós já temos aí 90% das obras concluídas, ok? E essas obras, elas são fruto de uma parceria entre a gestão municipal e o governo federal. As 150 residências do programa Minha Casa Minha Vida entram na fase final das obras e está ali entre os bairros Floresta e Morada Nova. E edificado pela construtora VCA, tá? O empreendimento está na etapa de pintura, acabamento e limpeza e chama a atenção de todos que passam pela região pela beleza e grandiosidade daquela obra. Abre aspas. Conversei com o prefeito Nau e a previsão de entrega para os apartamentos é antes do final do ano, para que essas famílias passem um Natal realizando o sonho da casa própria. Fecha aspas. Frisou a secretária de assistência social, a querida Carla Maria. Nós temos ainda, senhoras e senhores, após a fase de escuta pública realizada em vários bairros, com ampla mobilização social, foram feitos 4.991 agendamentos para entrega de documentos. Desses agendamentos, 2.879 pessoas compareceram para entregar a documentação e, efetivamente, 1.900 famílias tiveram cadastro aprovado. A Caixa Econômica Federal fará a seleção das 150 casas. Repito, a Caixa Econômica fará a seleção das 150 famílias contempladas, conforme os critérios estabelecidos pelo programa. Abre aspas. Estamos junto ao governo federal para obter um novo projeto com mais 200 residências. Fecha aspas. Destacou o nosso prefeito Arnaldo Azevedo. Abre aspas. Pelas regras do programa, famílias que já foram contempladas em residências anteriores foram automaticamente eliminadas. Tomamos todos os cuidados possíveis e fomos bastante criteriosos para que realmente famílias sem moradia própria fossem contempladas. Não houve qualquer interferência política no processo, ressaltou a secretária Carla Maria. Vamos às observações importantes, amigos. 150 casas, nós sabemos que são aqui 1.900 famílias que tiveram o cadastro aprovado, né? Isso não dá nem 10% das famílias todas, mas já é um caminho bem andado. O prefeito deixou muito claro que está aí junto ao governo federal para em breve mais 200 casas virem e assim nós irmos criando um novo tempo, tá? Vale salientar também, meus queridos amigos, que a condição da escolha, o critério, o processo de escolha daqueles que vão usufruir dessas casas não depende de prefeito ou vereador ou secretário, não. Caixa Econômica Federal. Eu digo isso porque muitas pessoas, por vezes, né? Muitas são as pessoas que vão tentar forçar uma barra. Vão chegar no prefeito, vão chegar na secretária, mas de nada vai adiantar. O processo passa pela Caixa Econômica Federal. E é assim, queridos, que a coisa tende a andar, tá? Esse é apenas o primeiro processo dentro da gestão Arnaldo Azevedo, 150 casas. Olha que maravilha. 150 famílias contempladas com algo que vai dar dignidade. Eu estive lá, assisti de perto o que está sendo feito, as obras colocadas. É lindo. É um complexo muito bem produzido, tá? Um complexo realmente bem elaborado, numa área nobre da cidade, diga-se de passagem. A VCA não entrega coisa ruim, rapaz. A VCA tem aqui várias obras particulares na cidade, coisa de primeira linha, né? E não seria diferente com a gestão pública. Então agora é aguardar de fato, de acordo com a secretária, a querida Carla Maria, até o fim deste ano, até segundo semestre, né, em verdade, de 2026, as famílias já estarão nas suas casas. Como ela bem colocou ali em suas palavras, o Natal será vivido dentro das residências. Então isso é de fato maravilhoso. Isso de fato deixa os nossos corações realmente com uma alegria muito grande, né? E é importante que nós caminhemos juntos e possamos viver esse novo tempo, entendendo que outras casas virão. Porque nós temos aqui um número muito grande de pessoas. Repito, 1.900 famílias efetivamente preparadas para receber as casas. Mas nós temos tão somente 150 moradias. Então, acalmar os nossos corações é preciso, não é? Entender esse processo, esse novo tempo que está sendo vivido, tá, queridos? Para que nós possamos juntos transformar a nossa Guanambi. Fazer de Guanambi uma cidade cada vez melhor. Então que o bom Deus abençoe vocês que deixaram lá os documentos. A triagem já está acontecendo. A Caixa Econômica em breve vai colocar esses nomes em evidência. Eu me lembro, inclusive, que o número de pessoas que estavam aqui perguntando aos comunicadores: ô Léo, ô Matheus, cadê a lista? E aquela lista, como é? Que dia sai a lista? Quando é que vai sair? Nós não tínhamos essa informação porque ela não foi, não havia essa informação. Ela não foi repassada para nós da imprensa porque não havia. Agora que ela está sendo colocada, foi proposta, pronto. Muita coisa será agora esclarecida, né? Inclusive, Matheus, estou tentando alinhar com a secretária Carla Maria para essa semana ainda tentarmos um bate-papo aqui, caso a gente não consiga uma gravação, uma sonora com ela, para falar sobre essa condição do Minha Casa Minha Vida. Agora são 5 horas e 45 minutos em nossa linda Guanambi. Daqui a pouquinho, meus amigos, nós vamos trazer aqui outras matérias. Tem uma aqui que eu tô... Ei, lasqueira. Você está sabendo de um deputado baiano, deputado estadual,

0: que publicou uma foto pelado no que publicou uma foto pelado nos stories do seu Instagram.
1: Como é que é o negócio?
0: Quando viu a besteira que fez, rapidamente, vapo, apagou a foto. Mas você sabe, né? O print. O print é um negócio cabuloso. E agora nós estamos aqui prontos para contar essa história. Teve um deputado baiano, deputado estadual, óbvio, que deixou a micharia dele de fora numa foto. Numa foto nos stories. Rapaz, é pra acabar o piqui do Goiás. É realmente ano eleitoral, meus amigos. É, tem coisa. Inclusive, alguém falou assim: não, moço, isso é um IA. Isso é inteligência artificial. Outra pessoa falou que nada.
1: Gente, é pequeno mesmo.
0: Eu conheço aquilo. Rapaz, como é que pode? Essa e outras já já aqui na sua rádio Cidade 104 FM. A gente volta já já.
2: 5:46. 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
4: Bora, nós já estamos de volta aqui na sua rádio Cidade 104 FM. A gente vai executar já já a fala do querido padre Ezequiel do Aposo, né, amigos? Mas antes, trazer aqui outras informações. E como eu falava para você, essa informação do deputado é séria, minha gente, tá? Eu estou aqui junto a algumas fontes, dialogando sobre isso. É claro que nós jamais aqui, jamais iremos trazer nomes. Eu penso que é de uma deselegância muito grande. Mas o nobre deputado deu-lhe uma canelada. Puta que pariu. Foi publicar uma foto, sabe lá Deus aonde. Acabou que ele publicou uma fotografia nu, peladão, do jeito que ele veio ao mundo, nos stories do seu Instagram. Isso no ano eleitoral dá um buchicho, meus amigos. Aliás, dá buchicho em qualquer época do ano, né? Aí a gente fala sobre os cuidados, né, meus amigos, do uso dessa máquina, dessa ferramenta, que tem tudo para colocar quem quer que seja lá em cima, mas também tem tudo para derrubar qualquer pessoa. Então, muito cuidado, tá? Veja que um deputado estadual da Bahia causou grande repercussão hoje, terça-feira, após publicar uma imagem íntima nos seus stories no Instagram. A postagem que mostrava o seu órgão genital ficou no ar por poucos minutos antes de ser apagada. Mesmo com a rápida exclusão, o conteúdo acabou circulando nas redes sociais e rapidamente virou assunto entre internautas e grupos de bastidores da política baiana. Até o momento, o deputado não se pronunciou oficialmente sobre o episódio, nem explicou se a publicação foi feita de forma acidental ou proposital. O caso gerou a famosa enxurrada de comentários nas redes, aumentando ainda mais a repercussão envolvendo o nobre parlamentar baiano. O cara deixou a micharia dele aparecer. Sabe lá, talvez eu queria montar um OnlyFans. Será que não? Meteu o laranjinha? É o laranjinha? Como é o Privacy?
5: Peraí. Ah. Vamos dialogar, vamos mastigar aqui, como diz um grande
4: papai,
5: amigo meu.
4: Vamos, papai, venha.
5: O seu argumento, eu tô até em pé pra dialogar.
4: Não, eu não tenho. Já entrego o caso, eu não tenho argumento.
5: O seu argumento
4: não,
5: é o seguinte.
4: Não, eu não tenho argumento, eu não tenho.
5: Ele postou a foto.
4: É um babado.
5: Nos stories dele.
4: Sim. Tava lá
5: e o seu argumento é
4: dizem
5: que.
4: Dizem que ele abriu o paletó e a micharia.
5: Apareceu lá.
4: Oh, meu Deus.
5: Apareceu lá os centímetrozinhos dele lá.
4: Sim, verdade.
5: Aí, seu argumento é que ele quer montar um OnlyFans.
4: Não, eu não tenho argumento. Eu estou pensando, talvez ele diga.
5: Estamos aqui. São apenas conjecturas.
4: Estamos confabulando.
5: Exatamente, são conjecturas.
4: Imagine que ele tem lá um Privacy.
5: Pode ser.
4: E a gente não saiba, o nome do Privacy lá será Baianinho. A gente
5: qualquer
4: não sabe.
5: Nome.
4: Ele meteu uma foto lá no status, ele errou, foi publicado em outra rede, um celular só, multicontas, ele errou. Ué, ele errou e meteu a foto lá. Aqui em Guanambi teve um rapaz, vizinho do seu pai.
5: Há pouco tempo.
4: Eu vi lá, quando eu vi eu falei assim, moço.
5: Já dialoguei com ele.
4: Calma. Quando eu vi a foto eu falei, fulano, você tá doido? Ele, não, é porque eu emagreci, tomei um manjaro. E eu queria mostrar que eu tô bem. Eu falei, tá, mas não tá muito legal, não.
5: Isso aí tá muito legal, não. Acho que diminuiu, viu, gente?
4: Tem que dar uma mexida aí. Rapaz, o povo tá ficando doido, essa é a verdade, Matheus.
5: O negócio tá ficando feio, Léo.
4: As pessoas estão perdendo, assim, o pudor, né? Não é só deputado, não. É deputado, é motorista, é radialista. Quem mais é médico, é militar. Tá uma merda.
5: Tá um negócio
4: sem
5: freio.
4: O povo perdeu o freio verdadeiramente, viu, amigos? E aí, dá essa canelada, né? Só que, pô, bicho, o print não morre, né? O cara tirou o print lá. E tá rodando aí. A mídia baiana não fala em outra coisa, viu?
5: Agora uma pergunta, nobre Léo Dourado.
4: Não, eu não sei de nada. Não vem me perguntar
5: não,
4: nada,
5: não. Apenas um questionamento. Você assinaria o OnlyFans dele?
4: Ah, vai deitar, Leão. Oh, meu Deus, é resenha.
5: Ai, Deus.
4: Olha o povo pedindo foto, eu não tenho foto desse cara.
5: Gente, não temos.
4: Não
5: nada.
4: Sei que é o deputado. Estava aqui no grupo da imprensa aqui dos Amigos Baianos, e falaram, Léo de Deus, você é da região sudoeste. Aí eu falei, sou da região sudoeste, né? O claro. Alto Sertão. Aí, pois é, tem um deputado dessa região aí que tirou uma foto, vacilou, saiu a micharia dele nos Instagram. Eu falei, ô, rapaz, aí agora deu de noite. Eu não sei quem é não, viu? Tá cheio de gente aqui, me dá foto. Eu quero foto, eu tenho foto disso nada, rapaz. Mas enfim, esse aí eu vou te contar. É babado. Guanambi, a Bahia, famosos no cenário nacional.
5: Ô, Guanambi de açúcar.
4: Bora, minha gente, deixa eu trazer um outro informe pra você, tá? Falando da condição ainda baiana, mas desta vez envolvendo a área policial, tá? Você que tá ligado conosco, abraça minha amiga Camila. Tá ligada com a gente, a Andressa, brigadeça, valeu. Vocês estão todas curiosas, né?
5: Vocês querem saber não, o tamanho do menino?
4: Nada, não tem nada de foto aqui, viu, meninas?
5: Não tem não, viu, gente?
4: Deixa de resenha, tem nada de
5: deixa
4: foto
5: deixa de aqui. Safadeza.
4: Olha, desta vez a gente vai entrar na questão da área policial aqui, porque a polícia deflagrou uma operação lá em Salvador, tá? Diminua aqui, teu. Obrigado, querido. Pronto, aqui. A nossa polícia deflagrou uma operação em Salvador, já está sendo amplamente divulgado aí, tá? Essa operação é uma operação chamada Sponsor, é assim que ela se chama. E hoje, a ex-vereadora de Salvador, a Léo Crete, foi alvo de busca e apreensão na manhã de hoje, tá? Vale lembrar que isso aqui não é uma prisão, viu, minha gente? Tem pessoas que confundem as coisas e já colocam o Léo Crete como sendo criminoso. E não é. Está sendo investigado, tá? Hoje, inclusive, a Léo Crete já gravou um vídeo dizendo, olha, não fui presa, estou em casa com meus familiares, meu nome foi citado. Quem está na vida pública está sujeito a este tipo de coisa. Mas ela disse que a vida dela é um livro aberto, enfim, e ela está muito tranquila, tá? Então, veja, a ex-vereadora Léo Crete foi alvo de busca e apreensão na manhã dessa terça-feira, dia 26. A operação, repito, Sponsor. Foi deflagrada pelo Grupo de Atuação Especial de Combate ao Crime Organizado, o famoso GAECO, e do Ministério Público da Bahia. A ação, ela também mirou funcionários da Prefeitura de Salvador. A informação foi apurada pela imprensa baiana. A Léo Crete, ela foi vereadora apenas uma vez, fazendo história ao se tornar, na época, a primeira parlamentar transexual do Brasil. Léo Crete cumpria mandato na Câmara Municipal de Salvador entre os anos mandato na Câmara Municipal de Salvador entre os anos de 2009 e 2012. Após ser eleita em 2008 pelo Partido da República, o PR, equipes do Ministério Público também cumpriram mandados de busca e apreensão no edifício chamado Tomé de Souza, prédio que concentra diversas secretarias municipais, e outras medidas judiciais também foram executadas em bairros da capital baiana, como o Pernambués, Graça, Itapuã e o Comércio, além da cidade de Lauro de Freitas, na região do Jambeiro. Suspeitas envolvem recursos públicos relacionados ao carnaval. E de acordo com o Ministério Público, a operação investiga crimes de peculato, fraude em processos licitatórios e desvios de recursos públicos que deveriam ser destinados a entidades carnavalescas e organizadores de paradas LGBTQI+, em Salvador, tá? Repito, a Léo Crete, assim como outros, está sendo investigada. Não quer dizer que pesa sobre ela nenhum tipo de crime, né? Ela, inclusive, repito, gravou um vídeo hoje, deixou muito claro que não há nenhuma dívida nesse sentido, que ela não desviou dinheiro nenhum. O nome dela é citado porque ela foi vereadora e talvez naquela oportunidade, salvo engano, foi isso que ela disse, teria assumido uma secretaria ou estaria ligada a essa condição de ter as escolas carnavalescas ou os trios elétricos, né, mais perto dela. Enfim, agora cabe a ela também provar, né? Ela vai ter que provar. O processo é esse, minha gente. Você é acusado de alguma coisa, você vai agora se defender. Se tiver tudo bem, vida que segue. Aí você pode, inclusive, entrar com um processo contra quem quer que seja, tá? Mas este é o processo legal, processo normal. E você deve vivê-lo para provar que não há nada de irregular na sua vida. Tô dizendo isso porque tem gente que acha que o certo é fugir. Não, vou. Olha, meu nome foi citado, eu vou fugir, vou mudar de cidade, eu vou. Não, pô, viva o processo. Ora, se você não deve, quem não deve não teme. Comprove que não há nenhum tipo de roubo, de desvio, enfim. É assim que funciona, tá? E a Léo Crete está lá, gravou vídeos hoje dizendo que não desviou dinheiro de lugar nenhum, que não deve ninguém. E Salvador agora um rebuliço, né? Porque ela a Leocrete foi desligada de funções que ela tinha na prefeitura, tá? E para além dela, outras pessoas do setor de licitação foram afastadas. É uma coisa o nosso país, mesmo que não tenha sido Leocrete, eu serei aqui bem genérico, bem superficial. O nosso país vive uma situação onde algumas pessoas acham que aquele montante de valores de dinheiro que está ali pertence a ela, tão somente porque ela tem o controle de uma conta. É uma coisa absurda. Aqui em Guanambi, ontem nós vivemos isso, minha gente. Teve um ex-colaborador do poder público, né? Que foi preso porque tinha acesso a muita grana e começou a desviar dinheiro. Passa de 1 milhão de desvio dele ontem, saiu a pena. Quase 10 anos de prisão. Vocês entendem isso? Pois dinheiro não pertence a vocês, é do povo. Das crianças, das mulheres, dos projetos, da saúde. Que loucura, né? Alguém ter acesso a isso e o seu caráter não prevalecer. Pelo amor de Deus. E agora, repito, não só a Leocrete, porque a famosa é a Leocrete, né? Ex-vereadora, enfim, a famosa é ela. Mas existem outras tantas pessoas lá que não tiveram os nomes citados, que foram também, tiveram a condição lá de busca e apreensão. Não foram presas, mas busca e apreensão. Inclusive, vi alguns canais baianos dando certeza que Leocrete estava presa. E já ia cumprir pena, olha que terrível. Minha gente, uma coisa é ela entrar na delegacia, responder o processo, sair, o que que há? Ora, é o processo, ela tem que responder por isso. Outra coisa é você afirmar que já há uma pena contra a pessoa. Não, ela foi presa e vai ficar por lá X anos. Não, pô. Está na delegacia aguardando as provas necessárias, suficientes para provar que não há nenhum problema. E caso haja, aí sim, condenado sendo, ela paga pelo processo todo, né? Agora vai caber a ela provar que não há nada. Mas eu fico muito triste, na boa. Desvios e mais desvios, né? Dinheiro mal investido, as situações todas aí inversas. Deus é mais, tá? Deus é mais. É tirando grana da boca de nossos filhos, né? Os projetos e tudo quanto há, tá? Bora, vamos lá, minha gente. Nós temos que trazer outros informes para você. Daqui a pouquinho eu trago mais da área policial aqui. Vira a chave, boa. Meus amigos, nós estamos tendo uma briga boa e também naquela condição da escala 6x1, né? É, exatamente. Uma briga boa na condição da escala 6x1, tá? Porque o Hugo Mota, no dia de ontem, levou para a Câmara a possibilidade de nós termos aí uma PEC apresentada, né? Para a condição do final da escala 6x1. Só que há uma rejeição, escuta isso aqui, a Federação das Indústrias Brasileiras, que é a FIEB, é FIEB teu? Dá um Google aí, por favor, querido, é a FIEB mesmo. A Federação das Indústrias Brasileiras disse que se isso acontecer, vai ser horrível para a economia brasileira. E já entrou com recurso para barrar, meus amigos, a condição da escala 5x2, como várias pessoas querem, né, nível Brasil. E agora o Hugo Mota vai defender a sua tese, vamos ver como é que vai ficar. No dia de hoje ele já apresentou essa possibilidade a aqueles que estão relatores, né? Mas existe aí essa trava, que é a FIEB dizendo que não vai aceitar porque vai arrasar a economia. Sinceramente, velho, na boa, dá pra se pensar numa... Vamos imaginar, amigos, só uma conjectura que o Léo e o Matheus fazem aqui. Vamos imaginar, queridos, que não passa a escala 5x2, certo? Mas por que não fazer um outro acordo? Ao invés das 44 horas que nós temos aí, diminuir essa condição de horas, talvez na semana, não é? O que é que pode ser feito para dar uma qualidade de vida melhor para o trabalhador? Dá para fazer. Dá para fazer. Basta uma discussão rica envolvendo todos aqueles que, primeiro, geram empregos no país. Porque nós temos que pensar em quem gera emprego, viu, minha gente? É importante também. Pensar no colaborador. Ora, colaborador que faz 44 horas hoje com problemas mentais, tem gente aí gravíssimos. Questões aí de depressão, ansiedade e outros problemas, né? Pensar também na economia do país, porque é importante. Como é que seriam aí as grandes redes de supermercado? Porque entenda, se eu tenho um funcionário que faz 44 horas semanais e de repente a gente muda a escala dele de 6x1 para 5x2, automaticamente a empresa está perdendo um funcionário no final de semana, mas ela vai ter que contratar um outro, talvez pagando até um pouco mais. Ou, aliás, pagando muito mais, porque vai ter que contratar ali no regime CLT, né? Então tudo isso tem que ser discutido. Agora, que dá para mudar? Dá, na boa mesmo. dá para fazer alguma coisa dialogando essas esferas que acabei de citar aqui. Quem emprega, o empregador, né? Aquele que está empregado, não é? Federação das Indústrias pode entrar no meio também, os nossos governantes, mas é preciso fazer alguma coisa pelo povo. Nesse aspecto, sim, por que não? O mundo mudou. Da pandemia para cá, o mundo mudou, tá? É importante nós falarmos sobre isso com frequência. Agora são 6:02 em nossa linda Guanambi. Nós vamos trazer aqui outros informes na sua Rádio Cidade. A maior audiência nas tardes em Guanambi, tá? E o povão tá aqui em Polvorosa. Olha isso aqui, Matheus. O povo gosta. Meu amigo meu amigo Clássio lá em Palmas de Monte Alto, Matheus, tá dizendo que ele sabe quem é o deputado, mas não fala. Ele tá aqui. Léo, eu sei quem é o deputado, mas não fala é nada. Muito bem, muito bem. Tá, valeu, Clássio. Abraço a você, o amigo Clássio Rodrigues. Minha amiga Dai tá aqui também, né, Dai? Quer saber que babado é esse, né? Já meteu até uma figurinha aqui. Muito bem. É, tá certo. Você, né, Dai? Quer saber que babado é esse? Deixa o deputado, viu? Ele que vacilou, abriu o paletão pra mostrar a bicharia. É mole, bicho. Minha gente, cuidado, pelo amor de Deus, cuidado. São muitas contas, ano eleitoral, rapaz, pelo amor de Deus, minha gente, cuidado. Matheus, você, cuidado com o que você posta aí, viu, teu? Pelo amor de Deus, não vai vacilar, não, porque o print não dorme e nem morre. Não é assim? Tudo bem. Bora, 6:03. O padre Ezequiel Dalpozo vem aí para acalmar os nossos corações. Daqui a pouquinho tem muito mais para você na sua Rádio Cidade, no seu Fiquei Sabendo, com o Léo Dourado e o Matheus Fenômeno Ferreira. A gente volta já.

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2: 6:04.
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4: Olá, meu amigo, olá, minha amiga ouvinte. Estamos juntos para este momento de oração de fim de tarde, terça-feira. Que o nosso coração possa sintonizar agora com Deus, com a nossa vida. Colocarmos a nossa vida nas mãos dele, porque ele sustenta, ele está conosco. O pensamento de hoje é: Deus está em toda parte ao mesmo tempo, em redor de você e dentro de você. Jamais você está desamparado, nunca está só. Não permita que a mágoa o perturbe. Procure manter-se calmo para ouvir a voz silenciosa de Deus dentro de você. Meditemos a canção.

0: Rezemos juntos. O anjo do Senhor anunciou a Maria, e ela concebeu do Espírito Santo. Ave Maria, cheia de graça, o Senhor é convosco, bendita sois vós entre as mulheres, e bendito é o fruto do vosso ventre, Jesus. Santa Maria, Mãe de Deus, rogai por nós, pecadores, agora e na hora da nossa morte. Amém. Eis aqui a serva do Senhor, faça-se em mim segundo a vossa palavra. Ave Maria, cheia de graça, o Senhor é convosco, bendita sois vós entre as mulheres, e bendito é o fruto do vosso ventre, Jesus. Santa Maria, Mãe de Deus, rogai por nós, pecadores, agora e na hora de nossa morte. Amém. E o Verbo se fez carne e habitou entre nós. Ave Maria, cheia de graça, o Senhor é convosco, bendita sois vós entre as mulheres, e bendito é o fruto do vosso ventre, Jesus. Santa Maria, Mãe de Deus, rogai por nós, pecadores, agora e na hora de nossa morte. Amém. Rogai por nós, Santa Mãe de Deus, para que sejamos dignos das promessas de Cristo. Oremos. Derramai, ó Deus, a vossa graça em nossos corações, para que, conhecendo pela mensagem do anjo a encarnação do vosso Filho, cheguemos por sua paixão e cruz à glória da ressurreição. Por Cristo nosso Senhor. Amém.
1: Por intercessão de Nossa Senhora, o Deus amoroso que nos ampara, que nos cuida, esteja com você na sua vida e no seu coração. Te dê a paz e a serenidade. Te abençoe com toda a sua graça, em nome do Pai, do Filho e do Espírito Santo. Amém. Quero convidar você a acompanhar sempre este momento e também procurar as redes sociais Padre Ezequiel Dal Pozzo. Um grande abraço, muita paz e até amanhã.
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10: 6:10.
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Vamos lá, minha gente, nós já estamos de volta em nossa Guanambi, são 6:21, 6:21, queridos. Nós temos muita coisa para apresentar a você ligado no som da emissora. São muitas informações aqui, eu tenho que trazer para você também, queridos, algumas situações da área policial, né? Nós tivemos aqui várias situações da área policial, nós vamos informar você ligado no som da emissora, tá? Lembrando sempre, muita gente participando por aqui, já vou tentar colocar essas sonoras no ar, não é? A gente vai tentar executar aqui todas essas falas, tá? Vamos então trazer algumas da área policial, fechou? Tá combinado? Bora, vira a chave aí, bichão, vamos lá, área policial em evidência, bora!

0: Olha só, aconteceu aqui em Guanambi. Uma jovem, ou melhor, um jovem, ele acionou a polícia militar após ser agredido pelo companheiro na noite de ontem, dia 25, no bairro São Francisco. Durante o patrulhamento pela região, a polícia militar foi abordada pela vítima de 19 anos, que relatou ter sido agredida fisicamente pelo seu companheiro de 27 anos. Ainda conforme o relato da mulher, o suspeito fugiu antes da chegada da polícia, levando também o aparelho celular da vítima. A polícia, após tomar conhecimento da situação, realizou diligências e rondas nas imediações na tentativa de localizar o autor, porém ele não foi encontrado. Posteriormente, a vítima foi encaminhada à delegacia para a formalização da ocorrência e adoção das medidas cabíveis. Aconteceu aqui em Guanambi. Ainda você vai ficar sabendo, meus amigos, muita coisa acontecendo e nós vamos trazendo em evidência para você, tá? Olha, tivemos aquela situação de Candiba, né? Um homem, ele tomou um prejuízo, tá? De 43 mil reais após cair num golpe do amor digital, tá? Esse golpe, ele foi aplicado numa pessoa na cidade de Candiba, né? E gerou um desconforto muito grande, tá? Nós vamos falar sobre isso daqui a pouquinho. Estamos aqui com essa nas mãos também. Mas agora, atenção, porque um homem de 36 anos, ele foi preso na manhã da última segunda-feira, dia 25, suspeito de furtar um capacete lá em Urandi. A ocorrência foi registrada por volta das 10 da manhã durante rondas realizadas pela Polícia Militar. A guarnição foi abordada por um homem de 35 anos que apresentou imagens mostrando o momento em que o indivíduo furtava o capacete da sua moto que estava estacionada na residência do sogro da vítima. Isso na noite anterior. Ainda conforme o relato, a vítima informou os policiais o possível local onde o suspeito estaria homiciado, escondido. Diante das informações, os militares iniciaram diligências e conseguiram localizar o suspeito, juntamente com o objeto furtado, um capacete aberto da marca Taurus de cor preta. Homem e vítima e todo o material recuperado foram encaminhados à delegacia territorial em Urandi, onde foram ali tomadas as medidas cabíveis, né? O que é triste, viu, minha gente? Triste de verdade, tá? O cara, às vezes, para manter falta de caráter ou para manter um vício, sabe lá Deus o quê, promove essas ações aí, lamentáveis, tá? E a polícia deu nele, meus amigos, e agora ele vai ter que se explicar, tá? São 6 horas e 25 minutos, daqui a pouquinho eu vou trazer outras da área policial, para ser bem sincero com você, justamente essa que falei aqui da cidade de Candiba, tá? Mas agora é hora de virar a chave e trazer o nosso Matheus. Aliás, Teu, segura aí. Eu quero... vamos pro esporte, a gente traz os parceiros já, não é isso, queridão? Fechou?
1: Tá certo.
0: Então fala comigo, nobre.
1: Léo Dourado, diga. Na manhã de hoje... Tivemos o sorteio da Copa do Brasil. Os confrontos das oitavas de final já estão todos definidos. A CBF sorteou na manhã dessa terça-feira, em sua sede no Rio de Janeiro, os confrontos válidos pelas oitavas de final da Copa do Brasil de 2026. Todos os jogos estão previstos para ocorrer em uma mesma semana, sendo os jogos de ida nos dias 1º e 2 de agosto, sábado e domingo, e os jogos de volta nos dias 5 e 6, quarta e quinta-feira. Os confrontos são os seguintes: o Vasco enfrenta o Fluminense, com o Fluminense decidindo em casa, o Corinthians enfrenta o Inter, com o Corinthians decidindo em casa, o Grêmio enfrenta o Mirassol, com o Grêmio decidindo em casa, o Vitória enfrenta o Atlético Paranaense, com o Vitória decidindo em casa, o Juventude enfrenta o Atlético Mineiro, com o Juventude decidindo em casa, o Remo enfrenta o Santos, com o Remo decidindo em casa, o Cruzeiro enfrenta a Chapecoense e o Fortaleza enfrenta o Palmeiras. Cruzeiro e Fortaleza decidem os seus jogos em casa.
0: Isso pela Sul-Americana?
1: Copa do Brasil, Léo.
0: Tá. Desculpa, Matheus, me perdoe. Me perdoe de verdade.
1: Eu sei, a cabeça tá em outro lugar.
0: Não, pelo contrário. Eu estava aqui agora, enquanto pegava essa matéria que eu falei de Candiba, que, enfim, vou trazer daqui a pouco. Eu recebi informação aqui, um card, em verdade, do Luiz Henrique, que é filho do André Cabeção, que vai jogar um jogo pela
1: André
0: Sul-Americana.
1: Henrique.
0: Exatamente. Ele vai defender o Grêmio agora pela Sul-Americana.
1: Sim,
0: num jogo importante.
1: Meio de semana.
0: Acabei de receber o card. Show. Então acabou no meio desse nosso diálogo, né? Atravessei você, garoto. Desculpe.
1: Nada.
0: Mas nós temos aqui essa informação e daqui a pouquinho nós vamos colocar em evidência. Tem mais uma, Matheusão. Chamou, falou, nobre.
1: Léo Dourado, vamos falar. Eu não sei se eu trago essa matéria.
0: Rapaz, pense duas vezes.
1: Estou repensando aqui.
0: Pense
1: uma
0: duas
1: série
0: vezes.
1: De situações.
0: É aquela? Pense duas vezes.
1: Neste exato momento, eu vou trazer ela.
0: Estraga, ué.
1: Vamos lá.
0: Qualquer coisa eu corto o microfone aqui, tá?
1: A informação é o seguinte. Recebemos aqui informação com relação à segunda divisão do Campeonato Baiano. E os jogos aconteceram neste fim de semana. E o Campeonato Baiano, a sua segunda divisão, neste exato momento, está na sua terceira rodada. Ou melhor, na sua quarta rodada.
0: Da segunda divisão.
1: Isso, segunda divisão do Campeonato
0: Baiano. Baiano Série B.
1: É, Série B.
0: Ok.
1: É a mesma porcaria, não muda nada. E neste fim de semana tivemos diversas partidas, mas um fato curioso que marcou essa partida foi um momento, ou melhor, a partida entre Fluminense de Feira e o Feira FC, clássico, as duas equipes ambas da mesma cidade. É um clássico apenas regional, porque de história não tem muita coisa. O Fluminense de Feira tem uma história muito grande, mas o Feira FC é um time recente.
0: Regional. Ah.
1: Mas o que marcou a partida foi uma falha do goleiro Sidão.
0: É isso.
1: Que acabou resultando no gol do Fluminense de Feira, que posteriormente resultou na vitória da equipe. Depois dos ocorridos e tudo isso, o Sidão teve uma discussão com um torcedor do Feira FC no estacionamento. Foi uma discussão meio...
0: Aquela ourada?
1: Exatamente, uma discussão meio intensa, mas eles se resolveram e tudo lá e ficaram ambos, cada um deles em seu canto. Mas uma coisa que marcou mesmo essa rodada, e eu gostaria de citar aqui, é a equipe de Camaçari, que virou o saco de pancadas da Série B. São 4 jogos, 4 derrotas, um saldo de menos 17, 19 gols tomados e 2 marcados. É até agora... Decepção? Não. Desilusão? Não. Vergonha total por parte de Camaçari, que montou uma equipe, ou talvez não teve tempo para montar, ou não teve investimento suficiente, mas montou uma equipe muito abaixo da média, uma equipe em alguns pontos patética.
0: Sabe o que eu penso, Matheus? Eu já te falei isso aqui várias vezes no ar, quando a gente fala sobre competições desse nível. A impressão que tem é que algumas pessoas querem... de qualquer forma promover o nome de uma cidade ou de um clube para dizer assim, não, nós estamos aqui, estamos bem e tal, e não monta uma equipe à altura. Não estou dizendo aqui, amigos, que é fácil montar uma equipe, jamais, não. Eu já acompanhei equipes aí, sei o quão difícil é, custoso, viu?
1: Flamengo Guanambi
0: foi muita grana, muito dinheiro, e às vezes a expectativa não é alcançada. Só que você entrar para perder todas as partidas para gerar um desconforto grande naqueles que investem, isso aí é terrível.
1: Não, é terrível. Agora, quem tá bem mesmo é Barreiras montou um timaço. Até agora está na segunda colocação, 12 pontos, e a mesma quantidade de pontos do Fluminense de Feira. Barreiras, Fluminense de Feira, o próprio Feira FC e o SSA FC são os principais ali nomes nessa Série B do Campeonato Baiano. Mas uma coisa que a gente fica decepcionado é, além de Camaçari, o Grapiúna, que está fazendo uma temporada horrível também, são 4 derrotas, nenhum ponto. E o Vitória da Conquista, que esse ano montou um time bem... fraco. Vitória da Conquista é sendo bem abaixo da crítica, bem abaixo do que se recomenda. Agora, a gente fala da condição de montagens de elencos, equipes que estão sendo criadas, mas a Federação Baiana de Futebol também tem sua parcela de culpa.
0: Poderia ajudar, né?
1: Poderia ajudar. É. Além da condição de dar um auxílio financeiro, poderia, de certa forma, ali, custar a condição de transporte, logística, em alguns casos alimentação, hospedagem, poderia fazer isso. Mas, porém, entretanto, todavia, não faz.
0: Não, e assim, o que nos preocupa é que se o nível continuar esse aí, como é que vão ficar os patrocinadores, os parceiros financeiros? Vão ainda estar ali abraçando o time? Porque o Ederlane, do Vitória da Conquista, ele disse que não estava tendo grana para nada. E quando ele disse para nada, era para nada mesmo.
1: Nada mesmo, nem conta de luz.
0: Nada, filho. Contas que entrou para a oportunidade seriam simples de ser quitadas, não estava.
1: Água, luz.
0: Ele falou nada, estava lá batendo a cuia, né? A panela para tentar arrumar alguma coisa. Uma situação lamentável de um clube que já brilhou tanto, né? Que teve tanto respaldo e, lamentavelmente, vem vivendo também uma draga danada.
1: É uma situação lastimável por parte de algumas equipes que, infelizmente, chegam nessa situação por conta de péssimas decisões por parte de seus gestores, mas também é uma situação lamentável por conta da Federação Baiana de Futebol, que permite esse tipo de coisa acontecer. A Série B não tem premiação nenhuma, zero. Campeonato Baiano, Esse ano, salvo engano, tivemos uma premiação, mas foi algo muito baixo, muito sucinto, apenas uma condição de bonificação mesmo para as equipes, mas de resto não tivemos nada. E o nível fica assim, baixo. Sejamos honestos, temos aqui que falar a verdade. O Campeonato Baiano hoje se resume a Vitória e Bahia. Se Vitória e Bahia largarem o Campeonato Baiano, chegarem a um ponto de falar, ó, não vamos disputar o Campeonato Baiano, por quê? Porque o Campeonato não tem premiação, não tem estrutura, não tem arbitragem. Trabalhar de graça ninguém quer. Ninguém quer trabalhar de graça.
0: É isso.
1: Então não adianta de nada eu pegar meu elenco, meus 24 jogadores, levar pra lá, aí um lesiona, aí... É, o clube entra numa série de problemas. Ao invés de conseguir de ter lucro na competição, acaba tendo prejuízo.
0: Grandes prejuízos.
1: Grandes prejuízos. Então não adianta de nada. Inclusive o Rogério Ceni, que é treinador do Bahia, em muitas oportunidades já falou que o Campeonato Baiano não tem serventia nenhuma pro Bahia. O Vitória mesmo, o presidente do Vitória, já falou em algumas oportunidades que o Campeonato Baiano, se continuar assim, vai chegar num ponto que o Vitória vai desistir de disputar. E o Bahia, eu também eu não duvido que o Bahia vai entrar nessa fila também. Eu
0: penso assim também.
1: E eu afirmo aqui com todas as palavras. Gravem o que estou dizendo. Isso pode levar 2, 3, 4, 5, 10, 15, 20 anos. Vai chegar um ponto em que Bahia e Vitória vão cansar. Não é só Bahia e Vitória, não. Muito elenco aí do estado da Bahia. Vão cansar, vão desistir da competição.
0: Se não tiver a ajuda necessária e se não for um campeonato atrativo.
1: Né? Exatamente. E já não é atrativo. Não tem premiação, não tem incentivo, tem nada. Já não é atrativo.
0: Muitos municipais são melhores do que o Baianão Série B. É mole, bicho.
1: No quesito de estrutura é. E vai chegar um ponto que eles vão desistir. E se desistir, não termos Bahia e Vitória e outras equipes. Eu posso citar aqui o Fluminense de Feira, posso citar aqui o Barreiras, que começou agora, posso citar a Vitória da Conquista. Se os caras desistirem de disputar o Campeonato Baiano acaba.
0: E outros clubes que já deixaram há muito tempo, né?
1: E já fala, deixaram há muito tempo.
0: A gente fala um pouco sobre isso, mas já deixaram.
1: Já deixaram há muito tempo. Ou faliram, decretaram falência, ou simplesmente desistiram de disputar a competição porque não tem nada de atrativo.
0: Bora, 6h34, Matheus. Eu havia atropelado você, mas agora é hora de falar da Copa Sul-Americana. E o clube, Matheus, aqui está o nome dele. É o Montevideo City Torque.
1: Que faz parte da rede de clubes do Manchester City.
0: É um dos clubes do City?
1: É um dos clubes do City.
0: Parceiro do Bahia?
1: Assim, vamos lá.
0: É, o investidor
1: a
0: é mesmo.
1: Não, Léo, assim, é o seguinte. O grupo de investimento saudita, que é responsável pelo próprio Manchester City, pelo próprio Bahia, é o seguinte.
0: O grupo City.
1: Eles possuem um total de 7 equipes no mundo inteiro.
0: Uhum.
1: Só que dessas 7 equipes, é o seguinte, ó. Vocês vão receber o nome de City, ou vão receber estrutura, mas, porém, entretanto, não vai ajudar vocês tanto assim. Porque do Grupo City, os que têm realmente estrutura e apoio do Fundo de Investimento Saudita são apenas Bahia e Manchester City. Somente Bahia e Manchester City.
0: Pra que eu queria, então, essa zorra desse nome no clube?
1: Desespero.
0: Pra quê?
1: Tá à beira da falência.
0: Desespero. Mete o nome aí pra vender camisa.
1: Mete o nome aí pra vender camisa pra ajudar alguma coisa.
0: Deus é mais. Vão se enfrentar hoje, meu querido Fenômeno Ferreira?
1: Vão se enfrentar neste exato momento. Inclusive, o Grêmio e o Montevideo City Torque. O Grêmio, neste exato momento, precisa vencer o Montevideo City Torque a todo custo pra se classificar pra próxima fase da Sul-Americana, de forma direta. Vale destacar, porque o Grêmio já está classificado. Porém, como a gente sabe, Sul-Americana é diferente de Libertadores. Na Libertadores, o primeiro e o segundo colocado se classificam de forma direta para as oitavas. O terceiro vai disputar os playoffs da Sul-Americana. Porém, na Sul-Americana é diferente. Apenas o primeiro se classifica para as oitavas da Sul-Americana, enquanto o segundo disputa os playoffs de Sul-Americana, que é uma fase anterior às oitavas, contra um terceiro colocado da Libertadores. Então, o que o Grêmio precisa hoje, Matheus? Primeiro, o Grêmio precisa entrar em campo para comer grama e chutar a bola no gol. É isso que o Grêmio precisa. Precisa vencer a qualquer custo para chegar à marca de 13 pontos e ultrapassar o Montevideo City Torque por um ponto. E assim se classificar para as oitavas de final. Porém, se perder ou empatar, também não preocupa tanto assim. Preocupa porque não se classifica de forma direta. Mas, em resumo, já está classificado para a próxima fase da Sul-Americana. Busca agora uma classificação de forma direta.
0: Ok, garoto. Temos também São Paulo e Santos, que hoje entram em campo. São Paulo às 7 e a equipe do Santos às 21h30, jovem.
1: Olha, vamos falar do Santos. Na verdade, vamos descer o cacete no Santos.
0: E o menino Ney?
1: Porque a situação do Santos na Sul-Americana, ela não está das melhores.
0: Ai.
1: O Santos é o seguinte. O Santos precisa, neste exato momento, chegar a 7 pontos. Se vencer, possui 4 pontos ali, precisa chegar aos 7 e se classificar para a próxima fase. Porém, o Santos está na quarta colocação, está na lanterninha do seu grupo. que o Santos precisa, Matheus? Vencer. Só precisa vencer. Depende apenas da vitória. Isso, se vencer o Deportivo Cuenca, o Santos vai aos 7 pontos. Porém, o San Lorenzo ou o Deportivo Recoleta não podem vencer. Ou o Deportivo Recoleta vence do San Lorenzo, ou o San Lorenzo vence a equipe do Deportivo Recoleta. E pronto. Um dos dois tem que perder nessa brincadeira. E o Santos tem que ganhar. Porque se o Santos não ganhar e o São Lourenço vencer, por exemplo, aí, meu amigo, aí o Santos dá adeus à Sul-Americana, volta pra Santos e ninguém sabe se Neymar continua no Santos mesmo. E aí fica nessa situação delicada. Já o São Paulo. O São Paulo tá benzão da vida. Tá na liderança. Vai jogar no Morumbis hoje, a última rodada, contra o Boston River, às 7 horas da noite. E se vencer, bom, se vencer, crava sua vaga na próxima fase da Sul-Americana. Mas, se empatar, já garante ali a vaga nos playoffs de oitavas de final. É isso que a gente tem hoje pela Sul-Americana. É claro, existem outros confrontos pequenos. Teremos o América de Cali contra o Maracá, teremos o Tigre, que enfrenta o Alianza Atlético, mas são confrontos meia boca, minha gente. É jogo que nenhum brasileiro vai dar importância. É claro, as equipes nacionais dos seus respectivos países ali, Argentina, Colômbia, os torcedores, vão dar a sua devida atenção, porque é o time do coração. Mas nós brasileiros, a gente tá pouco se lascando pra isso.
0: Que eles percam por lá, né?
1: Não, muito bem. Pode vencer, pode perder, mas a gente não vai dar essa importância pra eles.
0: Bora. Agora são 6h38, último break, minha gente. Na sequência, recado dos parceiros e aquela que eu falei pra você, tá? Eu fui aprofundar aqui, inclusive, meus amigos, e buscar aqui informe. Na verdade, o caso foi de Montes Claros, viu? Quem escreveu aqui que teve uma situação aí de Candiba, então está equivocado. O caso do falso amor. Tem amor falso, Matheus?
1: Muitos. É? Diversos, em números incontáveis.
0: O dinheiro?
1: É, rapaz. Esse cheiro aí, ele é inconfundível.
0: Muito bem.
1: Ele é inconfundível. O AS conhece muito bem.
0: Vou trazer, pera lá. Eu vou trazer já já, meus amigos, essa condição relacionada, portanto, a esse golpe do amor. Aconteceu em Minas Gerais, em Montes Claros. Pois é, R$43 mil escapou por pouco, viu? Poderia ter sido 1 milhão. Vou falar sobre isso já já. A gente volta daqui a pouquinho.
2: 6h39. 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

0: Bora, nós já estamos de volta na sua rádio Cidade 104 FM. Como eu disse, minha gente, para finalizar, dois recados importantes, né, Teu? Primeiro, os nossos queridos e nobres parceiros, tá? Vamos lá, a gente vira a chave e fala sobre esses queridos. Quem vem aí, senhor Fenômeno Ferreira? Diga, garoto.
1: Exatamente, Léo Dourado. Falar dos nossos parceiros, falar Boa. De quem paga o nosso salário, né, meu querido?
0: Opa!
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0: Ok, Matheus, agora são 6h44 em nossa linda Guanambi. 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Mateusão, a chave vira, meu querido. Vamos lá? Eu tenho que trazer a última de hoje, né, Teu? Com relação, portanto, àquela situação na cidade de Montes Claros. Mais uma vez o golpe do amor. É, lasqueira, viu? A turma entra, mas entra bonito mesmo e perde muito dinheiro, viu? Não é pouco dinheiro não, perde muita grana, tá? Tivemos lá o golpe, eles chamam de golpe do amor, né? Chamam de golpe do amor, enfim. Aconteceu em Montes Claros, amigos, tá? Muito perto aqui de todos nós. É o golpe da falsa namorada. É, queridos. Um morador de, em verdade, Mato Verde, aqui norte de Minas, né? O morador de Mato Verde, ele perdeu mais de 43 mil reais após cair no chamado golpe da falsa namorada. Segundo a Polícia Militar, um homem de 64 anos disse na última segunda-feira, ontem, que acreditou que receberia R$1 milhão enviados por uma suposta namorada virtual, mas acabou sendo induzido a fazer transferências bancárias para contas de terceiros. O idoso disse à Polícia Militar que o contato com a golpista começou em fevereiro deste ano, por meio de uma rede social. Com o passar do tempo, a mulher ganhou a confiança dele e afirmou que enviaria uma grande quantia em dinheiro do exterior, por intermédio de uma empresa de entregas. Vai vendo. Pouco depois, um segundo golpista, ele passou a manter contato com a vítima, dizendo ser responsável pela remessa do dinheiro. E ele, olha isso aqui, meu irmão. E ele alegava que o valor estava retido e que seria necessário pagar taxas para liberar aquela entrega. Convencido, o homem realizou 5 transferências bancárias em datas diferentes, que somaram mais de R$43 mil. As transferências, elas foram feitas para contas em nomes distintos, sempre com a promessa de que após o pagamento, o dinheiro seria liberado. Mesmo após os depósitos, os contatos continuaram exigindo novos valores. Ao perceber que se tratava de um golpe, a vítima procurou então a Polícia Militar. Ela informou que todas as conversas, mensagens, registros das transferências estão armazenados no seu aparelho celular e poderão ser usados na investigação. Olha só, meu irmão, o cara começou a se relacionar de forma virtual com a pessoa desde fevereiro. Muitas mensagens carinhosas, né? Possibilidades criadas por ali. De repente, uma outra pessoa entra na jogada e diz: não, mas você manda uma grana pra gente, que nós vamos liberar um valor para você, tá retido uma conta, mas a dona fulana lá gostou de você e nós vamos te mandar esse dinheiro. O cara, confiando, né, na condição amorosa desta pessoa, depositou R$43 mil. Aliás, perdeu R$43 mil, porque essa grana ele não vê nunca mais. E você que me ouve agora, fica atento com isso, viu? Esse golpe do amor, a sua namorada virtual, muito cuidado, ou o seu namorado virtual, muito cuidado, viu? Ainda existem aí muitos corações solitários que acreditam nesses picaretas que estão na internet aí fazendo isso. Por que que você que me ouve agora não tenta uma coisa real? A sociedade hoje tem uma dificuldade grande, né, em conversar, em dialogar. Rapaz, vai num forró, a Cris tá aqui anunciando uma festa que vai ter em Silvina ali, muito boa, inclusive, né? Dá um pulo lá, pega o seu carrinho, veja se tem alguém que lhe agrada. Né? Depois, aí sim você vai trocar um contato, né? Vai marcar um café, alguma coisa. Agora, poxa, o cara pegou uma pessoa lá da casa do sabe lá Deus de onde e de repente mete R$43 mil numa conta e teve a ganância também, né? Vou te dar 43 mil, vou receber R$1 milhão aqui. Ah, faça-me um favor. Aí o cara perdeu e perdeu bonito. Essa grana não volta mais.
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0: Mateuzinho, nós não temos tempo para mais nada após o golpe do amor, né? É hora de... Hoje teve de tudo aqui, hein, Michel?
1: Rapaz, hoje a gente teve de tudo. O que que faltou aqui?
0: Aqui agora faltou só, sei lá, talvez mais um programa desse, né?
1: Eu acho que sim, né, Léo Dourado?
0: Foi foto de deputado pelado, foi golpe do amor, moço, o negócio hoje foi de torar no meio, viu, Nogueira? Não, só a informação que chegou pra gente. Nós não temos ainda a imagem, eu nem queria. Deputado abriu um paletó. Vereador? Foi? Vixe, calma, calma, peraí, meu Deus. Não revela, não.
1: Gente, calma. Agora é o seguinte, Nogueira.
0: Tirou a roupa, tava loucão?
1: Não, quer dialogar com o Nogueira? Nogueira, pega esse microfone.
0: Não, não faça isso.
1: Pega esse microfone, Nogueira.
0: Nós temos 2 minutos, eu lhe podo no ar, viu?
1: Isso, sai fora.
0: Bora.
1: Nobre Nogueira, o negócio é o seguinte.
3: Esse é o último.
0: Ok, mister.
1: O nosso querido Léo Dourado, ele fez uma exposição de que o vereador...
0: Não.
1: O vereador não, o deputado estadual, aliás, fazendo aqui a correção, Nogueira...
3: O deputado estadual.
0: Exato.
1: Ele
3: Bahia, né?
0: É da Bahia.
1: Exatamente, aqui da Bahia. Pertence ele teria acidentalmente postado a foto no Instagram dele para promover um possível OnlyFans.
0: Não. Eu queria.
1: Foi a sua suposição.
3: Não precisou nem pagar. Postou no aberto.
0: Foi, eu queria.
1: E eu fiz a pergunta ao Léo Dourado com relação de se
3: fosse para vender a matéria, ninguém comprava.
1: Se fosse para fazer isso, Eu perguntei ao Léo Dourado se ele assinaria. Aí ele ficou meio pra trás, assim, ele ficou meio...
0: Não, não dá pra mim, não.
3: Não, não assim, não. Você quer saber disso, não me interessa. Não dá assim.
1: Fico feliz nessa resposta.
0: O que aconteceu, eu estava lendo... Nogueira, que bom tê-lo aqui. Boa tarde, querido. Ou boa noite, né? A gente tem um projeto pra ser colocado aqui agora. Que bom ter você aqui. Na verdade, um deputado vacilou. Talvez um aplicativo, ele tem multicontas ali. Um Instagram, um TikTok, enfim, outras contas, né?
1: Entre vários.
0: Ele talvez foi mandar para alguém a foto e publicou nos seus stories.
3: Stories.
0: Ou stories.
3: Mas foi no Instagram.
0: Pá! Foi. Pá! Quando isso ele viu a besteira que fez, ele apagou. Mas print não dorme.
3: Ah, não dorme. Os caras desse aí. Eu mesmo, os print, eu sou bom para isso.
0: Meu Deus do céu.
3: Isso acontece muito lá no WhatsApp. No WhatsApp acontece muito, né? Naquele story do WhatsApp. Não tem o story do WhatsApp?
1: Tem, status, tem os status.
3: Ali, no status, na história, o status. Acontece muito as pessoas publicarem o que não deve ali, porque acha que tá mandando pra pessoa, tá mandando pra ele mesmo dentro do WhatsApp.
0: É isso.
3: E aí complica a situação.
0: Né? Alguns dizem que
3: teve um colega nosso mesmo de rádio que publicou.
0: É aquele aqui, dessa rádio aqui?
3: É dessa rádio aqui.
0: Pra cima aqui?
3: É pra lá. Sobe e desce, desce e sobe.
0: Rapaz, cuidado, gente, pelo amor de Deus. Olha, meus amigos, conversa boa.
3: Teve um político Guanambi também? Não postou, né? Mas achou que os outros postaram, saiu de boa andando,
0: rapaz,
3: né?
0: Fotografou, entendi. Eu fico preocupado com essa galera que acha
3: mas
0: que pode
3: dentro
0: tudo.
3: Mas da normalidade, hoje tá...
0: Nogueira.
3: Normalidade.
0: Não sei não, mas dá um bochicho bom, né?
3: Dá, sem dúvida.
0: Matheus, valeu, querido.
3: O retorno tá bom, ele, ó.
0: Excelente, tá ouço sua voz.
3: Ah, então tá bom.
0: Uma situação de um pequeno ruído, mas nada que nós não possamos tirar aqui.
3: Ah, sim, então tá bom.
0: Mas tá de excelência. Valeu, Matheusão.
1: É isso, Léo Dourado, amanhã estamos de volta das 4 da tarde às 7 da noite.
0: Nogueira, obrigado pela parceria de sempre, querido.
3: Valeu, Léo.
0: Minha gente, na sequência nós teremos a Voz do Brasil ainda hoje. O Marcos Coimbra, ainda hoje nós teremos também, queridos, o querido Geraldo Ferreira, né? Mas voltaremos amanhã. Lembrando sempre que amanhã, cedinho, às 5 da manhã, tem a Dalva com Cidade Sertaneja e o nosso querido Val Rodrigues, impreterivelmente, às 7 da manhã. A maior audiência nas manhãs do rádio, aqui em nossa linda Guanambi. Sendo assim, forte abraço, tchau, tchau e até lá. Valeu, meu Brasil!

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1: 6:57.
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0: classificação IDH muito alto na classificação das Nações Unidas.
1: O índice de desenvolvimento humano mede a qualidade de vida da população.
0: Segundo o estudo, políticas como Bolsa Família colaboraram neste avanço.
2: O desenvolvimento humano no Brasil alcançou

0: conta que políticas públicas de transferência de renda, como Bolsa Família, ajudaram a reduzir o trabalho infantil e aumentar a permanência de crianças e adolescentes na escola. Uma realidade próxima da vivida pelo estudante Gabriele Natanael Gomes. Foi o Bolsa Família que permitiu com que ela e os irmãos frequentassem a escola.
1: Meu pai, ele é marceneiro, minha mãe é auxiliar de serviços gerais. Eles sempre trabalharam bastante com a ajuda desse auxílio, dando suporte a mim, aos meus irmãos, matriculados na escola, sendo acompanhados ali nos postos de saúde, eles conseguiram ter mais segurança para trabalhar tranquilos.
0: Em 2012, com a melhoria de renda, a família deixou o Bolsa Família. O pai de Gabriele, o marceneiro Vilmar Manuel Gomes, diz que o cartão do benefício ficou guardado de lembrança.
2: Quando eu comecei a ter a vida melhor, as condições melhor, aí que eu não precisei mais, aí eu fiquei muito feliz de saber que não precisei mais. Essa ajuda já ia passar para outra pessoa.
0: Os dados mostram também redução das desigualdades raciais. Nos últimos 13 anos, o desenvolvimento humano da população negra cresceu em ritmo quase duas vezes maior que o da população branca. Mesmo assim, a diferença ainda existe. Enquanto a população branca chegou ao índice de 0,851, a população negra alcançou 0,774. O ministro-chefe da Secretaria-Geral da Presidência da República, Guilherme Boulos, destacou que é responsabilidade do governo avançar ainda mais.
3: O abismo que separa a renda média da pessoa branca e da pessoa negra, ele é menor, mas ele ainda existe. O abismo que separa a renda masculina da renda feminina, ele é menor, mas ele ainda existe. A gente também tem consciência da responsabilidade de que a gente precisa avançar mais.
0: Em uma rede social, o presidente Lula destacou que o resultado não é coincidência, mas reflexo de escolhas políticas consistentes e coordenadas. E disse que ainda há um longo caminho pela frente, com desigualdades regionais, de gênero e de raça, que precisam ser superadas. Reportagem Luana Karen.
4: E o ministro do Desenvolvimento e Assistência Social, Família e Combate à Fome, Wellington Dias, está conosco aqui no estúdio da Voz do Brasil para comentar esses dados e falar mais sobre o Bolsa Família. Boa noite, ministro.
5: Boa noite, Luciana, a você e todo o Brasil.
4: Ministro, como nós ouvimos na reportagem, em 2024, o Brasil atingiu o melhor patamar de desenvolvimento humano da história e a melhora na educação foi o que puxou esse índice para cima. As contrapartidas do Bolsa Família, que obrigam a manter crianças na escola, tem a ver com esse resultado?
5: Tudo a ver. Veja que a transferência de renda, o Bolsa Família, ele não é só transferência de renda. Ele é um programa que coloca como condicionalidade

0: de pobreza na família. Então, quando a pessoa está recebendo o Bolsa Família, ali as crianças estão matriculadas, acompanhamos a frequência à aula, a aprovação, agora o pé de meia que ajuda a reforçar mais ainda esse trabalho, e veja o resultado. Todo ano a gente comemora uma média de 1.300.000 pessoas que são do Bolsa Família e que termina uma qualificação para ter uma profissão. É um Pronatec, é um curso técnico, é o Acredita, que agora a gente está trabalhando, é um curso superior, e é claro, aqui é uma porta larga para a superação da pobreza. Mas eu queria registrar esse feito, ele é histórico. Eu sou da geração, eu tenho mais de 60 anos, eu sou da geração que viveu o Brasil subdesenvolvido, um país subdesenvolvido. Depois alcançamos já ali no primeiro mandato do presidente Lula, segundo, numa estratégia extraordinária, já ali no primeiro mandato da presidenta Dilma, o Brasil como um país em desenvolvimento. Nós tínhamos alcançado o IDH 07. E agora entramos no clube dos países, não é, com o IDH muito alto IDH. É o patamar de países da Europa, é o patamar de países da América do Norte, ou seja, é um clube, não é, infelizmente, que não são de muitos países, mas o Brasil deixa de ser só aquela grande economia, aquele grande produtor de agricultura, e melhora a desigualdade. Como disse o presidente Lula, ainda temos que encarar a desigualdade regional. Por isso que essa divulgação da ONU, através do PNUD, ela também nos traz um dado bom, que é o IDHM, que é uma medição por município. E aqui permite a gente trabalhar por município, por região do Brasil, não é, cuidar da população, não é, como a população de negra e negros, a população de indígenas, ou seja, e com isso alcançar uma igualdade mais completa.
1: É aproveitar esses dados, então, ministro, para poder fazer políticas públicas mais direcionadas?
0: Sim, o Brasil, ele tem muita eficiência em tirar pessoas e famílias da fome, da pobreza, e agora a gente tem uma condição de um passo novo. Como é que, por exemplo, o IDH muito elevado, Distrito Federal. Mas como é que a gente olha para várias regiões do Distrito Federal, com o sol nascente, né? Como é que a gente olha o estado do Pará, cresceu. Mas como é que a gente olha ali para o arquipélago de Marajó? Os três estados que tiveram melhor crescimento, né? O meu Piauí, não é, que tem uma história extraordinária, Rio Grande do Norte, Alagoas, tiveram um crescimento muito alto. O Piauí, por exemplo, tinha um índice de desenvolvimento humano no começo desse século, 2002, 2003, 04, muito baixo desenvolvimento. E passou para baixo desenvolvimento, 05, 06, médio desenvolvimento, agora alcançamos 074, quase 075, não é? Já nos aproximando, não é, da média nacional. Então, isso por quê? Porque melhora a educação. Era a pior em educação, hoje o quarto melhor em educação. Então, melhora a renda, melhora a expectativa de vida. E eu digo que com essa forma como o Brasil, o governo do Brasil, com o presidente Lula, trabalha, de um lado, tirar da fome, mas superar a pobreza, garantir investimentos, habitação. Ele está entregando casas em Manaus. Significa alguém que pagava um aluguel, ganha um salário mínimo, mas aí paga a metade é para pagar o aluguel. Aquela família fica na pobreza. Então, a necessidade de alcançar várias necessidades do ser humano, e é isso que o projeto do Brasil está trabalhando.
2: Ministro, nós temos aqui dois depoimentos de pessoas que já receberam Bolsa Família e saíram do programa. A primeira é a Stephanie de Mello Oliveira, de Rio Branco, no Acre. Ela conseguiu um emprego com carteira assinada, passou um ano dentro da regra de proteção do programa, né? Antes de sair. Vamos ouvir a Stephanie.
3: É meu primeiro emprego de carteira assinada, né? Mas já trabalhava em outros lugares, né? Tipo, faxina, diária. Logo quando eu comecei a trabalhar, né, eu ainda recebia, né, 650. Aí demorou, acho que assim, uns 4 meses

0: baixou o valor, né? Foi para 325. Aí recebi uma mensagem, né, do governo que eu ia receber esse valor durante 12 meses. Que quando foi o mês passado, foi suspendido, assim como falaram, né? Quando eu não trabalhava, era só o Bolsa Família.
1: E a gente tem também a Lilian Pinheiro, que ela é empreendedora. Atualmente ela tem um salão em Pernambuco, participou do programa Acredita no Primeiro Passo para conseguir melhorar o negócio. Hoje ela também dá cursos para outras mulheres. Vamos ouvir a história da Lilian.
2: Quando a maternidade chegou na minha filha, eu fiz uma escolha de fazer um curso para cuidar dela. Nesse tempo, eu fui contemplada pelo Cade Único para receber o Bolsa Família. Fiz a inscrição para se tornar cabeleireira. E aí, depois disso, eu não parei mais e só comecei a investir dentro do meu espaço. Eu tinha apenas uma cadeira na garagem da minha casa e o tanque. Foi quando também eu conheci o Banco do Nordeste, onde formamos um grupo e participamos do programa Crédito Amigo. Lembro que eu comprei produtos para dentro do meu salão. E daí essa parceria ela só foi dando continuidade, né? E hoje me tornei especialista em cachos.
1: Pois é, ministro, tanto o encaminhamento para o emprego quanto o estímulo ao empreendedorismo fazem parte aí dos eixos de mobilidade social que estão ligados ao programa de transferência de renda. Explica melhor para os ouvintes como é que funcionam esses mecanismos.
3: Olha, primeiro, nós criamos aí por uma iniciativa do presidente Lula uma mudança que estimula, né, o trabalho, o emprego, o empreendedorismo, o cooperativismo. Veja já na fala, não é, da Gabriela, e falando inclusive do Vilmar, né, o pai dela, que a partir do Bolsa Família ela pôde estudar, pôde crescer, né, o pai também, e isso é extraordinário. A Stephanie, né, que exato, coloca aí sobre a parte do emprego. Veja, a gente criou, tinha um medo de assinar carteira, porque senão ia perder benefício. E a gente criou uma regra de proteção, onde quando alguém vai para o emprego, ali ela não sai do Bolsa Família. A gente mede a renda. Mede a renda. A renda precisa alcançar R$ 706 per capita acima desse valor para poder sair de vez do Bolsa Família. E uma família de 5 pessoas tem que ter uma renda de R$ 3.530 na família para poder sair do Bolsa Família. Sai do Bolsa Família, mas não sai do cadastro. Quando perde o emprego, volta de novo para o Bolsa Família. O outro foi a regra de proteção, como disse aí a Stephanie, que ela vai para o emprego, passa a ganhar. Ela ultrapassou a chamada linha da pobreza. Mas ainda assim, a gente deixa por 12 meses. Ela permanece por 12 meses. Esse emprego é para valer, né? Ou é aquele emprego temporário? Então a gente aguarda para ver o que acontece. E ela recebe ali o valor do benefício mais o salário, né? Como ela disse, acumula. Então, isso foi uma diferença muito grande na área do emprego. Veja que o Brasil segue crescendo, graças a Deus, 5.300.000 novos empregos desde janeiro de 2023, neste mandato do presidente Lula, e destes empregos, 90% é o povo do Cadastro Único Social. O povo do Bolsa Família, não é, grande parte dos empregos. Agora, também o empreendedorismo. O exemplo aí da Lilian, né, que montou lá, começou ali com a cadeira, depois um salão de beleza. Agora a gente apoia. É um mercadinho, é uma pessoa que trabalha com uma pequena indústria, um restaurante, enfim. E, neste caso, também é a mesma regra. Então, nós temos hoje, para você ter uma ideia, no mês de maio, 7 milhões de brasileiros, de famílias, 7 milhões de famílias que estão no emprego, estão como pequeno negócio e recebendo o Bolsa Família, ou recebendo 100% ou recebendo a metade, porque está na regra de proteção. Então, eu quero acreditar no campo, um outro caminho, o cooperativismo, né? O cooperativismo. A gente, inclusive, está premiando as empresas que mais empregaram o povo do Bolsa Família, não é? premiando as cooperativas que mais estão ajudando as pessoas a superarem a pobreza. Eu digo que esse caminho do Brasil é tão extraordinário que são 142 países que já acompanham esse modelo do Brasil.
4: Ministro, para a gente finalizar, que a gente tem só um minutinho, o Ministério reformulou o aplicativo e o site do Bolsa Família. Vamos chamar as pessoas agora para ver esse site, esse aplicativo. O que que tem de novo?
3: Olha, de novo é mais humanização. Ou seja, através do celular, através de um aplicativo, a pessoa vai poder, por exemplo, eu quero atualizar o cadastro. Bloqueou meu Bolsa Família. O que aconteceu? Vai lá no aplicativo e você, inclusive, já resolve. Bloqueou porque não tomou a vacina. Né? Bloqueou porque o filho não está matriculado. Ou seja, ali ele já sabe, é uma linha direta. E mais, abre porta o aplicativo para todos os programas que estão integrados ao Cadastro Único Social. Não é só o Bolsa Família, não é só o BPC. Tem o Pé de Meia, Farmácia Popular, Gás do Povo, Luz do Povo, agora o programa Minha Casa Minha Vida, Melhoria Habitacional, Pronaf, ou seja, tem 56 programas. É uma porta da dignidade, como diz o presidente Lula. Então eu fico muito feliz de ver o Brasil, de um lado, no top 10 dos países, né, que mais desenvolvidos do mundo, e também, é claro, a importância do social, o desenvolvimento social como parte estratégica do próprio desenvolvimento econômico. Isso é potente.
1: Muito bem, nós conversamos com o ministro do Desenvolvimento e Assistência Social, Família e Combate à Fome, Wellington Dias. Muito obrigado, ministro, pela entrevista aqui à Voz do Brasil.
3: Olha, eu que agradeço e, se Deus quiser, vamos voltar para dar boas notícias para o Brasil. O Brasil melhorando, o Brasil crescendo.
4: Oi. Hoje, o presidente Lula entregou mais de 500 moradias do programa Minha Casa Minha Vida em Manaus.
1: Além do condomínio contar com área comunitária, ele ainda possui escolas e posto de saúde próximos.
5: Dona Aldenora Gomes Brito mal conseguiu aguentar a emoção. Ela é uma das beneficiadas com um apartamento no residencial Morar Melhor em Manaus. A casa própria era um sonho de uma vida inteira.
6: Muito obrigado por essa chave. E hoje esse sonho está sendo realizado. Ganhei meu apartamento completo.
5: Nesta terça-feira foram entregues 576 moradias que vão abrigar pelo menos 2.300 pessoas no residencial Morar Melhor 13, 14 e 15, localizado no bairro Tarumã Açu. As unidades têm cerca de 50 metros quadrados de área privativa e seguem os novos padrões do Minha Casa Minha Vida, com varanda e espaço para convivência, que incluem 3 bibliotecas, churrasqueiras, centro comunitário, área comercial e quadra poliesportiva. O empreendimento recebeu 92 milhões de reais em investimentos do Fundo de Arrendamento Residencial. O presidente Lula falou sobre a retomada e o alcance histórico do programa Minha Casa Minha Vida.
7: Tem gente que nunca tinha tomado banho no chuveiro. Tem gente que não sabia o que era uma pia ou lavar um prato numa torneira. Isso é desumano num país que tem todo o potencial de fazer casa para todo mundo. Está na Constituição brasileira que casa é um direito de todo e qualquer cidadão e nós temos apenas que cumprir a Constituição. Por isso, nós criamos o Minha Casa Minha Vida. Vamos contratar até o final desse ano 3 milhões de casas para o povo brasileiro.
5: O presidente Lula também defendeu o fim da escala 6x1.
7: E ontem, no Congresso Nacional, nós fizemos um acordo com o presidente da Câmara e nós vamos acabar com a escala 6x1. O povo vai trabalhar 5 dias e vai poder descansar 2.
5: A entrega do condomínio foi feita com toda a infraestrutura, que inclui água, esgoto, iluminação pública, energia elétrica, pavimentação e drenagem. E o entorno do residencial Morar Melhor ainda conta com creche, escolas e posto de saúde. De Manaus, no Amazonas, Luciana Colares de Holanda.
4: O programa Move Brasil, táxis e aplicativos já está com os recursos garantidos.
1: Uma medida provisória foi publicada hoje, destinando 30 bilhões de reais para o financiamento de carros novos em condições especiais.
4: Os contratos de financiamento serão feitos no mês de junho.
8: Foi publicada nesta terça-feira a medida provisória que abre crédito extraordinário de 30 bilhões de reais para compra de veículos por motoristas de táxi e de aplicativo. A iniciativa faz parte do programa Move Brasil, lançado no dia 19 de maio pelo governo federal. E o objetivo é ampliar o acesso ao financiamento de automóveis voltados ao transporte individual de passageiros. Em uma visita a uma concessionária de carros elétricos em Brasília, o vice-presidente Geraldo Alckmin afirmou que há uma enorme procura pelo novo programa. Segundo ele, as mulheres terão ainda mais redução na taxa de juros dos financiamentos, porque o governo quer estimular que elas ganhem espaço no setor.
9: Há um estímulo para as mulheres, porque há uma procura grande das mulheres para motorista de aplicativo ou taxista, seja mulher. Então a gente quer estimular que mais mulheres venham participar como motoristas de aplicativo ou táxi.
8: O Move Brasil vai financiar automóveis novos de até 150 mil reais, que façam parte da lista de veículos habilitados no programa Mover, permitindo apenas modelos considerados sustentáveis. O vice-presidente destacou ainda que o programa já possui uma linha de financiamento para caminhões e ônibus.
9: Há um segundo programa para caminhões e ônibus de 21,1 bilhões de crédito. Foi incluído neste programa também os implementos rodoviários. E isso vai ajudar muito na logística do Brasil, melhorar a produtividade.
8: Podem participar do novo programa motoristas de aplicativos com cadastro ativo há pelo menos 12 meses, que tenham realizado ao menos 100 corridas nesse período na mesma plataforma. Além de taxistas registrados e em atividade. Para se habilitar, o motorista precisa preencher cadastro na plataforma gov.br/movebrasil. A partir do dia 18 de junho, quem recebeu a confirmação de participação no programa poderá procurar as concessionárias e instituições financeiras para análise de crédito. Reportagem Gabriela Noronha.
1: A semaglutida sintética, um medicamento usado para diabetes e para perda de peso, poderá ser produzida no Brasil.
4: O Oziv, medicamento conhecido como caneta emagrecedora, usa o mesmo princípio ativo do Ozempic.
1: O ministro da Saúde, Alexandre Padilha, afirmou que o Brasil vai se beneficiar com essa produção. E o governo já estuda como será o uso pelo Sistema Único de Saúde.
10: Vai produzir aqui no Brasil. Então isso significa derrubar o preço, se começa a ter uma concorrência maior. Significa medicamento com segurança, porque foi avaliado tecnicamente pela Anvisa, e significa geração de emprego e renda aqui no Brasil. Nós vamos começar um protocolo no SUS para avaliar como utilizar essas medicações no Sistema Único de Saúde.
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1: Fique agora com as notícias do Poder Judiciário e do Congresso Nacional.
4: Boa noite.
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13: CNJ aprova contra-cheque único para cumprimento de decisões do STF sobre salários de magistrados.
14: Primeira turma do Supremo mantém decisão que determinou o fim da aposentadoria compulsória remunerada como penalidade máxima imposta a juízes.
13: STJ suspende liminar e mantém concurso do Ministério Público de Mato Grosso com provas em Cuiabá e São Paulo.
14: Boa noite, eu sou Marcela Luiza.
13: Eu sou Walter Lima.
14: O Conselho Nacional de Justiça aprovou hoje, por unanimidade, contra-cheque único para magistrados do país para cumprir decisões do STF sobre verbas indenizatórias.
13: A resolução é da relatoria do presidente do CNJ e do STF, ministro Edson Fachin, Carolina Chaves.
15: Para Fachin, a medida tem como objetivo ampliar a fiscalização dos pagamentos a magistrados.
16: Um contra-cheque por magistrado. Afinal, o que se paga com dinheiro público não pode se esconder em múltiplas folhas. E nesse sentido, o contra-cheque único permitirá uma maior transparência de todos os recebimentos.
15: Com essa resolução, cada magistrado só poderá receber um único documento com detalhamento de salário e de verbas indenizatórias, sem uso de folhas suplementares. O contra-cheque único vai deixar explícito o valor efetivamente pago na conta de cada magistrado.
14: Mantida a decisão que determinou o fim da aposentadoria compulsória remunerada como penalidade máxima imposta a juízes.
13: O entendimento é da primeira turma do Supremo Tribunal Federal. Marta Ferreira.
17: Em março deste ano, o ministro Flávio Dino, relator do caso, determinou que o Conselho Nacional de Justiça deverá aplicar a perda do cargo de magistrado e a consequente perda de salário como a maior punição por violações disciplinares. Segundo ele, infrações graves devem ser punidas com a perda do cargo, de acordo com a interpretação da reforma da Previdência promovida pela Emenda Constitucional 103 de 2019. A decisão foi contestada e analisada pela primeira turma do Supremo. A primeira turma, então, negou provimento ao recurso e, com isso, fica mantida a decisão que afastou a aposentadoria compulsória remunerada como sanção disciplinar máxima aplicável a magistrados.
14: Presidente do STJ suspende efeitos de liminar que havia paralisado o concurso público para promotor de justiça substituto do Ministério Público de Mato Grosso.
13: O edital prevê a aplicação da prova objetiva em Cuiabá e São Paulo no dia 14 de junho. Fátima Uchoa.
18: Um candidato impetrou mandado de segurança alegando, entre outros pontos, violação do princípio da isonomia por suposta desigualdade entre candidatos de diferentes regiões do país. O Tribunal de Justiça de Mato Grosso concedeu a liminar, mas o presidente do STJ, ministro Herman Benjamin, destacou que o adiamento repentino da prova, além de causar prejuízos aos candidatos já inscritos, comprometeria o cronograma do concurso, obrigaria a administração a reorganizar todas as etapas do certame e retardaria a recomposição do quadro funcional do Ministério Público Estadual. Com a suspensão da liminar, fica mantida a prova objetiva para 14 de junho, tanto na capital mato-grossense quanto na capital paulista.
14: Entrou em vigor a nova regra que obriga empresas a prevenir riscos à saúde mental no ambiente de trabalho.
13: A atualização da norma regulamentadora 1 passa a incluir os riscos psicossociais no gerenciamento das empresas. Anderson Conrado.
19: A partir de agora, empresas e órgãos públicos terão de identificar e controlar situações que possam afetar a saúde mental dos trabalhadores. Entre os fatores estão assédio, pressão excessiva por metas, jornadas prolongadas e sobrecarga no trabalho. Para a Justiça do Trabalho, a nova norma reforça a importância da prevenção e da criação de ambientes de trabalho mais saudáveis.
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14: Uma boa noite.
13: E até amanhã.
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0: sou Paula Groba.
1: E eu sou Humberto Pinheiro.
0: E estes são os destaques de hoje do Jornal do Senado, que começa agora.
1: Aprovada a medida provisória que garante reajuste de 5,4% no piso salarial de professores da educação básica.
0: Avança projeto que limita bloqueios de repasses federais a estados e municípios.
1: Comissão aprova a convocação de presidente do Banco de Brasília para explicar operações com o Banco Master.
0: Boa noite.
1: Boa noite.
0: Uma vitória para a educação. O Senado aprovou a medida provisória que prevê aumento de 5,4% no piso salarial dos professores da educação básica. O texto fixa o valor de 2026 em R$ 5.130,63.
1: A proposta busca dar mais segurança aos educadores e reforçar a valorização da carreira docente em todo o país. Mais informações com o repórter Pedro Pincer.
2: O Senado aprovou uma medida provisória que determina piso salarial de R$ 5.130,63 para os professores da educação básica pública em 2026, um reajuste de 5,4% em relação ao piso anterior. De acordo com a medida, o reajuste passará a considerar a inflação do ano anterior, medida pelo INPC, somada a 50% da média de crescimento das receitas do Fundeb nos 5 anos anteriores. A relatora, senadora professora Dorinha Seabra, do União do Tocantins, destacou a importância de valorizar o trabalho dos docentes.
3: Esse é o nosso apelo para que, a partir do piso, as carreiras sejam reorganizadas nos diferentes municípios brasileiros e nossos estados.
2: Se aplicada por todos os entes federativos, a nova regra deve gerar um impacto de R$ 6,4 bilhões em 2026. As receitas do Fundeb, que financiam 70% dos salários dos professores, cresceram 120% em termos reais entre 2020 e 2026. O texto segue agora para a sanção presidencial.
0: E a proteção às mulheres vítimas de violência doméstica foi ampliada. O plenário aprovou uma proposta que dá mais tempo para que elas denunciem os agressores.
1: O projeto aprovado hoje aumenta de 6 meses para 1 ano o prazo para a apresentação de queixa ou representação criminal, reconhecendo as dificuldades enfrentadas por muitas vítimas para romper o ciclo da violência. O repórter Alexandre Campos tem os detalhes.
4: A senadora professora Dorinha Seabra, do União do Tocantins, que foi relatora da proposta na Comissão de Constituição e Justiça, lembrou que muitas vezes a vítima tem laços afetivos com o agressor. Por isso, o tempo maior para apresentar a queixa é necessário para que ela vença o medo e tome a iniciativa de buscar a ação do poder público.
5: Nós lutamos o tempo todo evitando situações que possam ser utilizadas como estratégias para tirar o direito da mulher ou deter a justiça instalada numa situação de violência.
4: Opinião semelhante tem a senadora Damaris Alves, do Republicanos do Distrito Federal, relatora do projeto na Comissão de Direitos Humanos.
6: Essa mulher, quando está se sentindo mais segura, às vezes num novo emprego, numa nova casa, ela vai ter maturidade, equilíbrio para fazer a denúncia. Então, a gente precisa estender esse espaço, esse tempo, para que ela faça a denúncia da violência.
4: Nos casos de ação penal pública, quando o Ministério Público não oferecer a denúncia, a vítima também passa a ter o direito de queixa ou representação contra o autor do crime no prazo de 12 meses. O projeto segue para a sanção presidencial.
0: O senador Eduardo Girão, do Novo do Ceará, defendeu a regulamentação do ensino domiciliar na educação básica, o homeschooling. Ele criticou a condenação de um casal em São Paulo por abandono intelectual e afirmou que a falta de regras claras gera insegurança jurídica para as famílias.
1: Girão também argumentou que o ensino em casa pode ser necessário para crianças com autismo, depressão, transtornos de aprendizagem ou vítimas de bullying.
7: Defender o homeschooling não significa absolutamente atacar a escola tradicional. Significa reconhecer que nenhuma sociedade livre pode impor um único modelo educacional para todas as famílias e para todas as crianças.
0: Na mesma linha, o senador Hermes Klan, do PL de Santa Catarina, cobrou a votação do projeto que regulamenta o ensino domiciliar na educação básica. Segundo ele, a proposta garante segurança jurídica, fiscalização e transparência para o homeschooling, além de equilibrar a liberdade das famílias com o dever do Estado de garantir a educação.
1: Clã também criticou a demora do Senado em analisar o texto aprovado pela Câmara em 2022.
8: Preservam o interesse público na qualidade pedagógica e na proteção contra abusos e no desenvolvimento integral da criança. O projeto chegou ao Senado Federal em 2022. Já deveria ter sido submetido à deliberação final desta casa.
0: A Comissão de Assuntos Econômicos do Senado aprovou a convocação do presidente do Banco de Brasília, Nelson Antônio de Souza, para explicar as operações realizadas com o Banco Master. O depoimento deve ocorrer na próxima terça-feira. A decisão foi tomada após o presidente da CAI, senador Renan Calheiros, do MDB de Alagoas, afirmar que o dirigente do BRB condicionou a ida ao Senado à publicação do balanço financeiro do banco.
1: O pedido de convocação foi apresentado pela senadora Damares Alves, do Republicanos do Distrito Federal, que cobra esclarecimentos sobre as operações e os impactos financeiros envolvendo o Banco Master.
0: Hoje, a comissão também aprovou um projeto que obriga a Comissão de Valores Mobiliários a apresentar todo semestre um relatório sobre a sua atuação. O projeto ainda aguarda votação em turno suplementar. Durante a votação, o caso do Banco Master foi citado pelos senadores Jaime Bagatoli, do PL de Rondônia, e Damares Alves, do Republicanos do Distrito Federal.
9: Senadora Tereza Cristina, se nós tivéssemos uma CVM, ele estivesse fiscalizando, nós não tínhamos chegado nessa situação que o Banco Master chegou.
10: Somos o órgão fiscalizador e essa comissão é órgão fiscalizador. E a CVM não compartilhava informações com a gente. Eu tenho certeza que se nós tivéssemos, como cai nessa questão do Banco Master, sido acionados institucionalmente, nós teríamos feito alguma coisa.
1: Avançou no Senado o projeto que limita o bloqueio de recursos dos fundos de participação dos municípios e dos estados.
0: A proposta aprovada na Comissão de Desenvolvimento Regional busca a liberação desses recursos para setores essenciais, especialmente nas cidades pequenas. Repórter Patrícia Oliveira.
11: Para pagar dívidas previdenciárias, a União poderá reter no máximo 5% de cada parcela dos fundos de participação dos municípios e dos estados. A proposta do senador Rogério Carvalho, do PT de Sergipe, busca evitar que o bloqueio desses repasses federais afete principalmente cidades com até 50 mil habitantes e comprometam áreas como saúde, educação e infraestrutura. Segundo o relatório da senadora professora Dorinha Seabra, do União do Tocantins, para cerca de um quarto dos municípios brasileiros, essas retenções variam entre 5 bilhões e 7 bilhões de reais por ano.
12: Ao estabelecer o teto de 5%, a proposta alinha a regularização das dívidas previdenciárias com a capacidade financeira dos estados e municípios.
11: A proposta altera a lei do custeio da Seguridade Social e segue agora para a decisão final na Comissão de Assuntos Econômicos.
1: E os Centros Federais de Educação Tecnológica de Minas Gerais e do Rio de Janeiro podem se transformar em universidades tecnológicas federais.
0: É o que define uma proposta aprovada pela Comissão de Educação do Senado, que seguiu para análise do plenário. Repórter Rodrigo Rezende.
13: A mudança na estrutura acadêmica dos Cefetes Mineiro e Fluminense foi aprovada pela Comissão de Educação do Senado. O relator da proposta, senador Camilo Santana, do PT do Ceará, ressaltou que essas instituições sofreram transformações significativas nos últimos anos e, por isso, merecem a mudança.
14: Ao longo das últimas décadas, ambas ampliaram significativamente sua atuação na educação superior, na pós-graduação e na pesquisa aplicada, assumindo perfil acadêmico compatível com o modelo de universidades tecnológicas federais.
13: Conrado Rodrigues, vice-diretor-geral do Cefet de Minas Gerais, explicou como a mudança impacta a organização dos centros de ensino.
15: Ele faz com que os dois Cefetes deixem de fazer parte da matriz orçamentária da Secretaria de Educação Tecnológica, CETEC, passe a fazer parte da matriz orçamentária da Secretaria de Ensino Superior, a SESU, o que é uma matriz orçamentária mais compatível com o que as duas instituições são.
13: Além das sedes nas capitais de Minas e do Rio, os Cefetes possuem diversas unidades em cidades do interior, que seriam transformadas em campus das novas universidades. O projeto segue para análise do plenário do Senado.
1: Com edição de Paula Groba e trabalhos técnicos de Eliseu Caires, o Jornal do Senado fica por aqui. Acompanhe agora as notícias da Câmara dos Deputados. Boa noite.
0: Boa noite e até amanhã.
16: deputados. Proposta disponibiliza recursos para ações contra alagamento nas cidades.
17: Avança enquadramento da profissão de vigilante como atividade de risco.
16: Deputados opinam sobre projeto que reduz a jornada de trabalho semanal.
18: Boa noite. Pastor Henrique Vieira, do pessoal do Rio de Janeiro, sustenta que interesses econômicos estariam atrasando o fim da escala 6x1. Segundo o deputado, a mobilização popular e o apoio do governo federal fortalecem o debate sobre redução da jornada sem corte salarial.
16: Pastor Henrique Vieira defende a aprovação da proposta, argumentando que a mudança é necessária para melhorar o cotidiano dos trabalhadores. O parlamentar menciona relatos de exaustão física e emocional, especialmente entre mulheres e mães solo.
18: Nilton Tato, do PT de São Paulo, critica a resistência de parte do Congresso ao fim da escala 6x1. O parlamentar acredita que a redução da carga horária sem diminuição salarial pode estimular a geração de empregos e movimentar a economia.
16: Para Nilton Tato, a Câmara pode dar um passo histórico na construção de uma legislação que traga mais qualidade de vida para os trabalhadores. Ele afirma que a alteração do regime laboral vai permitir mais tempo para descanso, convivência familiar, lazer e cuidados pessoais.
18: Luiz Lima, do Novo do Rio de Janeiro, manifesta preocupação com a proposta que acaba com a jornada de trabalho 6x1. Embora reconheça que o novo modelo possa trazer benefícios ao trabalhador, o deputado critica o impedimento legal para o exercício de atividades no sexto dia da semana.
16: Na visão de Luiz Lima, a medida interfere na liberdade individual e prejudica diretamente cerca de 10 milhões de trabalhadores comissionados como vendedores. O parlamentar defende que o Congresso preserve a possibilidade de complementação da renda familiar.
18: Tadeu Venério, do PT do Paraná, demonstrou sua surpresa com a postura de deputados que usam a tribuna para criticar o projeto que reduz a jornada de trabalho no país.
16: Na avaliação do parlamentar, mais do que meritória, a proposta é justa e vai trazer dignidade ao trabalhador com tempo para o descanso, lazer e convívio familiar. Para Tadeu Venério, o regime de escravidão imposto por uma jornada exaustiva e mão de obra quase gratuita ficou no passado.
18: Patrus Ananias, do PT de Minas Gerais, também condena os críticos da redução da jornada de trabalho. O parlamentar afirmou que resistência à proposta demonstra o posicionamento daqueles que ainda estão presos ao passado e usam hoje os mesmos argumentos impostos à época da escravidão.
16: Patrus Ananias também parabenizou os empresários brasileiros comprometidos com o bem-estar do trabalhador. Segundo o parlamentar, 5 dias de trabalho e 2 de descanso vão promover o avanço para toda a sociedade brasileira, longe do coronelismo do passado.
18: Murilo Gouveia, do PSDB Fluminense, também defendeu a redução da jornada de trabalho no país. Na avaliação dele, é preciso garantir aos trabalhadores um equilíbrio entre as atividades laborais e a sua vida pessoal.
16: O parlamentar assegurou que a redução nos dias de trabalho vai criar um ambiente mais produtivo e digno ao trabalhador. Hoje, na visão de Murilo Gouveia, os dias exigidos são penosos aos trabalhadores, restringindo momentos de descanso e de cuidado da própria saúde.
18: Helder Salomão, do PT do Espírito Santo, aponta que o relatório da Comissão Especial da PEC do fim da escala 6x1 prevê uma transição da jornada semanal, com redução para 40 horas após 12 meses de vigência da lei. Ele lamenta pedido de vista que adiou a votação da matéria.
16: Helder Salomão defende a aprovação da proposta como forma de garantir 2 dias de descanso aos trabalhadores brasileiros. Ele argumenta que jornadas excessivas aumentam o risco de adoecimento, reduzem a produtividade e prejudicam a convivência familiar.
18: Sérgio Turra, do PP do Rio Grande do Sul, critica o fim da escala 6x1 sem período de transição. O congressista avalia que a mudança, sem uma fase de adequação mais longa, pode prejudicar trabalhadores de menor renda e elevar custos para setores mais vulneráveis da economia.
16: Sérgio Turra pede que o Congresso discuta por mais tempo a redução da jornada semanal, levando em conta as diferenças entre grandes empresas e pequenos negócios. Ele avalia que medidas adotadas sem cautela podem ampliar a informalidade em vez de garantir empregos protegidos.
18: E o relatório sobre a jornada de trabalho pode ser votado ainda esta semana na comissão especial que analisa o tema. O relator propõe o fim da escala 6x1 com 40 horas semanais e transição de 14 meses.
16: O repórter Murilo Souza tem mais informações sobre o texto.
19: O relator da Comissão Especial da Câmara dos Deputados sobre o fim da escala 6x1, deputado Léo Prates, do Republicanos da Bahia, apresentou nesta segunda-feira seu parecer recomendando a redução da jornada de trabalho no país para 40 horas semanais, sem redução salarial e com 2 dias de descanso por semana. um deles preferencialmente aos domingos. A medida está prevista em uma proposta de emenda à Constituição que deverá ser votada pelo colegiado na próxima quarta-feira e em seguida pelo plenário da Câmara, antes de seguir para o Senado. Um pedido de vista adiou a votação da PEC na comissão especial nesta segunda-feira. Pela proposta, 60 dias após a promulgação da nova emenda constitucional, o limite da jornada de trabalho cai para 42 horas semanais, já com repouso remunerado de 2 dias por semana. 12 meses após essa etapa, o limite será fixado definitivamente em 40 horas semanais. O texto é a versão do relator para 2 propostas de emenda à Constituição que previam a redução de jornada de trabalho no país para 36 horas semanais. No parecer, Prates argumenta que a transição para 36 horas semanais deve ser gradual e apoiada por políticas públicas, negociação coletiva e incentivo à produtividade.
20: Com a implementação progressiva, estamos permitindo que as empresas e setores planejem os investimentos em tecnologia e na reorganização operacional, em vez de recorrerem imediatamente a eventuais cortes de empregos ou repasse dos custos aos consumidores.
19: A proposta de emenda à Constituição mantém a possibilidade de compensação de horários e de redução de jornada por acordo coletivo, inclusive para regimes diferenciados, como trabalhadores com escalas específicas ou de setores essenciais ou de atividade contínua, de áreas como saúde, segurança, transporte e limpeza urbana. Para pequenos negócios, como MEIs, microempresas e empresas de pequeno porte, a proposta prevê regras específicas para reduzir os impactos da mudança, desde que os empregos sejam preservados. Já profissionais com alta qualificação e salário elevado poderão ter mais flexibilidade na jornada. E nos contratos públicos e terceirizados, a redução só valerá após aditivo contratual. Da Rádio Câmara de Brasília, Murilo Souza.
21: Economia.
22: Tony de Paula, do PSD do Rio de Janeiro, elogia o programa Gás do Povo, iniciativa do governo federal que atende milhões de famílias no país. No entanto, ele alerta para a exigência de que os vasilhames de gás sejam recarregados apenas em fornecedores parceiros das distribuidoras.
23: Para o Tony de Paula, essa prática configura um monopólio de poucas empresas e encarece o custo para a população que fica refém das marcas. O parlamentar pede ao governo que reveja as regras atuais e abra o mercado para a livre concorrência.
22: Charles Fernandes, do PSD da Bahia, solicitou ao governo federal a construção de 150 moradias do programa Minha Casa Minha Vida no distrito de Mutans, em Guanambi. Ele explica que a iniciativa busca atender famílias em situação de vulnerabilidade habitacional.
23: Charles Fernandes defende políticas habitacionais como forma de reduzir o déficit de moradia no país. Na visão do deputado, a casa própria representa dignidade, segurança e melhores condições de vida para as famílias.
21: Trabalho.
22: O projeto estabelece como atividade perigosa a profissão de vigilante, o que pode trazer benefícios para a categoria em termos de políticas públicas. A reportagem é de Júlia Lopes.
24: A Comissão de Trabalho aprovou o projeto de lei que reconhece a profissão de vigilante como atividade de risco. A proposta de autoria do deputado delegado Marcelo Freitas, do União Mineiro, altera o Estatuto da Segurança Privada e estabelece a atividade como perigosa devido à alta exposição ao risco de quem a exerce, independente da utilização ou não de arma de fogo. A norma regulamentadora 16 da Consolidação das Leis de Trabalho, a CLT, define como atividades perigosas aquelas que expõem o trabalhador a condições que podem comprometer sua segurança, saúde física ou mental durante o exercício da função. Essas atividades são classificadas de acordo com o nível e o tipo de risco a que o profissional está sujeito. Atualmente, as ocupações consideradas de risco pela legislação incluem a construção civil, a mineração, a segurança pública, o transporte rodoviário e a indústria elétrica. Para o relator do projeto, deputado Capitão Alden, do PL da Bahia, o reconhecimento da atividade do vigilante como de alto risco não apenas valoriza o profissional, como também pode contribuir para a formulação de políticas públicas que garantem melhores condições de trabalho à categoria.
25: Grande parte dos profissionais não recebem auxílios ou indenizações em caso de invalidez ou morte. Isso muitas vezes é uma concessão de uma ou outra empresa. Mas isso, não estando previsto em lei, faz com que esse profissional fique fique à mercê dessas empresas. Então, isso é um ganho importante.
24: O texto também destaca que o vigilante é muitas vezes o único elo entre a criminalidade e a sociedade, principalmente em locais onde a presença policial é limitada. Além dos riscos físicos, a pressão constante de atuar em situações de perigo pode resultar em estresse e outros problemas de saúde mental. O projeto segue agora para análise na Comissão de Segurança Pública e Combate ao Crime Organizado. Da Rádio Câmara de Brasília, Júlia Lopes.
21: Segurança Pública. Aloysio Mendes, do Republicanos do Maranhão, afirmou que o Senado é omisso ao não votar a PEC da segurança pública, mesmo diante do avanço do crime organizado no país.
2: Segundo Aloysio Mendes, a imprensa cobrou a aprovação das mudanças. A Câmara fez sua parte ao aprovar a matéria, mas os senadores não avançaram na votação da proposta, a exemplo do que ocorreu com a matéria para diminuir a idade penal.
23: Coronel Ulisses, do União, presta homenagem aos 110 anos da Polícia Militar do Acre. O parlamentar exalta o trabalho dos policiais na proteção da população, especialmente em comunidades isoladas e regiões de fronteira.
2: Ex-comandante-geral da PM acreana, Coronel Ulisses defende a valorização dos profissionais da segurança pública. Ele também sugere melhorias na estrutura, mais treinamento e a aquisição de equipamentos mais modernos.
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23: Comissão aprova projeto que cria novo modelo para a incorporação de tecnologias no Sistema Único de Saúde. A repórter Daniela Lessa nos conta como funciona a proposta.
4: A Comissão de Saúde da Câmara dos Deputados aprovou o projeto que cria um novo modelo para a incorporação de tecnologias no Sistema Único de Saúde, o SUS. A proposta institui os chamados acordos de compartilhamento de risco, mecanismo que permite ao poder público adquirir medicamentos, equipamentos e outros tratamentos novos, condicionando o pagamento aos resultados que eles apresentarem na prática. O projeto que altera a Lei Orgânica da Saúde é de autoria do deputado Eduardo da Fonte, do PP de Pernambuco. O relator na Comissão de Saúde, deputado Rafael Simões, do União de Minas Gerais, apresentou um texto alternativo que ampliou o alcance dos acordos. Segundo ele, o modelo permite acelerar o acesso da população a tratamentos inovadores, ao mesmo tempo em que protege o orçamento público.
5: Para que as pessoas hoje possam acessar uma nova tecnologia, há necessidade que isso passe pela aprovação do Ministério da Saúde. E esse é um processo longo. Então, no compartilhamento de risco, nós vamos ter condições de adquirir esses materiais, principalmente os remédios, e avaliar se de fato esse remédio fez o efeito que era prometido. Se ele não fez o efeito, não tem o pagamento. Então, isso possibilita que o Ministério tenha aí uma capacidade, inclusive financeira, maior do que acontece hoje, onde nós temos a judicialização muito grande na saúde.
4: O acordo de compartilhamento de risco funciona assim. O governo passa a ter a possibilidade de comprar medicamentos ou equipamentos inovadores e acompanhar ao longo do tempo se eles realmente entregam os resultados prometidos. Se o tratamento não funcionar como esperado, o pagamento pode ser reduzido ou até não acontecer. Segundo o relator Rafael Simões, o modelo ajuda a enfrentar um problema recorrente na saúde pública, que é o alto custo de tecnologias novas, muitas vezes incorporadas por meio de decisões judiciais, sem comprovação suficiente de eficácia. O projeto, que cria um novo modelo para incorporação de tecnologias no SUS, agora será analisado pela Comissão de Constituição e Justiça e de Cidadania. Da Rádio Câmara de Brasília, Daniele Lessa.
21: Saúde.
22: Soraya Santos, do PL do Rio de Janeiro, critica uma cartilha do SUS voltada para gestantes, questionando a substituição da palavra mãe pela expressão pessoas que gestam. Ela diz que o material desconsidera a experiência da maternidade e o papel das mulheres durante a gestação.
23: Soraya Santos também condena outros conteúdos da cartilha relacionados à interrupção da gravidez. A parlamentar acredita que o foco do material deveria estar na orientação sobre pré-natal, parto, puerpério e cuidados com a saúde materna e do bebê.
22: Lucas Redecker, do PSD, comemora o convênio do governo do Rio Grande do Sul com instituições de saúde para realizar mais testes do pezinho no estado. Ele afirma que a medida amplia o diagnóstico de atrofia muscular espinhal e de imunodeficiências primárias em recém-nascidos.
23: Lucas Redecker ressalta que a detecção precoce dessas doenças permite iniciar o tratamento dentro do prazo previsto pelo SUS. Ele pede que o governo federal estabeleça prazos para que todos os estados implementem em 5 fases do teste do pezinho.
22: Rodrigo Hollenberg, do PSB do Distrito Federal, comemora a inclusão na pauta de votações de projeto que prevê direitos para pessoas com diabetes mellitus tipo 1. O parlamentar assinala que a proposta garante acesso a medicamentos e demais insumos necessários ao tratamento.
23: Rodrigo Hollenberg explica que a proposta também prevê pausas na escola, no trabalho e em provas de concurso para que a pessoa possa monitorar a glicemia. Ele acrescenta que o acesso a apoios financeiros dependerá de avaliação biopsicossocial conforme regras da legislação.
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22: A prevenção a enchentes pode ganhar mais recursos a partir de proposta que está sendo examinada na Câmara. Acompanhe a reportagem de Maria Neves.
7: A Comissão de Meio Ambiente e Desenvolvimento Sustentável da Câmara dos Deputados aprovou o projeto que destina recursos do Fundo Nacional sobre Mudanças do Clima a ações para conter alagamentos e inundações nas cidades brasileiras. O texto original da deputada Dandara, do PT de Minas Gerais, determinava que o poder público deveria financiar a criação das chamadas cidades esponjas, que adotam medidas como pavimentação permeável e reflorestamento para absorver a água das chuvas. A deputada Leda Borges, do PSDB de Goiás, no entanto, modificou a redação para prever apenas a destinação de verbas para o enfrentamento a inundações e alagamentos em ambientes urbanos. De acordo com a parlamentar, a lei que criou o Fundo sobre Mudança do Clima atribui apenas ao Poder Executivo Federal a competência para decidir sobre a utilização dos recursos. Leda Borges argumenta que a proposta é importante devido aos desastres provocados pelas mudanças climáticas.
8: Nos últimos anos, inundações e alagamentos passaram a ocorrer de forma recorrente em diversos municípios brasileiros. Tais eventos resultam não apenas em expressivos prejuízos econômicos, como também comprometem a infraestrutura urbana, a mobilidade, a saúde pública e, lamentavelmente, provocam perdas humanas, sobretudo em regiões mais vulneráveis.
7: Ao apresentar o projeto, a deputada Dandara explicou que o conceito de cidade esponja foi criado pelo arquiteto e urbanista chinês Kongjian Yu. Segundo relatou, o chinês se inspirou nas práticas tradicionais de populações asiáticas para conviver com as chuvas torrenciais do período das monções. A ideia é criar condições para que parte da água das chuvas seja reabsorvida o mais rapidamente possível pelo solo, de modo a evitar alagamentos e enchentes. O projeto que destina recursos do Fundo Nacional sobre Mudança do Clima para combater enchentes e alagamentos em ambientes urbanos ainda será analisado pelas comissões de Finanças e Tributação e de Constituição e Justiça. Da Rádio Câmara de Brasília, Maria Neves.
23: Homenagem.
9: Gilson Daniel do Podemos registra a realização da Festa do Divino Espírito Santo em Viana, no Espírito Santo. O deputado destaca a celebração de missa na matriz da cidade e convida a população para participar da programação elaborada pela prefeitura.
22: Termina agora o Jornal Câmara dos Deputados com trabalhos técnicos de Everson Urani e apresentação de José Carlos Andrade e Márcio Aquilissardi. Uma boa noite para você.
9: Ótima noite. A Voz do Brasil volta amanhã. 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

0: Em Brasília, pontualmente, 8 horas.
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